0: Complexo 89, tá gostando? Bom demais, uma programação feita com muito carinho só pra você aqui na melhor.
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0: nosso Relax 89. E você, tá gostando? Olha, não sai da sintonia, 2 minutinhos e eu tô de volta trazendo muito mais pra você aqui no nosso Relax 89.
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de volta com o nosso Relax 89. Tá gostando? Bom demais. Falei pra você que era rapidinho e eu já tô de volta levando muita música e emoção aqui na nossa GQE FM. Relax 89.

0: no nosso Relax 89. Lembrando que daqui a pouquinho tem o Songs by Night, tem José Araújo e você não pode perder o melhor do romantismo aqui na nossa GQE FM.
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0: Ferreira, tô aqui junto com você, levando muita música, o melhor da música pra você, né? No nosso Relax 89. Daqui a pouquinho tem Songs by Night, tem José Araújo.
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0: gostando, hein? E quer que você se encontre uma ótima noite. Obrigado pela audiência, obrigado pela sintonia. Aumente o volume do rádio porque, né, a emoção, né, boa música continua daqui a pouquinho. José Araújo e os Songs by Night.
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aí, tá gostando? Bom demais o nosso relax, hein? Até as 9 da noite. Daí, Wellington Ferreira, tô aqui junto com você. Aumente o volume do rádio, porque a música boa continua.

finalzinho do nosso encontro de hoje, final do Relax 89 de hoje, eu tô indo nessa. José Araújo tá chegando, já tá por aqui pra ficar junto com você. Eu tô de volta amanhã, sempre no mesmo horário aqui na nossa GQFM. Pra você curtindo a nossa programação, ótima noite, né? Obrigado pela tua sintonia e amanhã eu tô de volta aqui no Relax 89.

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Boa noite, queridos amigos e amigas que nos acompanham. Que alegria imensa poder estar aqui, mais uma vez, compartilhando este instante tão especial com vocês. Eu sou Jorge Ventura e este é o nosso Songs by Night, um programa que nasce da vontade de oferecer um refúgio, um oásis de serenidade em meio à agitação do mundo lá fora. Nesta primeira parte do nosso encontro, eu quero que você se sinta abraçado, se sinta perto, porque é exatamente essa a essência do Songs by Night. Ser uma ponte de conexão humana, de afeto, de histórias que tocam a alma. A cada melodia, a cada palavra, a cada reflexão que vamos dividir, o nosso desejo é que você encontre um pedacinho de paz, um sopro de otimismo e a celebração genuína da vida. Queremos que a música não apenas toque seus ouvidos, mas abrace a sua alma, com mensagens de amor e esperança. Aqui, neste espaço que é nosso, temos um lugar para a delicadeza da poesia, para a força dos salmos de fé, para o encanto do folclore e, claro, para as suas histórias reais, para os recados repletos de emoção que nos chegam. É um convite à introspecção, à tranquilidade, à companhia que a gente tanto busca quando o silêncio convida à reflexão. Prepare o coração, porque a nossa jornada está apenas começando. E para abrir este nosso percurso musical, eu trago uma canção que é um verdadeiro convite à união, àquela sensação boa de estar junto. É um clássico reinterpretado de um jeito único. Vem aí para você, Happy Together, na voz de King Princess e Mark Ronson. Sinta a energia e a doçura desta melodia.

noite, queridos ouvintes. Bem-vindos ao Songs by Night. É uma alegria imensa ter você aqui com a gente, partilhando este momento de serenidade e conexão. Eu sou Jorge Ventura, e nesta primeira parte do nosso programa, buscamos sempre um refúgio, um abraço para a alma, através da música e de mensagens que tocam o coração. É tempo de aquietar a mente, de abrir o espírito. Para este instante de fé e tranquilidade, convido você a refletir comigo nas palavras do Salmo 91. Um convite à confiança e à proteção divina. Aquele que habita no esconderijo do Altíssimo, à sombra do Onipotente descansará. Direi do Senhor, Ele é o meu refúgio e a minha fortaleza, o meu Deus, em quem confio. Porque Ele te livrará do laço do passarinheiro e da peste perniciosa. Ele te cobrirá com as suas penas e debaixo das suas asas te confiarás. A sua verdade será o teu escudo e broquel. Que essas palavras encontrem eco em sua alma e tragam paz ao seu coração. É um privilégio compartilhar essa jornada com você. E agora, para continuar a embalar a nossa noite, vamos com mais uma canção que abraça, aqui no Songs by Night.

noite, meus queridos amigos. Que maravilha ter você aqui conosco, sintonizado no Songs by Night. É sempre um prazer, uma honra imensa, poder compartilhar estes momentos de serenidade e reflexão neste nosso cantinho de paz. Nesta primeira parte do programa, procuramos tocar o coração, abraçar a alma com melodias que embalam e palavras que inspiram. Falamos de afeto, de conexão, da beleza de cada história e recado que chega, recheado de emoção e verdade. A vida, com seus desafios e alegrias, nos convida a pausar, a olhar para o que realmente importa. E é isso que tentamos aqui, neste espaço onde a música não apenas toca, mas acalma, conforta e eleva o espírito. Que as mensagens de otimismo, amor e celebração da vida que nos acompanham sirvam como um abraço, um lembrete gentil de que a esperança floresce. Sua presença é única, faz toda a diferença nesta nossa jornada de afeto. Agora, vamos para um breve respiro, um pequeno intervalo. Mas não se preocupe, eu sou Jorge Ventura e o Songs by Night volta já. Fique conosco, a gente se encontra em poucos instantes para

Boa noite, meu querido ouvinte. Minha querida ouvinte. Que bom ter você de novo aqui, comigo, com a gente, nesta segunda parte do Songs by Night. É sempre um carinho imenso saber que você escolhe a nossa companhia para essa jornada de afeto, de conexão, de alma com alma. Por vezes a vida nos joga tantas informações, tantas vozes, e a gente acaba esquecendo de escutar a mais importante, não é mesmo? Aquela voz que mora lá dentro, no nosso peito, no coração. A intuição, o sentimento que nos guia, que nos diz o que realmente importa. É preciso ter coragem para aquietar o mundo lá fora e dar atenção a essa melodia interior. É essa canção da alma que nos ajuda a encontrar a beleza, a paz e o verdadeiro amor em tudo. E pra gente continuar nessa sintonia, nessa busca sincera, preparei uma música que fala exatamente sobre isso. Uma canção que desde 2009 tem tocado muitos corações. Com vocês, a Atemporal Roxette e a sua linda Listen to Your Heart.

noite, meu querido ouvinte. Minha querida ouvinte. Que delícia ter você aqui, pertinho, nessa nossa jornada de afeto e canções. É sempre um privilégio compartilhar esse espaço de coração aberto com você, na segunda parte do nosso Songs by Night. E por falar em coração, eu recebi uma mensagem tão linda, dessas que a gente guarda na alma, pro nosso quadro, o WhatsApp do Coração. Um recado que chegou carregado de emoção, uma poesia que tocou fundo. Quero compartilhar com você. Ouça com carinho. Às vezes, a vida nos mostra um lado que não queremos ver. A gente se perde, se encontra e volta a se perder. Mas existe uma bússola, um norte, uma estrela a guiar. É o coração que pulsa, que não para de amar. Mesmo nas horas escuras, quando a noite parece sem fim,

precisa de palavras, não é mesmo? É a pura verdade. A vida é um labirinto de emoções, de idas e vindas. Mas no fundo, o que nos sustenta é essa capacidade de amar, de sentir, de recomeçar a cada nova melodia que toca a nossa alma. Essa poesia nos lembra que a força maior vem de dentro, desse coração que insiste em pulsar, em buscar a luz, em acreditar. Eu quero agradecer demais ao ouvinte que enviou essa pérola. Sua sensibilidade nos toca, nos inspira. É por mensagens assim que o Songs by Night faz sentido, que a gente se conecta. Que a sua noite seja embalada por essa certeza. A certeza de que o amor é a nossa maior bússola. Vamos seguir por aqui, com mais momentos de pura emoção, na nossa segunda parte.

noite, meu amigo, minha amiga. Que bom ter você aqui com a gente, sentindo essa energia que a música traz para o nosso coração. Chegamos ao fim desta segunda parte do programa Sons by Night, mas a nossa jornada de afeto continua, viu? Você que está me ouvindo aí, sinta-se abraçado por essa voz amiga, por essa melodia que acende a esperança. E o meu carinho especial vai para todos os profissionais que, neste momento, seguem firmes em suas jornadas de trabalho, fazendo o mundo girar. Muito obrigado pela sua sintonia. Vamos para um breve intervalo, um respiro. E já já eu tô de volta, com mais histórias, mais poesia e canções que abraçam a alma. Não saia daí.

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2: Boa noite, queridos ouvintes do Songs by Night. Que alegria ter você de volta aqui comigo, Jorge Ventura. Neste espaço tão especial que preparamos com tanto carinho para acalmar a alma e aquecer o coração. Estamos de volta para a terceira parte do nosso programa. E a cada melodia, a cada história, a gente sente essa conexão única, não é mesmo? É tão bom saber que, de alguma forma, estamos juntos, compartilhando sentimentos, reflexões e um pouco.

nesses momentos que descobrimos a força que existe dentro de nós, a capacidade de reerguer, de reconstruir. É sobre essa resiliência, essa entrega emocional, que a próxima canção fala. Um grito de paixão, de vulnerabilidade e de uma força que se revela na intensidade dos sentimentos. Prepare-se para se emocionar com Wrecking Ball, da Miley Cyrus.

noite, meu amigo, minha amiga. Que bom ter você aqui comigo, nessa nossa terceira parte do Songs by Night. É um prazer imenso sentir essa conexão que a gente constrói. Esse refúgio que criamos juntos, onde a alma respira e o coração encontra um porto seguro. Sabe, em meio a tanto corre-corre, a tanta informação que nos chega de todos os lados, às vezes a gente esquece de cuidar de si. É por isso que, nesta parte, quero convidar você para o nosso momento de autocuidado hoje. A ideia é simples, mas profunda. Reduzir aquela fadiga mental que o excesso de tudo nos traz. E, mais importante, nos reconectar com o agora, com o momento presente. É um convite para desacelerar, para respirar fundo, para sentir a vida que pulsa dentro de você, sem pressa, sem julgamento. Deixe a música te abraçar. Deixe a sua mente se acalmar. É um carinho para sua alma, uma pausa para o seu bem-estar. E para continuar essa jornada de serenidade e afeto, vamos com mais uma canção que toca lá no fundo do peito. Fique por aí, que a emoção continua no Songs by Night.

Podcast, meus queridos e queridas ouvintes. Aqui é o Jorge Ventura, o amigo da sua noite, no Sons by Night. Que alegria ter você aqui, compartilhando esse momento de pura emoção e afeto conosco. Cada história, cada recado, cada melodia é um abraço, não é? E essa nossa jornada tem sido especial, cheia de luz e esperança. Estamos chegando ao finalzinho desta terceira parte do programa. Mas não se preocupe, a gente já volta com uma próxima parte que está, olha, mais que demais. Recheada de ainda mais carinho, mais poesia e canções que tocam lá no fundo da alma. Então fica por aí, não sai da nossa sintonia. É rapidinho, prometo. A gente se encontra já, depois do nosso breve intervalo. Volto pra você.

Boa noite, meu amigo, minha amiga. Que bom ter você aqui pertinho, sintonizado no Songs by Night. Estamos de volta e que alegria poder abraçar a sua alma com mais música, mais carinho, mais emoção. Eu sou o Jorge Ventura e esta é a nossa quarta parte. Um espaço que preparamos com tanto afeto, pensando em cada um de vocês, únicos e especiais. Que a vida nos reserve sempre a beleza de um abraço, a força de um sorriso e a melodia de um amor que nunca se apaga. Nesta jornada de sentimentos, a gente percebe que algumas coisas, essas são eternas no nosso coração. E falando em eternidade, prepare-se para sentir a emoção que vem agora. Para embalar a sua noite com todo o charme e o romantismo que você merece, aqui está a-ha, com uma canção que fala por si só.

noite, meus queridos ouvintes. Que delícia ter você aqui, pertinho, nessa nossa quarta parte de Songs by Night. É sempre um presente, sabe? Sentir essa conexão que a gente cria, essa ponte de carinho que se estende de um coração para o outro. E é pensando nisso que eu recebo aqui com todo afeto as mensagens que chegam. Ah, o amor, gente. O amor é uma força que move o mundo, que transforma, que acende a chama da esperança em cada um de nós. E é tão lindo ver, por exemplo, o recadinho da Lúcia pro Pedro, dizendo que desde o primeiro olhar, a vida dela ganhou um novo sentido, uma melodia mais bonita. E o Pedro, que mandou de volta um beijo apertado pra Lúcia, reafirmando que o amor deles é a poesia mais pura que já leu. É isso, né? Histórias reais, sentimentos à flor da pele, a gente aqui, celebrando a vida e o que ela tem de mais precioso. Não importa a distância, o que importa é o que a gente sente, o que a gente compartilha e a beleza que a gente encontra até nas pequenas dores. E é com esse coração cheio de gratidão por ter a sua companhia que a gente segue em frente. A próxima canção que chega agora para embalar ainda mais a nossa noite é um convite à reflexão, à doçura dos sentimentos. E eu ofereço de coração a você que está amando intensamente, a você que está buscando um novo amor, a você que simplesmente se permite sentir e viver. Que ela te abrace, te conforte, te inspire. Fique com a gente, porque o Songs by Night continua, feito um abraço musical, só pra você.

noite, meus queridos amigos da Songs by Night. Aqui é Jorge Ventura, com o coração aberto e a alma em sintonia com cada um de vocês. Que privilégio ter a sua companhia, sentir essa conexão tão bonita que a música e as histórias nos trazem. É uma jornada de afeto, não é mesmo? E eu quero saber, quem é que está gostando? Quem está se deixando levar por essa melodia, por essa paz que a gente busca e encontra juntos por aqui? É tão bom sentir que estamos pertinhos, mesmo à distância. A gente está chegando ao final desta quarta parte do nosso programa. Mas não se preocupe, é só um respiro rapidinho. Vamos para um breve intervalo agora com os nossos recados comerciais. Mas eu volto já já com mais canções que abraçam a alma e histórias que tocam o coração. Não saia daí.

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2: Boa noite, meus amores. Estamos de volta aqui no Songs by Night, de coração aberto, na nossa quinta parte do programa. Que bom ter você pertinho, me fazendo companhia e me deixando entrar na sua vida, na sua casa, nesse pedacinho de tempo que a gente compartilha. É um privilégio, sabia? E falando em carinho, em breve a gente vai ter uma daquelas histórias de ninar que acalmam a alma, sabe? Pra você sonhar bonito, leve, com a certeza de que o amor sempre encontra um caminho. Mas antes, pra gente seguir nessa sintonia de sentimentos que só a música traduz, prepare o coração. Vem aí uma canção que fala de desentendimentos, de caminhos que se cruzam e se perdem, mas que no fundo sempre buscam a verdade. É Bon Jovi, com um clássico que toca fundo, Misunderstood.

noite, meu querido, minha querida. Que bom que você está aqui, fazendo companhia a este velho amigo, Jorge Ventura, nesta quinta parte do nosso Songs by Night. É sempre um privilégio poder compartilhar este momento de paz, de reflexão, de alma aberta. A vida, às vezes, parece um labirinto, não é? Cheia de voltas, de incertezas, de pequenos desafios que parecem gigantes. Mas é justamente nesses momentos que a gente precisa se lembrar da nossa força, da beleza que existe em cada um de nós, da capacidade de amar, de perdoar, de recomeçar. Eu acredito muito no poder de uma palavra, de um abraço, de um gesto singelo que pode mudar tudo. E é isso que tentamos fazer por aqui, no nosso cantinho, todas as noites. Ser um porto seguro, um acalento para o coração que busca um pouco de paz. Deixe a melodia te levar, deixe as palavras te encontrarem. Permita-se sentir, permita-se sonhar. Porque a vida é um presente e cada instante uma chance de amar e de ser amado. Estamos juntos, viu? Sempre.

meu querido ouvinte, minha querida ouvinte, que nos acolhe de qualquer cantinho do Brasil e do mundo. Que privilégio meu ter a sua companhia, sentir essa conexão tão especial aqui no Songs by Night. Chegamos juntos à nossa quinta parte e eu quero agradecer do fundo do coração a cada um de vocês que nos permite compartilhar esses momentos, essas reflexões, essa melodia que abraça a alma. É nessa sintonia que a gente encontra a beleza, mesmo nas pequenas pausas da vida. E por falar em pausa, a gente agora faz um breve intervalo comercial. Mas não se afaste. Permaneça conosco, porque o Songs by Night volta num instante, com mais carinho e mais canções para embalar sua noite. Fique por aí.

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Boa noite, meu querido ouvinte. Que alegria imensa ter você aqui comigo. Estamos de volta para a sexta parte do nosso Songs by Night. E é sempre um privilégio, uma verdadeira bênção, compartilhar com você esses instantes tão nossos, de música que abraça e de palavras que acalmam a alma. Quero que você se sinta à vontade, acolhido, como se estivéssemos numa boa conversa, só nós dois. Porque é assim que construímos nossa conexão, um elo de afeto e compreensão. Daqui a pouco, prepare o coração, porque teremos um conto noturno especialíssimo, daqueles que iluminam a noite e nos fazem enxergar a poesia em cada gesto. E para já aquecer o peito, uma canção que é um convite, um desejo profundo de permanência, de estar junto. Placa Luminosa, com todo o seu sentimento, canta Fica Comigo. Deixe essa melodia te

Boa noite, meu querido, minha querida. Que bom ter você aqui, pertinho. Nesta nossa jornada de afeto, sinto que cada um de vocês traz consigo um universo, uma história, um brilho só seu. E é nessa troca silenciosa, nesse abraço que a música nos permite dar, que a gente se encontra. Às vezes a vida parece um quebra-cabeça, né? Peças que se encaixam, outras que teimam em não se encontrar. Mas é justamente na beleza de cada peça, na singularidade de cada momento, que a gente descobre a magia. Deixe a melodia que vem agora te embalar, te lembrar que o otimismo é a canção mais linda que podemos cantar. Que o amor, em todas as suas formas, seja a melodia que pulsa forte no seu coração. Porque a vida, vida é uma celebração contínua, uma poesia escrita a cada passo. E você, meu amigo, minha amiga, é parte essencial dessa linda composição. Sinta-se abraçado, acolhido e permita que a próxima canção

delícia ter você aqui comigo nessa nossa conversa que abraça a alma, não é mesmo? Chegamos ao fim de mais uma parte do nosso Songs by Night. Essa que é a sexta parte. E eu espero de coração que você esteja curtindo cada instante, cada melodia, cada história que compartilhamos. É um privilégio ter sua companhia, sua escuta atenta, seu carinho. Logo, logo a gente volta com muito mais. Com mais emoção, mais poesia e, claro, as músicas que tocam fundo. Mas agora, um rápido intervalo para a gente respirar um pouquinho. E para você que talvez já esteja se preparando para descansar, com o rádio ligado, um boa noite bem aconchegante. Durma bem e sonhe bonito. Daqui a pouco eu tô de volta. Fique com a gente.

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Boa noite, queridos amigos e amigas. Que delícia ter vocês comigo em mais um momento de Songs by Night. Estamos agora na nossa sétima parte e o coração aqui do outro lado do rádio transborda de alegria por cada mensagem que chega, por cada história compartilhada. É uma prova de que mesmo com a correria, o afeto, a emoção, o amor, eles sempre encontram um jeito de nos tocar, de nos fazer sentir vivos. E por falar em amor, recebi uma mensagem tão linda que preciso dividir. É do Pedro para a Ana Clara. Ele escreveu: "Minha Ana, cada dia ao seu lado é um presente. Você trouxe cor para o meu mundo e eu te amo mais do que as palavras podem expressar. Que a nossa canção seja eterna." Ah, Pedro e Ana Clara, que coisa mais linda. O amor é mesmo um espetáculo, né? Ele nos move, nos inspira, nos faz querer ser pessoas melhores. É a melodia mais bonita que podemos ter na vida. E é com essa vibração de carinho, de esperança, de puro afeto, que eu quero oferecer a próxima canção para o Pedro e a Ana Clara, claro, mas também para você que está ouvindo, que está amando, que está sonhando, ou para você que talvez precise de um abraço musical neste instante. Sinta-se acolhido, sinta-se único. Essa melodia é um abraço para a sua alma, um lembrete de que o amor está em tudo e a vida é para ser celebrada. Fica com a gente. O Songs by Night continua, com mais coração e mais música para você.

noite, meus queridos amigos e amigas que nos acompanham aqui no Songs by Night. Que alegria ter você com a gente nesta que é a sétima parte do nosso encontro. Essa jornada de afeto que a gente constrói juntos a cada melodia, a cada palavra. É um carinho enorme saber que você está aí, sintonizado, permitindo que a nossa voz e a nossa música abracem a sua alma. E me diz aí, quem está gostando do nosso Songs by Night? Quem está deixando o coração ser tocado pelas emoções que compartilhamos? É essa a nossa missão, trazer otimismo, amor e a celebração da vida, sabe? Agora, a gente vai fazer uma pausa bem rapidinha, só para um respiro. Mas não saia daí, porque o Jorge Ventura volta já já com mais histórias, mais poesia e, claro, mais canções para embalar a sua noite. Fique com a gente, que a emoção continua.

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noite, meu querido ouvinte, minha querida ouvinte. Estamos de volta no Songs by Night e essa é a nossa 8ª parte. Que bom ter você aqui comigo nessa jornada de afeto, onde cada melodia é um abraço. Sabe, por vezes a vida nos desafia e o coração ele pode se sentir um pouco apertado, confuso. Mas lembre-se sempre de uma coisa importante.

noite, meu amigo, minha amiga. Que bom ter você aqui pertinho, nesse abraço que é o Sons by Night. Estamos juntos, seguindo nessa oitava parte do nosso encontro. E a cada instante, meu coração se conecta ao seu, sabe? É essa a magia da rádio, desse nosso refúgio de carinho. Às vezes, a vida nos traz ventos fortes, desafios que parecem imensos. Mas quero que você se lembre, com toda a força que posso te dar agora, que existe uma luz que nunca se apaga. Existe um amor maior, divino, que nos envolve e nos sustenta, mesmo quando a gente se sente pequeno ou perdido. É um amor que não julga, que acolhe, que nos mostra que a esperança é sempre um caminho. Acredite na sua força, na sua capacidade de recomeçar, de perdoar, de amar. E se por acaso o coração estiver apertado, respire fundo. Sinta essa paz que a gente tenta te enviar daqui, com cada nota, com cada palavra. Não importa o que aconteça, o amor, a fé e a bondade são os pilares que nos erguem. E é com essa certeza de que o amor tudo supera que eu te convido para a próxima melodia. Ela vem para acalentar a alma, para te lembrar que você é especial.

noite, meus queridos. Que privilégio ter você aqui, nesse aconchego do Songs by Night. Chegamos ao final de mais uma parte, a nossa oitava parte. E a cada instante, a cada nota, sinto essa conexão que nos une. É um presente ter sua alma junto à minha, desvendando as belezas da vida e do amor. Eu quero agradecer de um jeito muito especial, do fundo do meu coração, por você estar aqui, por abrir seu coração para mim. Agora, uma pequena pausa, mas não se preocupe, a nossa jornada de carinho continua, com ainda mais histórias e melodias que abraçam a alma. Não saia daí, viu? Já já a gente volta com a próxima parte do nosso Songs by Night.

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Boa noite, meu amigo, minha amiga. Que bom ter você aqui conosco. E estamos de volta. É um prazer imenso sentir essa energia, essa presença que nos abraça e nos faz companhia. Aqui é o Jorge Ventura. E nesta nona parte do nosso Songs by Night, continuamos a mergulhar nas profundezas da alma, nas canções que contam histórias e nos versos que curam. A vida, meus queridos, é um emaranhado de momentos. E até nas dores mais profundas podemos encontrar um sentido, um aprendizado que nos fortalece. Eu sei que às vezes o coração aperta, mas lembre-se, você não está sozinho nessa jornada. Estamos juntos, sentindo e superando. E é para esses momentos, para essas reflexões, que a música se faz presente, como um bálsamo. A próxima canção que chega agora, ela fala exatamente sobre isso. Sobre as marcas que ficam, mas também sobre a força que nasce delas. Prepare seu coração para sentir cada nota de Because of You, da Kelly Clarkson. Uma melodia que é um abraço, um convite à reflexão. Fique conosco, a emoção continua.

este meu amigo, minha amiga, que nos acompanha nesta nona parte do Songs by Night. É sempre um prazer e uma honra ter você aqui, pertinho, compartilhando esse momento de calma e reflexão. Sabe, a vida nos presenteia com tantos caminhos, tantas escolhas, e às vezes a gente se sente um pouco perdido no meio do turbilhão. Mas eu acredito de coração que existe uma força maior, um amor que nos sustenta, que nos guia, mesmo quando a gente não vê a luz no fim do túnel. É a fé que nos lembra que não estamos sós, que cada desafio é uma oportunidade de crescimento, de nos tornarmos mais fortes, mais resilientes. Pense nisso com carinho. Mesmo nas horas mais difíceis, há sempre uma mão estendida, uma palavra de conforto, um sinal de esperança. Deus, em sua infinita bondade, nos dá a cada novo instante a chance de recomeçar, de perdoar, de amar ainda mais. Deixemos que essa certeza preencha nossos corações, trazendo a paz que a alma tanto busca. Que o otimismo seja nosso combustível e o amor a nossa canção mais bonita. E é com esse sentimento de afeto e renovação que eu convido você a embarcar em mais uma melodia especial. Fique conosco, pois a próxima canção é um abraço em forma de som, feito especialmente para você. É Songs by Night e a emoção continua no ar.

boa noite a todos vocês que nos acompanham nesta jornada de afeto e serenidade, aqui no Songs by Night. É sempre um prazer enorme ter a sua companhia, sentir essa conexão que nos une através de cada história, de cada melodia que toca a alma. Quero mandar um abraço apertado para cada um de vocês, onde quer que estejam, com o desejo de uma noite tranquila e cheia de paz. Vamos para um breve intervalo agora, mas não saia daí, viu? É rapidinho. Na nossa próxima parte, a décima, temos o nosso querido quadro Minha História, com mais emoção e reflexão para o seu coração. Volto já já.

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Boa noite, meus queridos amigos. Que delícia ter você pertinho de mim. Estamos de volta com Songs by Night. E que bom saber que você continua aqui, dividindo esse momento, essa jornada de afeto que construímos juntos. É um privilégio, de verdade, poder ser essa voz que te acompanha, que te abraça, que te lembra da beleza da vida, das pequenas grandes coisas que nos movem. Nesta décima parte do nosso encontro, depois de uma breve pausa, quero que você sinta o meu carinho, a minha energia, a certeza de que a vida é feita de encontros e desencontros. Mas o amor, o amor é a melodia que sempre nos encontra. E por falar em melodia que abraça a alma, prepare o coração para uma canção que é puro sentimento, uma homenagem delicada que fala de um amor tão especial. Para você, com todo o meu afeto, Commodores e Three Times a Lady.

noite, meu amigo, minha amiga. Que bom ter você aqui comigo nesta décima parte do nosso Songs by Night. É sempre uma alegria, um privilégio poder compartilhar esses momentos de paz e reflexão. Sabe, muitas vezes nos sentimos sozinhos, perdidos em pensamentos e esquecemos que existe uma força maior, um amor que nos sustenta e nos guia. É a fé, essa chama que arde em nós, mesmo quando tudo parece escuro. Ela nos lembra que somos preciosos, únicos e que cada desafio é uma oportunidade para crescer. Deus, em sua infinita bondade, está sempre ao nosso lado, nos dando a mão, mesmo que a gente não perceba. Acredite, a esperança nunca morre. Ela se renova a cada amanhecer, a cada canção que toca a alma. Tenha fé, meu querido, minha querida. Olhe para dentro, sinta essa força, esse calor que vem do alto. E para abraçar ainda mais o seu coração, vamos seguir com mais uma melodia que fala direto à alma.

noite, meus amigos da alma, meus companheiros de coração. Que delícia ter a sua presença por aqui, nesse nosso encontro que abraça, que acalma. Chegamos ao fim desta décima parte do Songs by Night, mas é só por um instante. Um respiro, uma pausa breve e a gente já retorna. Na nossa próxima parte, prepare-se para mais emoção com o quadro Minha História, que sempre nos toca tão fundo. Eu, Jorge Ventura, já volto para você, com mais carinho e reflexões. Um abraço bem apertado, cheio de afeto, para cada um que me escuta.

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Boa noite, meus queridos amigos e amigas que nos acompanham aqui no Sons by Night. Que alegria ter você de volta, coladinho na gente. Estamos de volta para mais um pedacinho especial da nossa noite. Essa é a 11ª parte do nosso programa. E como sempre, o coração transborda de gratidão por ter a sua companhia. Essa conexão que a gente constrói, uma ponte de afeto. E sabe, daqui a pouquinho eu tenho uma história, daquelas que aquecem a alma. Um romance que nos faz sonhar, que nos lembra da beleza de amar e ser amado. Então não saia daí, viu? Fique com a gente. Enquanto isso, vamos deixar a música falar por si, trazer essa mensagem universal de paz e esperança. Com a voz inesquecível de John Lennon, vem aí pra você, Imagine.

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1: Boa noite, meus queridos ouvintes. É sempre uma alegria imensa poder estar aqui, dividindo este pedacinho da noite com você, que me acompanha e me permite entrar aí, no seu lar, no seu coração. Em cada história, em cada recado que chega, sinto a força da nossa conexão. Uma teia invisível de sentimentos que nos une e nos faz sentir que somos parte de algo maior. Sabe, a vida, por vezes, nos presenteia com caminhos sinuosos, com desafios que parecem gigantes. Mas é justamente nesses momentos que a gente descobre a nossa própria luz, a nossa capacidade de amar, de recomeçar, de acreditar. E é nessa crença, nessa esperança, que reside a verdadeira beleza de cada jornada. Não importa o que aconteça, o amor sempre encontra um jeito, não é mesmo? Ele é a ponte que nos leva ao outro, a melodia que embala a nossa alma. E é com esse sentimento de carinho, de afeto, de que você não está sozinho, que seguimos em nossa 11ª parte do programa. Que essa vibração de otimismo, de paz, continue embalando a sua alma. Prepare-se, porque a próxima canção vem como um abraço apertado, feito especialmente para você. Fique com a gente.

amigo, minha amiga, que bom ter você aqui com a gente, nesse nosso encontro de almas, nesse abraço sonoro que é o Songs by Night. Sabe, a vida é uma melodia complexa, às vezes mais suave, outras vezes com notas mais intensas. E é nesse palco de sentimentos que a gente se encontra, para lembrar que cada um de nós é uma canção única, cheia de beleza e de força. Que você possa encontrar aqui um pouco de paz, um suspiro de esperança para o seu coração. Acredite no poder do amor, na gentileza que mora em cada gesto, em cada olhar. É essa energia que nos move, que nos sustenta, que ilumina nossos caminhos. E para continuarmos nossa jornada de afeta, daqui a pouquinho a gente volta com mais um punhado de emoções. É só um instante para nossos parceiros comerciais. Não sai daí, porque a 11ª parte do Songs by Night ainda tem muita coisa boa vindo por aí. A gente já volta, tá?

Boa noite, meus queridos amigos. Que bom estar de volta aqui no Songs by Night. É sempre um privilégio ter a sua companhia, sentir essa energia que nos une, mesmo à distância. E olha só, chegamos juntos à nossa 12ª e última parte do programa. O tempo voa quando a gente se entrega à música e às boas conversas, não é mesmo? Mas calma, que ainda temos um pouquinho mais para compartilhar, para abraçar a alma e aquecer o coração. Quero que você sinta cada nota como um carinho, uma melodia feita especialmente para o seu momento. E para começar essa reta final com toda a intensidade e a emoção que a noite pede, prepare-se para ser envolvido por uma voz inconfundível, aquela que nos lembra da força e da beleza das relações humanas. Fique ligado, porque vem aí, pra você, na voz marcante de Seal, It's a Man's Man's Man's World.

ter você aqui comigo, de novo, nesta nossa jornada afetiva pelo Songs by Night. Já passamos das 4 horas juntos e espero do fundo do coração que a nossa companhia esteja fazendo diferença na sua noite. Que as melodias estejam embalando seus pensamentos, suas emoções. Sabe, eu sempre digo que a vida é feita de encontros, de pequenos milagres que a gente às vezes nem percebe. Eu me recordo de uma história que chegou até a mim, de um amor que começou de um jeito tão inesperado, quase silencioso. Era um rapaz, uma moça, que trabalhavam no mesmo lugar, mas nunca tinham realmente conversado. Um dia, a chuva forte pegou a todos de surpresa na saída, e lá estava ele, com um guarda-chuva só, e ela, molhada, esperando um ônibus que não vinha. Ele ofereceu uma gentileza simples, um gesto pequeno. E naquele caminho curto até o ponto, sob a proteção de um guarda-chuva meio apertado, eles começaram a falar. Não sobre o trabalho, mas sobre sonhos, sobre medos, sobre a vida que queriam. Não foi um amor avassalador de cinema, mas um amor que brotou na simplicidade, na atenção, na gentileza que um ofereceu ao outro. Eles descobriram que a maior beleza não está nos grandes gestos, mas na delicadeza dos pequenos atos, na escuta atenta, na presença que acalma. E hoje, eles celebram a vida a dois, lembrando sempre daquele guarda-chuva, daquela chuva que, ao invés de atrapalhar, uniu dois corações. É assim que a gente se conecta, não é? Através da verdade dos sentimentos, da fé nos encontros, da crença de que o amor sempre encontra um jeito, um caminho. Que a sua noite seja abençoada com a certeza de que a vida é um presente e que cada momento, cada pessoa que cruza o seu caminho tem um propósito. Que você consiga enxergar a beleza nos detalhes, a força na união e a esperança em cada novo amanhecer. Permita-se sentir, permita-se amar, permita-se viver plenamente. E pra gente continuar essa nossa viagem de afeto, prepare o coração, porque a próxima canção é um abraço em forma de melodia, feita sob medida pra quem sabe que o amor é a maior inspiração. Fique comigo.

Sinto que a cada encontro, um laço se fortalece. A gente troca energia, troca sentimentos, e isso é o que realmente importa nessa nossa jornada. A vida, com suas idas e vindas, suas alegrias e seus desafios, fica um pouquinho mais leve quando a gente tem um porto seguro, um lugar para pousar o coração, não é mesmo? E é isso que eu busco oferecer aqui, a cada nota, a cada palavra, um abraço em forma de melodia, um carinho em cada frase. Que as histórias que ouvimos, as mensagens que trocamos e a beleza das canções que nos embalaram, que tudo isso possa ecoar aí dentro, trazendo um pouco mais de paz, de esperança, de amor para sua vida. Lembrem-se sempre de cultivar a gentileza, de olhar para o lado com compaixão e, principalmente, de acreditar na força que existe dentro de cada um de vocês. Acreditem no poder do amor, na capacidade de recomeçar e na beleza de cada novo amanhecer. Meu coração transborda de gratidão por cada um que esteve sintonizado, dividindo comigo essa noite tão especial. É por vocês que o Songs by Night existe, que ele pulsa. Chegamos ao fim de mais uma jornada musical e de afeto. Mas não se preocupem, o Jorge Ventura e o Songs by Night voltam em breve, com mais histórias, mais emoções, mais músicas que abraçam a alma. Então, um beijo carinhoso no seu coração, uma boa noite de sono e que a paz esteja com você. Até a próxima, meus amigos.

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6: As meninas do meu Brasil, bom dia, tô chegando, velho.

0: Que maravilha, já começando aí, já começando o final de semana. Sexta-feira e você já tá de pé, né? Você já tá de pé, que maravilha. Tá aí, já tá fazendo cafezinho, que maravilha. Eu tô chegando com mais um forró bodó da melhor. Aqui pela minha, pela sua, pela nossa GQFM 89,7. Sempre, sempre a dona do primeiro lugar. Que maravilha. Esse é o forró bodó, viu? Por aqui vai passar muita música bonita, temos piada e, claro, com muita alegria no seu raio.
1: Veio Vandal.
0: Opa!
1: O seu dia é muito mais alegre.
0: E o seu dia seja muito mais alegre mesmo.

0: 89,7 GQFM, tá todo mundo ligado.
1: O velho mais alegre do Brasil.
0: Tá valendo com ele, meu filho.
1: Veio matar o cu.
0: Joel. Muito bom dia. Bom dia pra você, onde quiser que estejarem. Bom dia, onde quer que você esteja. Meus amigos padeiros. Meus amigos padeiros aí. Também os balconistas, que trabalham na padaria também, né? Meus amigos feirantes, muito bom dia. Maravilha. Já anotou aí o zap? Já anotou o zap da produção do Forró Bodó? Esse zap aqui é direto, é uma linha direta com a produção do Forró Bodó, viu? É, pensou em mandar alô aqui na madrugada, pensou em mandar alô aqui no Forró Bodó, da melhor com o véio Vadalco? Esse é o número, viu? É DDD 73, pra você que tá fora aí da dizer que é, né? Você que tá aí em outro estado, né? E tá ouvindo pela internet, é o DDD 73, viu? É, mas todo mundo pode participar. Todo mundo pode participar do zap da produção do Forró Bodó, que é o 998-71-74-45. 998-71-74-45. Mande aí o seu alô pra nós, manda sua mensagem de texto, que nós vamos ter a maior alegria em te atender, meu querido.
1: Sorria, você está com velho Vadalco.
0: E a gente continua com muito mais forró. 5:22, 5:22, bom dia.

0: muito mais alegria só aqui no Forró Bodó da Melhor.
1: Veio Vandalco, opa, o seu dia muito mais alegre.
0: Que esse dia seja um dos melhores dias da sua vida. Sexta-feira, rapaz, sextou, viu? Sextou. Tá chegando o final de semana. Olha só, tá acabando o Forró Bodó da Melhor de hoje, viu? Estamos chegando ao final de mais um programa Forró Bodó. Amanhã, sabadão, nós estamos aqui novamente com mais música, com mais piada, muito mais alegria no seu rádio. Continue aí na programação da GQFM. Até amanhã, se Deus quiser. Uma ótima sexta-feira. Tchau, tchau, gente.
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2: Já estou por aqui, bom dia a todos, muita paz. Sexta-feira muito abençoada por Deus. Este é o dia que nos abençoou o Senhor. Vamos juntos adorando a Deus, na certeza que Ele vai cuidar de nós. Para você, desde já, um ótimo final de semana, assistido por Deus, abençoado por Deus. Tem muita coisa boa, tem a sua participação no zap. Tem louvores, tem adoração, tem palavra. Estarei orando por você agora, viu? E no ar, Palavras de Vida com o pastor João Macedo. Tenho certeza que o Senhor vai falar aos nossos corações. Obrigado a você que nos acompanha de segunda a sexta, sempre nesse mesmo horário, anunciando, falando das boas novas a serviço da evangelização. Você sabe que foi Jesus que mandou pregar, né? Tudo em paz, meu amigo. Vamos lá, vamos orar. Vamos.
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2: Deixando para vocês o Salmo 37. Confia no Senhor e faz o bem. Habitarás na terra e verdadeiramente serás alimentado. Deleita-te também no Senhor e Ele te concederá o que deseja o teu coração. Entrega teu caminho ao Senhor e confia nele. Descansa no Senhor, espera nele. Não fique indignado por aqueles que prosperam em seu caminho, por causa do homem que age de astúcia. Cedo serão ceifados, mas aqueles que esperam no Senhor herdarão a terra. Os mansos herdarão a terra e se deleitarão em abundância e em paz. Senhor Deus, esta é a manhã que o Senhor me abençoou. Este é o dia que fez o Senhor. Obrigado, Pai, por esta manhã. Obrigado, Pai, por esta oportunidade de estar aqui, na tua graça, na tua presença, no teu amor, te servindo, Pai, colocando-me diante de ti, na dependência total do Senhor, e que as tuas bênçãos venham sobre esta casa, sobre este lar, sobre esta família. O teu filho clama, nós dependemos do Senhor. Sem ti nós não podemos dar um passo sequer. Sem ti nós não chegamos a lugar nenhum. Sem ti nada nós podemos fazer. O Senhor é o nosso guardião. O Senhor é o nosso Senhor, o nosso professor, o nosso mestre, o nosso ajudador, o nosso justo juiz, o nosso advogado fiel, o Deus das causas impossíveis, que vai onde eu não vou, que faz o que eu não faço. Eu bem sei que tudo o Senhor pode. Nenhum dos seus planos podem ser frustrados, podem ser impedidos. Pai eterno, aqui eu estou, Pai, para ser uma voz, para ser o mensageiro da tua palavra. Usa-me em tuas mãos como um profeta, como instrumento em tuas mãos, Pai. Vidas sejam tocadas, abençoadas. A nossa sexta-feira seja cheia de luz. Ilumina nossa vida, nossos caminhos, nossos passos. Venha nos dirigir, nos conduzir, nos abençoar, Pai, nesta manhã. Estenda tuas mãos para esta casa, para este lar, para esta família, onde estiver o teu filho agora, onde estiver a tua filha agora. Estenda, Pai, tuas mãos. Estenda tuas mãos para o teu servo, para tua serva. Este teu filho que clama, que busca pelo teu santo nome. Nosso dia está abençoado. Está declarado a bênção do Senhor sobre nós, sobre a nossa casa, sobre a nossa família. É o meu clamor, Pai, minha súplica, minha oração. Em nome de Jesus. Em nome de Jesus, Pai, cuida da minha esposa, cuida dos meus filhos, cuida, Pai, do Lucas e da Roberta, Gabriel e a Rebeca, cuida da Amauri, da Juliana, Pai, de todas as crianças. Minha casa, minha família é abençoada por ti, Senhor. Eu te agradeço porque eu e minha casa servimos ao Senhor. Pai amado, fica comigo nesse estúdio. Eu preciso da tua companhia. Eu preciso da tua presença comigo aqui, Senhor. Eu preciso, Pai, da tua ajuda. Abra as cortinas da revelação e fala, Pai, aos corações nesta manhã. Fala conosco, fala com teu filho, com a tua filha, Pai. Oh, meu Deus, muito obrigado. Dirija os nossos passos. Esse homem que sai de casa agora, esta mulher, guarda o teu filho, guarda a tua filha do perigo e do mal. Nosso dia está declarado, abençoado por ti. Um dia de paz, de prosperidade, de trabalho, de lutas que nós vamos vencer com a tua ajuda, com a tua graça, com a sua bondade, na direção do Senhor, na estratégia do Senhor, nós vamos vencer, meu Deus. Em nome de Jesus. Cinco e trinta e oito, bom dia.

0: Ai, gente, eu coloquei de propósito Louvor Bonito com Daniel e Samuel. É, vem chegando aí, nós vamos fazer na nossa igreja o jantar dos namorados, viu? Os casais. Teremos uma palestra dia 12. Dia 12 é uma sexta-feira. Os casais receberão a palavra. Depois teremos o jantar dos casais. Eita benção! Abelha e o mel. Quem cantou bonito, quem cantou, quem tá cantando? É Daniel e Samuel. Que maravilha! Que maravilha! Juntos nesta manhã de sexta-feira.
1: Eu e você, você.
0: Eita! Maravilha, hein, gente? Programa Palavras de Vida no Ar, por aqui Nancy Dias. Tudo bem, Nancy Dias?
2: Tudo bem, pastor.
0: O que, que tu queres, Nancy Dias? Tudo bem, Nancy?
2: Bem.
0: Não, você não fala mais nada, não manda mais a... O que aconteceu, hein?
2: Tô aqui.
0: Tudo bem, Nancy?
2: Tudo bem, pastor.
0: Tá bem. Mamãe tá bem. Mãinha tá bem. Mãinha careca.
2: Os filhos
0: estão
2: bem.
0: Os filhos. Deus tá cuidando de tudo, né, Nancy?
2: Amém, pastor.
0: É aqui, Nancy?
2: É.
0: Esse?
2: Isso mesmo.
0: Bora.
3: Aí, deu bom?
0: Não, bom dia.
3: Bom dia, pastor João Macedo.
0: Quando você fala aí, os botõezinhos aumentam aqui.
3: É, né? Tá bom.
0: Na paz, Nancy.
3: Glória a Deus, na paz do Senhor Jesus, na graça, na misericórdia, clamando a ele sempre, né? Depois de um feriado, a semana, do outro dia seguinte parece que é segunda-feira, né?
0: Isso.
3: Sexta-feira hoje, viu, gente?
0: Sexta-feira.
3: É, sexta-feira.
0: Sextou.
3: É.
0: Dia da bênção.
3: Dia da bênção. Dia de se programar para no domingo ir louvar ao Senhor. Para quem tem culto no sábado, vá domingo, mas
0: isso.
3: Busque a Deus, porque
0: verdade.
3: Só ele que pode, né?
0: Os dias são maus, né, Nancy?
3: Os dias são maus.
0: Temos que abraçar com Jesus e não soltar.
3: Pastor, vou te falar.
0: Não é brincadeira.
3: Os dias cada vez mais difíceis, as pessoas complicadas e a gente buscando a Deus para manter, né? Para se manter forte, para se manter resiliente.
0: Fazer da fraqueza força, né, Nancy?
3: Isso mesmo, é.
0: Os desafios do dia a dia.
3: São vários.
0: As guerras, as
3: Sim.
0: disputas, a guerra do poder.
3: Exatamente.
0: As coisas têm acontecido
3: Isso
0: de
3: mesmo.
0: Muitas, mas só Deus para nos guardar.
3: Mas Deus tem nos guardado.
0: Se o Senhor não guardar a casa.
3: E vão vigiar a sentinela.
0: Muito é verdade. Salmo 127.
3: Isso mesmo.
0: Nancy, seja bem-vindo ao nosso programa.
3: Obrigada, muito obrigada. É um prazer. Eu não estou falando todos os dias, mas eu estou aqui. Estou acompanhando o pastor Wilson, o pastor João Macedo. O pastor Wilson, uma bênção. Quero deixar um abraço para ele. Sei que daqui a pouquinho, se ele não mandou hoje.
0: Já mandou?
3: Ai, que maravilha. Pastor Wilson, irmão do pastor João Macedo, a família é uma bênção. Que Deus continue abençoando o ministério, sua família, sua casa. Lhe desejo tudo que é de bom, que só o Senhor tem para nós, porque o bom é Deus.
0: Verdade. Bom é
3: Viu?
0: Deus.
3: Bom é Deus.
0: Nancy, você vai estar por aqui com Souza.
3: Daqui a pouquinho. 6:30, Souza Andrade vai estar por aqui, começa o Jornal da Manhã. Mas eu tô aqui, viu? Manda um abraço pro seu Osvaldo.
0: Osvaldo, cadê? Deixa eu ver.
3: Cadê? Onde é que eu estou? Tô aqui, seu Osvaldo.
0: Tá aqui, ó.
3: Isaías e Magnólia, meu abraço. Daqui a pouco.
0: Onde eu fui dar um trato?
3: Tô vendo, o senhor ficou muito bom, viu?
0: É.
3: Isaías Capricha, né?
0: Verdade.
3: Dá um abraço pra ele, pra Magnólia.
0: Como chama sábado. Aquela rua ali?
3: É. Rua.
0: É Aiquara?
3: Aiquara, isso.
0: É Aiquara mesmo?
3: Exato, exatamente, é Rua Aiquara.
0: Muito bem. Rua Aiquara.
3: Obrigado, viu?
0: Lembrei.
3: Isso aí.
0: Aiquara. Isaías, obrigado, Isaías. Gente da gente do nosso coração, né, Nancy?
3: É verdade.
0: Nancy, o que mais? Tudo certo?
3: Tô
0: na
3: aqui,
0: Bahia?
3: Tô aqui.
0: Muito bem. Nancy, dando a seu bom dia, dando a sua palavra. E nós estamos por aqui com o programa Palavras de Vida nesta sexta-feira. Nós estamos aqui falando do amor, da graça de Jesus. Sempre de segunda a sexta, Palavras de Vida. Um abraço a todos.

5:45. Já já eu volto mandando alô pra você aqui no 9 8846.

0: você conferindo é a dupla, os irmãos Zé Marco e Adriano. Vamos lá, Cida do Segredo acompanha o nosso programa Palavras de Vida, mandaram um alô aqui, deixa eu ver, pro Edson do Abacaxi, do Ceavig, acompanhando o meu irmão Oswaldo, gente da gente, acompanhando o programa Palavras de Vida aqui, né? Vamos lá, tem mais um ouvinte.
1: Bom dia, pastor, bom dia, Nancy, bom dia a todos os ouvintes da GGFM. Que Deus continue abençoando a vida de cada um de nós. Tá falando aqui, Alex, do Maracaru.
0: Abraço, Alex.
1: Na oração, da minha, meu nome e da minha família. Sim. Mandar um também para Glito, do hospital. Que Deus possa lhe abençoar a família dele. Em nome de Jesus, que dá um dia de paz na presença de Jesus a cada um de nós. Bom dia.
0: Mandar um alô pro Eliomar na Cidade Nova, na padaria, trabalhando. Abraço, meu irmão Eliomar. Cida do bairro do Segredo também participa da nossa programação, né? Nós temos aqui, deixa eu ver, Gleidson também participa, deixando o nome aqui da sua família para a oração também. Nós temos também, deixa eu ver aqui, meu amigo. Vamos ouvir.
2: Bom dia, pastor, bom dia a todos, com a graça e a paz de Cristo. Aqui que nos fala seu irmão em Cristo, Silvano do Baixão. Quero deixar um bom dia para todos os ouvintes, os irmãos espírito, os irmãos evangélicos, os irmãos católicos.
0: Claro, claro, claro.
2: Que Deus abençoe todos, dê um final de semana abençoado a todos. Mandar também aqui um bom dia para a enfermeira Rosana, está ali plantão no Prado, Valadares. Que Deus continue abençoando todos ali, em nome do Senhor Jesus, um final de semana abençoado. Só a graça dele nos satisfaz.
0: Verdade, mandar alô também, Silvana, aqui pro Bernard. Graça e paz, uma ótima sexta-feira. Valeu, Bernard. É nós, meu irmão. Um abraço para você, viu? Muitas bênçãos, bom final de semana para todos os ouvintes aqui. 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
3: Pastor João, Deus abençoe o senhor, o Pai do Senhor, para o senhor, toda a sua família. Estou mandando um bom dia para meus filhos, meus netos, toda a minha família, que todos estiverem na escuta de Aze. Fica com Deus para a Joca também, nasci família dela. Tchau, tchau.
0: Com certeza ela agradece, tá por aqui, viu? Obrigado, irmã Nete, participando. Jason, abraço, Jason. Cadê você que você não falou mais comigo, meu irmão? Jason e Cida no bairro da Cidade Nova. Um abraço para vocês. Juscelino, a paz do senhor, pastor João Macedo. Estaremos juntos sempre em oração até o arrebatamento da igreja. Muito forte isso. Valeu, meu querido Juscelino.
4: Bom dia, Nancy. Bom dia, pastor.
0: Bom dia.
4: Aqui é Dami Marques, cheio de Davi. Quero mandar um abraço para Davi, você não tem seu programa, viu? Nete. E quero dizer que sou fã do seu programa, você é um pastor maravilhoso, um pastor que sabe erguer com a palavra. Eu sou católica, mas eu gosto muito do seu programa.
0: Abraço para vocês, eu amo vocês.
4: Sua pregação, que Deus continue abençoando nós, né? Dando força, saúde, sabedoria. Isso. E um grande abraço.
0: Muito bem, gente, meus irmãos católicos, né? Nossa consideração por todos vocês. Esse programa é nosso. Bom dia, missionária Miralva, lá em Lagoa Dantas, acompanhando o nosso programa. Abraço a você aí, ao Antônio Bispo, família que nós amamos. Gente da gente. Mandar um alô também aqui, deixa eu ver quem tá comigo aqui. Colocou só o nome de Tele. Vou falar contigo aqui, viu? Tele. Tele. Muito bem, minha gente. Cadê o pastor Wilson? Será que ele já chegou por aqui, pastor Wilson, meu irmão, meu parceiro, meu amigo de orações, né? Grande homem de Deus, profeta de Deus. 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

0: 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Fala, pastor Wilson!
1: Bom dia, pastorzaço, pastor João Macedo, a paz do Senhor, bem como os ouvintes, amigos que acompanham a programação, Pai do Senhor para todos. Pessoal, palavra de vida para nós nesse momento, segundo os Reis, capítulo 2, versículo 24, diz assim: e virando-se ele para trás, os viu e os amaldiçoou no nome do Senhor. Então, duas ursas saíram do bosque e despedaçaram 42 daqueles pequenos. Gente, o texto que eu li para vocês conta uma história de que o profeta Eliseu, ele é o sucessor de Elias. Ele é um companheiro, né, do profeta Elias, e Deus resolve tomar Elias para si através daquele evento, a carruagem de fogo que passa e separa os dois, e depois o rodamuinho leva Elias ao céu, a capa de Elias cai, Eliseu toma posse. Era um desejo do coração de Eliseu ser profeta como Elias, e então Deus permite que haja uma ação dobrada do poder, da virtude que estava sobre Elias em Eliseu. A partir daí a gente começa a ver uma sequência de milagres, diversos milagres sendo operado por Deus através do profeta Eliseu. Pois bem, aqui nós temos ele subindo a Betel. Betel, para o momento, para a época, é um lugar que é um berço de idolatria. Há um consumo muito grande de idolatria em Betel. E próximo a Betel sai ao encontro de Eliseu alguns pessoas, tá? Não são crianças pela conclusão do texto. São pessoas, possivelmente jovens, que começam a zombar de Eliseu, dizendo: sobe calvo, sobe calvo. Eliseu, ouvindo isso, amaldiçoa estas pessoas e saem no exato momento ursas do campo que vão lá e despedaçam pelo menos 42 desses rapazes. Pois bem, tudo leva a entender que Eliseu lançou a maldição e que Deus ouviu e sentenciou essas pessoas que provocavam Eliseu. Agora, qual é a questão? Sobe calvo, calvo, calvo. A questão é: o estereótipo de Eliseu é a aparência física de Eliseu? Ora, uma leitura rápida você imagina que seja, mas um estudo um pouquinho mais aprofundado você vai perceber que a questão não é essa. Não se trata de uma brincadeira, de um bullying, não se trata de uma zombaria. A questão é muito maior do que isso. Olha só, zombar de alguém por causa de um defeito físico é algo muito grave, tá certo? Não estou amenizando ou diminuindo essa questão. Não devemos, em hipótese alguma, ofender alguém porque é gordo, porque é magro, porque é narigudo, porque é canela fina, é porque isso, é por causa daquilo. Não, não devemos. Isso é extremamente errado. Porém, esse texto não é um texto que dá base para que alguém, sendo ofendido por causa de uma aparência física, possa lançar maldição sobre outrem e Deus vai corresponder ordenando que se cumpra tal maldição. Não é isso que está no texto. Esse texto é um texto ímpar. Não tem outro texto semelhante a esse na Bíblia, tá? Então vamos analisar com cautela. Qual é a questão aqui? A questão é a afronta a ministério, afronta a chamada. A questão é que estes homens estão se levantando contra Deus, porque ministério não é coisa humana, chamada não é coisa humana, não é da terra para o céu, não é dos homens para o Criador. Não, ministério, chamada, dom, dificuldade espiritual é de cima para baixo. É Deus que dá ministério para os homens. É Deus que revela a chamada para os homens. É Deus que dá autoridade aos homens. O que estas pessoas estão fazendo é provocando Eliseu, não na questão da calvície, mas na questão da autoridade ministerial. Sobe, calvo. Sobe, calvo. Tipo assim, ô profeta. Ou você não disse que é o profeta? Você é o sucessor de Elias? Vai então em Betel. Vai lá resolver. Vai lá. Estão mexendo na chamada. Estão tocando na unção. E mexer com isso é mexer contra Deus, é se levantar contra o Altíssimo. É por isso que Eliseu amaldiçoa e é por isso que Deus corresponde. Se fossem crianças, adolescentes, inocentes, Deus não os pesaria, porque Deus não tem culpado por inocente e nem inocente por culpado. Então, jamais Deus ouviria Eliseu nessa questão. Se Deus ouviu e respondeu, é porque tinham idade, porque tinham maturidade e tinham consciência do que estavam fazendo. E aí sobreveio o castigo, porque não se toca em unção, não se toca em chamada, não se toca em ministério, porque ai daquele que tocar naquilo que é sagrado, naquilo que é divino. Quem faz isso vai se dar mal. Palavra de vida para todos nós nesse dia.
0: Muito bem, gente, tá aí a reflexão. Que bênção, que maravilha. Eu também sento para ouvir. Para ficar em pé para ensinar, eu preciso sentar para aprender. Só dá quem tem, e eu também preciso receber. Eu preciso receber a mensagem e ser abençoado todos os dias. Gente, vamos dar uma pausa? Eu já volto com vocês.
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0: E nós continuamos por aqui trazendo vida para você através da palavra do Senhor. Daqui a pouquinho nós teremos a oração da fé. 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Então eu fiquei de mandar um alô para vocês, né? Um alô para Cíntia do setor de borracha, ao Gessé, pastor Gessé, e ao Arilson, sua esposa Thaís, a Luzinete e outros mais. Walter também, lá da Ramarim também. Fiz amizade com Walter, gente boa demais. A todos os funcionários, a Rosilda, a cozinheira aí na Ramarim, Deus abençoe vocês muito, muito, muito. Gente, nós já lemos na abertura do programa um dos salmos que eu sou fã. Como assim? É, eu amo o Salmo 37, muito. É um salmo maravilhoso. E nele, ele fala para nós entregar o nosso caminho ao Senhor. Porque a preocupação está inserida dentro do Salmo 37. E viver preocupado, meu irmão, desculpa, não se sinta ofendido. É nós acharmos, é vivermos como se Deus fosse falhar. O que? É isso mesmo. Viver preocupado é como viver como se Deus fosse falhar. Deus não falha. Quem falha somos nós. Deus não falha conosco. A preocupação é a ideia da inquietação. É ficar inquieto, apreensivo, impressionado. É, há uma tradução da palavra preocupado que dá o sentido de viver se afogando, estrangulado. Então nós precisamos nos libertar disso. Preocupação, ela com certeza faz parte do nosso dia a dia, mas nós não podemos nos prender às preocupações. Preocupação também é como sofrer antecipadamente, é sofrer precocemente. Aí você tem uma mente dividida entre, parece que é uma guerra entre o espírito e a nossa carne. O espírito, que é o nosso elo com Deus, está dizendo que vai dar tudo certo, mas a nossa carne, ela está levando nós para o negativo, para viver ou sobreviver. Precisamos lançar sobre ele as nossas preocupações. Filipenses 4, versículo 6, é o primeiro versículo que eu quero ler. Filipenses, deixa eu ler aqui, capítulo 4, versículo 6, para nossa reflexão. Diz assim: olha, não estejais preocupados com coisa alguma, antes as vossas petições sejam tudo conhecidas diante de Deus pela oração e súplica com ações de graça. Aí o versículo 7, Paulo diz assim: e a paz de Deus, que excede todo entendimento, guardará os vossos corações e os vossos sentimentos. Quanto mais aos meus irmãos, tudo que é verdadeiro, que é honesto, que é justo, tudo que é puro, tudo que é amável, tudo que é de boa fama, se há alguma virtude nisso, se há algum louvor nisto, pensai. Esse pensai, ele tem também uma tradução da palavra proneó, é você se abastecer das coisas de Deus. Por quê, pastor? Porque tem dia que a gente amanhece triste, tem dia que nós vamos dormir triste, tem dia que nós vamos almoçar, parece que não tá legal a nossa refeição, nosso dia. Aí qual é a receita paulina, bíblica? É nós nos abastecermos, é preencher a nossa vida com essa graça e com essa bondade de Deus, entregando o nosso caminho ao Senhor. Quando ele escreve para nós entregarmos o nosso caminho ao Senhor, é como se você entregasse uma causa na mão do advogado. Se você entregou uma causa, um documento na mão do advogado, você não pode mais ficar dando opinião. Você tem que deixar o advogado estudar a causa. Você não vai ficar toda hora: advogado, devolve o documento aqui. O advogado vai se aborrecer, ele vai dizer assim: ô, meu amigo, você confia ou você não confia? Em quem estudou, em quem se formou na área. Você confia ou não confia? Por quê, pastor? Nós entramos em um ônibus, digamos, vamos para Vitória da Conquista. Entramos no ônibus. Vamos para Salvador no ônibus. Você já conhece o motorista? Às vezes conhece. Mas você vai dormir, você vai cochilar, né, na viagem. Por quê? Você tá botando fé em quem? Em Deus, em primeiro lugar, e no motorista. Você entra numa aeronave daqui para São Paulo, para Salvador, para Ilhéus, para Porto Seguro, para outro estado, e lá vai o comandante pilotando o avião. Você nunca viu ele. Você nunca viu o comandante. Você nunca viu o piloto. Mas você está confiando nele. É ou não é? Você dorme, você cochila, você se alimenta no avião, você vai ao toalete. Você não conhece o avião. Imagina a viagem daqui para a Itália, quase 11 horas de viagem, dentro de um avião enorme. E você acorda, você dorme, você cochila, você janta no avião, você almoça no avião. São 11 horas aqui na Itália, por exemplo. E você vai confiando em quem? Deus. E você vai confiando em quem? No comandante. Ei, meu irmão, se você confia no comandante, se você tem que confiar no motorista, motorista, dizem que motorista não confia em outro motorista, mas tem hora que temos que acreditar no motorista. Quem é o nosso motorista? Quem é o nosso comandante? Se não o Criador, naquele que nos ensina a confiar nele. É o que diz o Salmo 37. Confia no Senhor. Confia no Senhor. Nós precisamos aprender a confiar em Deus. E quando nós queremos vencer as nossas preocupações, nós não podemos desconfiar em quem está na nossa frente. E quem é o nosso comandante? Em quem é aquele que vai na frente, resolvendo o que nós não podemos resolver, fazendo o que nós não podemos fazer? Por isso, deleita-te. O que é deleitar? É mais do que deitar. Deleita-te também no Senhor. Você entregou na mão do advogado? Deixa na mão do advogado. Deixa na mão do advogado. Só que nós não servimos ao advogado terreno, porque o advogado terreno, ele vence causas, só que ele também perde causas. Nosso Deus, ele é advogado que nunca perdeu uma batalha. Você entrega essa pessoa na mão de Deus, entrega esse homem na mão de Deus, entrega essa mulher na mão de Deus, entrega esse funcionário na mão de Deus, entrega esse patrão na mão de Deus, entrega a tua família na mão de Deus, entrega teu trabalho na mão de Deus, entrega teus sonhos na mão de Deus, entrega teus projetos na mão de Deus. E o que que eu faço, pastor João? Eu entreguei, agora você confia. Olha o que está escrito aqui, ó. Entrega e confia. Confia. Escute, nada foge do controle de Deus. Sabe o que eu aprendi uma coisa? Que alguém querendo te atrapalhar te empurra pro projeto de Deus. Alguém querendo lhe enfrentar, lhe perseguir, te empurra para o projeto de Deus. Entrega nas mãos de Deus. A porta se fechou, é porque Deus está te levando a uma outra porta. Ah, aqui não deu certo, ali vai dar certo. Para dar certo, vai dar errado muitas vezes. Melhor são o fim das coisas do que o começo, disse o sábio Salomão. A derrota é de quem desiste, a derrota é de quem se entrega. Portanto, seja firme e seja forte. constante, entrega teu caminho, teu casamento, teu relacionamento, seu trabalho, seus sonhos, seus projetos, seu filho, sua filha, seu pai, sua mãe, seu emprego, entrega nas mãos do Senhor. Versículo 7, olha o que diz aqui, ó: descansa no Senhor e espera nele. Ah, meu irmão, por que, pastor? Porque Deus não deixa seus filhos sem resposta. Pode passar o tempo que passar, a nossa resposta vem, a nossa vitória vem. Escute, viver preocupado é como viver e entender que Cristo vai falhar, é viver preocupado. Mas Cristo não vai falhar com você. A Bíblia diz em Mateus capítulo 24, 35: passarão os céus e a terra, mas as minhas palavras não irão de passar. Quer ver outro versículo? Hebreus 13, versículo 8: Jesus Cristo é o mesmo ontem, hoje e eternamente. O homem muda de cidade, o homem muda de carro, o homem muda de roupa, o homem muda de calçado, o homem muda de fisionomia, o homem muda de ideia, o homem muda, o homem fala uma coisa agora, depois já fala outra, é o homem é assim. Mas o meu Cristo, o nosso Cristo, ele é imutável, ele é o mesmo ontem, hoje e eternamente. Escute, nada foge do controle de Deus. Confie no seu comandante, confie no seu motorista. Quer saber? Sabe, ó, eu vou dar uma receita para você que quer ser renovado agora. Posso falar? Não se esqueça do que Jesus já fez por você. Toda vez que você lembra do que Cristo já fez por você, você vai ver o quanto ele ainda tem para fazer por você. Pense, quantos livramentos que ele já te deu, quantas portas que ele abriu. Eu quero perguntar, você já foi desamparado por Deus? Já? Esse mesmo Salmos, ele diz assim no versículo 25: eu fui um moço, agora sou um velho, mas eu nunca vi um justo desamparado, nem a sua descendência mendigar o pão. Toda vez que você pensar em desanimar, toda vez que você quiser viver uma vida preocupado, lembre do quanto Jesus já fez por você. Lembre do quanto Jesus já te abençoou.

0: nosso dia fica muito mais alegre. Nosso dia fica abençoado por aqui com o programa Palavras de Vida. Bom dia a todos, graça e paz. Bondade, o amor de Deus. A graça de Deus sobre a sua vida, sobre o seu lar, sobre a sua família. Ela pertence a Deus, entrega nas mãos de Deus. Ele é o nosso comandante. Ele é o nosso pai. Ele é o nosso mestre. Ele é o nosso orientador. Toda vez que você quiser desistir, lembra daquilo que ele já fez por você. Lembra, não esquece não. Dos grandes feitos do Senhor. Escute, nós estamos vivos. Isso mesmo. Mesmo tendo pouca força. Mas o Senhor nos fortalece, nos renova, nos anima, nos edifica. Está chegando o momento de fé, de oração. Contato comercial, anote o telefone agora, anote 99953-9321. Tá bom? 99953-9321. Chegou o momento da oração. Você que preparou o seu pedido, seu copo com água, chegou o momento de nós falarmos com Deus nesta manhã.
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0: A oração nos fortalece, a oração nos aproxima de Deus. A oração mantém a nossa aliança com Deus. A aliança nos mantém pertinho de Deus. A oração nos mantém pertinho dele. E mais perto dele nós queremos estar todos os dias. Quanto mais perto dele, veremos as suas grandezas, o seu trabalhar em nossa vida. Ó Deus, meu amigo, meu pai, meu mestre, meu professor, meu ajudador. Atende, Pai, nesta manhã as minhas palavras. Juntamente com esta filha que está orando comigo agora, esse senhor, essa senhora, esse filho teu, Pai, que comigo busca a tua face, sua presença. Quero, Pai, nesta manhã te engrandecer, te exaltar pelos grandes feitos do Senhor, pelas bênçãos alcançadas dos céus, pelos grandes livramentos do Senhor. Repreenda, Pai, todas as tempestades, todas as fúrias, guerras, batalhas espirituais, e que o Senhor entregue a vitória para esta casa, para este lar, para esta família. Onde está agora o teu filho, a tua filha, clamando pelo teu santo nome? Meu Deus, eu te agradeço, porque eu sei que nesta manhã o Senhor está trabalhando por nós, pleiteando as nossas causas, nos sustentando em tuas mãos, quebrando todos os laços infernais e nos dando a vitória, cuidando de nós, da nossa casa, da nossa família. Oh, Santo Deus, Eterno Deus, meu amigo, eu lhe chamo de Pai nesta manhã. Tu és o meu Pai, o meu ajudador, o meu advogado fiel, o meu justo juiz, o meu defensor, o meu guardião. Obrigado, Pai, por esta manhã tão linda. Haja cura divina nesta manhã. Cura no corpo físico, cura na alma. Restauração. A fé vem pelo ouvir, ouvir pela tua palavra. Pai, não é no nome do João, é no nome de Jesus que eu estou aqui. Porque João não salva, quem salva é Jesus, quem liberta é Jesus, quem sara é Jesus, quem transforma é o Senhor Jesus, Pai. Nesta manhã, coloco-me diante de ti como um vaso, como um servo, como um filho teu, Pai. Te servindo e te adorando na beleza da sua santidade. Esteja abençoando esta indústria, esta fábrica, esse escritório, essa loja, esse comércio. Esteja abençoando, Pai amado, esta cidade, a nossa nação. Ó Deus, esteja abençoando, Pai, esse mundo que precisa do Salvador Jesus Cristo. Eu te engrandeço, Pai, te exalto nesta manhã e creio. O Senhor é aquele que está cuidando dos meus filhos, cuidando da minha esposa, da minha família, dos meus irmãos, dos meus amigos. Meu Deus, aqueles que pedem oração, aqueles que pedem, Senhor, nós estamos nessa corrente de fé nesta manhã, clamando o teu nome, Senhor, clamando a tua presença, Pai, nesta manhã, meu Deus. Uma coisa eu te peço, Senhor, fica comigo, Senhor, eu preciso de ti, da tua companhia, eu preciso de ti, Senhor. Fica comigo neste dia, nesta sexta-feira, Pai, eu lhe peço, em nome de Jesus, amém.

0: Pai nosso que estás no céu, santificado seja o teu nome. Venha o teu reino e seja feita a tua vontade. Assim na terra como nos céus, o pão nosso de cada dia nos dai hoje. Perdoa, Pai, nossas dívidas, assim como perdoamos os nossos devedores. Não nos induzas à tentação, mas livra-nos do mal, Pai, porque teu é o reino, é o poder e toda a glória para sempre. Amém. Até o próximo programa, se Deus assim nos permitir. Fiquem na bênção. Foi ele que disse assim: leve a minha mensagem, leve a salvação, leve a transformação. Foi ele que mandou evangelizar, foi ele que mandou pregar.
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2: Hoje eu quero falar sobre a religiosidade. Tiago capítulo 1, verso 27. Ela se refere à prática de ações religiosas e devoção a Deus. A Bíblia diz assim: a religião pura e sem mácula para o nosso Deus e Pai está em visitar os órfãos e as viúvas nas suas tribulações e guardar-se incontaminado do mundo. Então veja o que significa religiosidade. Você ser um verdadeiro religioso é você se dedicar a quem precisa. A Bíblia na época falava muito de órfãos e viúvas. Hoje nós temos muitas pessoas carentes, muitas pessoas necessitadas. Inclusive, existem os carentes dentro de casa. Carente de um abraço, carente de um sorriso, carentes de um ouvido. Nós precisamos tratar os carentes de alma e os carentes de pão. Essa é a verdadeira religião. É quando a gente se importa com o outro, quando sente o outro, quando tem empatia. Essa coisa de, porque eu sou católico, porque eu sou evangélico. Deus não é católico, Deus não é evangélico, Deus não é nada disso. Deus é um ente, ele é acima de tudo. Agora você vai se fazer religioso, se religar a Deus, se você for alguém que se importa com o outro. Se liga aí.
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2: Em GQE, 6:33. Bom dia.
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2: Após precedente do Supremo Tribunal Federal, Câmara de Vereadores de Jequié volta a aprovar a redução da tarifa de esgotamento sanitário. Daqui a pouco vamos ouvir o vereador Tinho, autor do projeto de lei. Prefeitura de Jequié, em parceria com o Tribunal de Justiça da Bahia, lança programa que vai beneficiar moradores do Mutirão São Judas Tadeu. Inscrições do Enem 2026 terminam hoje. Taxa é de R$85 e pagamento pode ser feito até 10 de junho. Você sabia que apenas 20% das rodovias brasileiras oferecem alto nível de segurança? É o que aponta uma pesquisa. Estamos de mal a pior quando o assunto é rodovias federais. Agora os destaques do noticiário policial. Del Santos, bom dia para você.
4: Bom dia, professor Souza Andrade, os ouvintes do Jornal da Manhã. Homem foi morto com arma branca em Jaguaquara. Condução à delegacia por tráfico de drogas. Quando viu a polícia, tentou fugir, mas foi preso. Você já sabe, eu conto tudo no Escondo Nada daqui a pouco no Jornal da Manhã com o professor Souza Andrade.
2: Muito bem, Del, e assim vamos juntos até as 8 horas com o nosso Jornal da Manhã. Fique com a gente. Olá, Nancy Dias, boa sexta-feira para você.
5: 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Agora 6:35, vamos ao comentário do dia.
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2: Quero chamar você a uma reflexão a partir dessa notícia que foi publicada nos principais veículos de comunicação do país. Um homem, apontado como chefe do tráfico de drogas no bairro de Fazenda Cultos, no subúrbio de Salvador, foi preso em Campinas, interior de São Paulo, durante uma ação integrada do Ministério Público da Bahia e Forças de Segurança da Bahia e de São Paulo. Segundo as investigações, este indivíduo é Edivan Pedro Cardoso dos Santos, mas também conhecido como Europeu, conhecido ainda pela alcunha de Tartaruga, é um dos principais chefes da facção Primeiro Comando da capital aqui na Bahia. E o que é que chama a atenção? Porque até aqui está tudo correto, certo? Acontece que esta foi a terceira prisão dele em um período de apenas 5 meses. E acontece depois que o Tribunal de Justiça do Estado da Bahia determinou, acatando recursos do GRAECO, para reversão da decisão da primeira instância que havia lhe concedido a liberdade. Então, o Europeu foi preso pela primeira vez no dia 12 de dezembro do ano passado. Foi preso em flagrante. Em seu poder, R$130 mil em dinheiro vivo. Ele estava em um carro blindado, mas foi liberado, pasmem, em audiência de custódia. Semanas depois, foi detido em um de seus imóveis com 3 fuzis e cerca de 50 quilos de drogas. O suspeito está à disposição da justiça e devendo a essa altura já deve inclusive já estar em Salvador. Pois bem, o caso do Edivan apontado pelas autoridades como um dos principais líderes do PCC na Bahia, escancara uma discussão que a sociedade brasileira já não consegue mais ignorar. Até que ponto o sistema de justiça está conseguindo equilibrar a proteção das garantias individuais com a necessidade de preservar a segurança coletiva? Esta é a pergunta. Estamos falando de um indivíduo que, segundo as investigações apontam, foi encontrado inicialmente, como falei, com mais de 130 mil reais em espécies dentro de um carro blindado. Depois volta a ser preso em um imóvel onde foram apreendidos 3 fuzis, 50 quilos de drogas. Ainda assim, teve a liberdade concedida em decisão de primeira instância, a justiça que liberou, depois que o Tribunal de Justiça da Bahia reverteu a partir de um recurso do Ministério Público. E o que causa perplexidade não é apenas a prisão de um suposto líder de a facção criminosa. O que chama atenção é o fato de que alguém investigado por envolvimento com uma organização criminosa de alcance nacional e que aparece associado a apreensões tão expressivas tenha sido colocado em liberdade e precisar ser novamente localizado e preso. É exatamente nesse ponto que surge a sensação de impunidade que tanto preocupa a população. É exatamente nesse ponto que surge a necessidade de a sociedade expressar toda a sua indignação com esse estado de coisa. Estamos falando de uma pessoa de alta periculosidade. O que a gente ouve nas ruas é a sociedade esperando que as instituições atuem dentro da lei, respeitando o devido processo legal, claro, a presunção de inocência, claro, mas também espera que decisões judiciais considerem, levem em consideração os riscos concretos à ordem pública quando envolve pessoas apontadas como integrantes da cúpula do crime organizado. Quando isso não acontece, a mensagem que fica, a mensagem que é transmitida para o cidadão comum é a mensagem de que o Estado trabalha muito para prender e muitas vezes acaba permitindo que suspeitos de alta periculosidade retornem rapidamente às ruas. Então, o mesmo Estado que prende é o mesmo Estado que solta, que coloca esses elementos de alta periculosidade em liberdade. Se a gente for buscar motivações para o crime organizado estar hoje infiltrado no Brasil quase por inteiro, a gente encontra entre esses motivos todos justamente isso daí. Como nós somos frouxos para combater a criminalidade. Como nós somos frouxos. Ah, mas é preciso reforçar a educação. Reforçar a educação, essas coisas, é para criança, é para o adolescente, essas meninadas que está sendo preparada para o futuro. Mas para combater o crime organizado, essa gente que anda com fuzil, armas de grosso calibre, muitas vezes não disponíveis para as forças de segurança, são armas exclusivas nas mãos dos bandidos. Aí não é conscientização, não, aí na escola não, é a mão firme do Estado que a gente não vê, porque nós somos incompetentes, os governos estaduais, o governo federal, todos incompetentes, não conseguiram combater o crime organizado, deixou crescer de tal forma que hoje dificilmente vai encontrar uma solução. Dificilmente vai encontrar uma solução. Quando se fala ainda em intervenção dos Estados Unidos, que a gente coloca uma vírgula, que os Estados Unidos têm mania de se meter em tudo, quer mandar no mundo, mas por outro lado, escancar as nossas fragilidades, é o governo brasileiro passando vergonha para o mundo inteiro ver, pela sua inoperância, pela sua incompetência de dar à população a tranquilidade, a paz de que tanto almeja. Você que mora num bairro popular, onde frequentemente os tiroteios acontecem,
7: Você que mora num bairro popular, como aconteceu agora em Jaguaquara, uma criança levou um tiro na cabeça. Não foi bala perdida, não, gente. Uma criança levou um tiro na cabeça. Mas já não está havendo mais comoção. A sociedade brasileira está inerte. A sociedade brasileira entregou. Não é só o governo, não. A população, os habitantes brasileiros entregaram. Jogaram a toalha, como se fala no jargão futebolístico ou esportivo. Lamentavelmente, não há nenhuma manifestação, nenhum protesto. Eu acompanhei aqui, se não estou enganado, em 2012 ou talvez 2011, uma grande manifestação, mais de 5 mil pessoas saíram às ruas de Jequié, OAB, Prefeitura, Câmara de Vereadores, a sociedade civil organizada, todo mundo, mais de 5 mil pessoas nas ruas clamando por paz. Hoje em dia, ó, tá todo mundo pouco se lixando.
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5: Às 6h43, vamos manter um contato com Del Santos, que traz as notícias policiais. As primeiras desta manhã de sexta-feira. Bom dia, Del.
8: Oi, Nancy, bom dia. Bom dia aos ouvintes do Jornal da Manhã. Chegando sim com as informações do plantão policial às últimas 24 horas ou 72 horas de notícias. A polícia militar ali em Jaguaquara nos informa de que um homem foi morto a golpes de arma branca. Segundo informações passadas pela polícia militar, esse homem estava em casa, depois saiu, estava tomando uma bebida e tem, segundo informações, ali na localidade, quando então foi encontrado já caído, já sem os sinais vitais. O SAMU foi o lugar, o local, polícia militar, mas o homem já estava morto. A polícia militar, junto com o apoio da guarda municipal local, começou então a fazer as diligências e encontrou dois suspeitos e foram conduzidos até a delegacia. Uma mulher de 34 anos, esposa da vítima, e um homem de 35 anos, ex-esposo dela. Segundo informações, eles aí são os principais suspeitos de ter cometido esse crime. Eles foram conduzidos até a delegacia, onde foram apresentados, ficando lá à disposição da justiça. Homem tentou fugir da polícia e foi preso. Isso aconteceu, segundo informações, ali na cidade de Barra do Rocha. A polícia militar foi até o local e lá foi comprovado realmente que tinha acontecido, que foi este crime. Um homem estava com a motocicleta com restrições, e ao perceber então que a polícia militar estava chegando, ele tentou fugir. Quando ele foi deixou para trás a motocicleta, deixou para trás uma bolsa, a polícia militar chegou a fazer ronda na localidade, mas ele não foi encontrado. A polícia militar ainda informa de que o homem, ele estava uma motocicleta e sem capacete. A polícia acreditava até de que ele teria fugido por conta de que não estava com o capacete, mas até o momento a informação passada é de que ele estava com a moto com restrições e fugiu da polícia militar. Olha, um homem está desaparecido depois que anunciou que sairia de casa para vender uma propriedade rural ali na região de Itagi. Segundo informações, esse homem saiu com seu veículo modelo Fiat Estrada para encontrar um homem no centro de Ipiaú para então levar até nessa propriedade. A polícia militar foi informada de que fizeram contato, os familiares fizeram contato depois de 2 horas do desaparecimento, sem contato dele, fez contato com ele e não conseguiu, ligou para a fazenda e foi informado de que ele não havia chegado até a fazenda, aumentando aí a preocupação dos familiares. Procurou a polícia militar e a polícia civil, formalizou então a queixa, e até o momento esse homem não foi localizado. A polícia segue compartilhando informações para chegar até a ele. Daqui a pouco eu volto trazendo outras informações. Voltamos com você, professor Souza Andrade, Jornal da Manhã.
7: Muito bem, Del, valeu, obrigado aí. Del Santos, direto e ao vivo, trazendo as informações do mundo policial. E 5 pessoas foram detidas aqui em Jequié, vários bens, automóveis, lanchas, celulares, outros foram apreendidos durante a operação. Del Santos deu destaque aqui no último programa, que aconteceu de manhã cedinho, tanto aqui no jornal quanto no programa de mascote. E é isso, a polícia não divulga o nome das pessoas, porque as pessoas cobram, né? Olha, o repórter não deu o nome do
5: isso mesmo.
7: Dos suspeitos e tal. É um modus operandi da polícia. Tem gente que fala assim, quando é raia miúda, divulga nome completo, endereço, ainda bota foto, né? Mas quando é gente influente, aí nem é foto, muito menos, nem as iniciais dos nomes dessas pessoas.
5: Algumas pessoas também às vezes já foram vítimas do golpe e gostariam de saber se foram aquelas pessoas. Então acontece.
7: E tem gente também que é por curiosidade, né? Porque as pessoas, tem muita gente, não são todas, né? Mas tem muita gente que gosta de dar a vida dos outros, quer saber, pra levar adiante. Agora, quando a gente fala assim de impunidade, olha essa notícia que foi destaque na semana passada, para você entender o quanto o governo colabora para esse estado de coisa que está acontecendo no Brasil quando o assunto é malandragem, é picaretagem, é corrupção, é tudo isso e muito mais. O governo atual da Bahia, que tem como governador Jerônimo Rodrigues, ele pagou quase 2 milhões de reais em emendas parlamentares, sabe para quem? Para o deputado Binho Galinha, que desde o ano passado está preso. Isso. Sob acusação de chefiar milícias que atuam em Feira de Santana. Não é coisa pequena, não. Continua deputado, porque a nossa Assembleia Legislativa também é uma droga, não funciona. Aqui, ó, cadê que afastou? É por isso que a gente fala, quando é pequeno, afasta. Aqui, ó, 2 milhões de reais. Se o cara tá preso, para que o governo liberar a emenda parlamentar? Sustentando o quê? Ora, pois. Ô, Nancy, mudando de assunto rapidinho, Jorge Cunha morreu, hein?
5: Pois
7: Jorge Cunha
5: é
7: uma voz muito conhecida aqui em Jequié, participou de campanhas eleitorais, aliás, participou de uma campanha eleitoral, mas a voz dele era emprestada aqui para muitas emissoras de rádio para fazer aquelas chamadinhas, né?
5: É isso mesmo.
7: Os prefixos das emissoras e tal, programas.
5: Eu fiquei muito sentida, tive a oportunidade do meu primeiro horário eleitoral gravar com Jorge Cunha.
7: Eu lembrei
5: ele,
7: logo
5: aprendi
7: de você
5: muito,
7: quando
5: né?
7: eu soube.
5: Obrigada pela lembrança, fiquei muito sentida, muito triste. E Jorge Cunha era uma pessoa, apesar daquela...

0: inclusive aquela radionovela junto com Renato Fechini, né? Também.
1: Fez música com Fechini também. Isso, tal. Ele tinha 71 anos de idade e estava enfrentando uma crise profunda de depressão. Ele inclusive falava sobre isso, que apesar de toda a sua força de vencer a depressão, ele não conseguia. Um dia desse até vi um banner pesquisando aqui, alguém deu ele como desaparecido, botaram os cards e tal, mas foi encontrado.
0: Exatamente.
1: E de repente veio a notícia. Ele já estava aposentado do rádio, já não estava trabalhando, mas estava lutando aí bravamente contra essa depressão profunda. E realmente deixou o setor de comunicação consternado, porque o Jorge Cunha marcou mais de uma geração, marcou várias gerações de comunicadores, não somente na Bahia, mas também por onde ele
0: verdade.
1: Passou.
0: Verdade. Tive a honra de trabalhar e ter uma boa relação com ele. E a gente se entristece, mas sabe que todos nós um dia iremos partir, né?
1: Pois é. E cuidado com a depressão, gente.
0: Depressão.
1: Outra coisa, muita gente, inclusive, propensa à depressão.
0: Sim.
1: Se você conversar com uma pessoa, um psicólogo, um psiquiatra, você vai ver. Hoje, Nancy, muitas pessoas até pensam que são, mas tem muita gente infeliz no mundo. E a infelicidade deixa a pessoa angustiada, deixa a pessoa sem vontade de viver. Isso é terrível. Isso para descambar para uma depressão. Não é daqui para ali.
0: E você sabe que eu já fiz vários programas, né, com vários psicólogos, psicanalistas, psiquiatras, e todos eles chegam ao denominador comum. A depressão, ela desencadeia lentamente, disfarçadamente, parece que é uma certa tristeza, e às vezes ela vem acompanhada de uma decepção, às vezes até de uma palavra que outra pessoa fala, vai desencadeando.
1: Dificuldades financeiras, dificuldades financeiras.
0: Sim,
1: fator que não falta é fator.
0: É.
1: Pra justamente desencadear.
0: Preciso ter muito cuidado.
1: Antes de irmos pro começo.
0: Ter um olhar, Souza Andrade, de empatia com as pessoas, porque muita gente qualifica a depressão como falta de Deus, falta de coragem,
1: frescura,
0: isso não existe. Então é preciso a gente ter bastante cuidado com essas situações.
1: Surgindo os sinais, fiquem atentos, procurem uma orientação.
0: Principalmente quem está ao lado, né? Porque a própria pessoa muitas vezes não acha que são outras coisas. Mas é preciso ter cuidado.
1: E que impacta, inclusive, em pessoas de todas as idades, né? Ó, pra finalizar aqui, né? Esse nosso bate-papo, a gente pro comercial, daqui a pouco a gente vai entrevistar o presidente da Câmara de Vereadores de Jequié, vereador Tinho. Acaba de ser aprovado na Câmara um projeto de lei para tentar reduzir a taxa de esgotamento sanitário dos atuais 80% para no máximo 40%. Isso já foi aprovado aqui certa vez, a justiça derrubou. Mas agora surgiu um fato novo, daqui a pouco o presidente vai nos esclarecer, vai nos ajudar a entender melhor o porquê de não só a Câmara de Vereadores de Jequié, mas de outros municípios também estarem buscando essa aprovação desse projeto. Mas eu dizer, rapaz, dá tristeza, passei ali na Félix Gaspar, a ornamentação, derrubaram
0: meu
1: parte
0: Deus,
1: da ornamentação.
0: Que absurdo. Assim também fizeram em uma cidade de Pernambuco, com as estátuas, né? Com as estátuas dos jogadores, né? Que estavam pela cidade, eles derrubaram todas.
1: Pois
0: então, isso não é manifestação.
1: Parece que é de propósito,
0: isso é vandalismo,
1: né? Eu não sei se foi um caminhão alto que passou, mas tem uma placa avisando para não passar. É falta de sensibilidade muito grande, a cidade tão bonita, tão ornamentada, tão linda.
0: Isso.
1: De repente vem alguém assim e sai derrubando tudo na peça Gaspar.
0: Ali tem câmera e vai saber quem
1: são
0: as pessoas.
1: Eu vi o pessoal ontem da prefeitura, inclusive, já tentando consertar lá. Meu Deus do céu.
0: E dá trabalho ali, é tudo programado, né,
1: Souza? Verdade. Obrigado, viu, Nancy?
0: Ok, agora 6:54.
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12: Pois não, Nancy. Olha, o que mais causa indignação quando o assunto é violência é ver sangue de inocentes escorrendo pelas ruas da cidade. Olha o que aconteceu na cidade de Jaguaquara na madrugada de quarta-feira. 3:20 da madrugada, uma casa foi invadida. Essa casa, localizada no bairro Malvina 1. Indivíduos armados invadiram esta casa e fizeram diversos disparos contra uma mulher. Ela foi alvejada na cabeça, foi alvejada no abdômen, no tórax, ficou crivada de bala. Pois bem, acontece que um menino de 2 anos de vida foi atingida na cabeça. É disso que a gente fala. Não é bandido matando bandido, não é vagabundo matando vagabundo, não é polícia. Não, estamos falando de sangue inocente. Uma criança. Foi o que essa menina de 2 anos fez, me diga aí. 3:20 da madrugada, a cidade dormia, silêncio absoluto. Jaguaquara, uma cidade tranquila, você conhece. É disso que a gente está falando. Quando não se combate um problema com seriedade, vai chegar nos inocentes. Vai chegar nos inocentes. E já chegou, e não é de hoje. E não foi bala perdida. Ah, estava na porta de casa, perambulando, cadê a mãe? Ah, não é isso. Estava dormindo. 3:20 da madrugada, quarta-feira agora, não é coisa do... No Brasil, na Bahia, em Jaguaquara. Sabe? Não tá fácil, não tá fácil, não tá fácil. Inscrições do Enem 2026 terminam hoje, viu? Você que vai fazer sua inscrição para participar das provas desse exame nacional do ensino médio. A taxa de inscrição tem um valor de R$85. O pagamento pode ser feito até dia 10 de junho. Então você fecha a sua inscrição hoje. Se não tiver o dinheiro agora, pode pagar até o dia 10 de junho, daqui a 5 dias, semana que vem, portanto. Mas está aí o lembrete para que você possa efetuar o seu pagamento. Acaba de sair agora um levantamento dando conta que somente 20% das rodovias brasileiras oferecem alto nível de segurança. Olha que vergonha. A gente passa vergonha todo dia com esses governos inoperantes. 20%. Sabe o que é isso, gente? Quase nada diante de uma malha rodoviária tão extensa como nós temos aqui no Brasil. Então, apenas 2 de cada 10 rodovias têm alto nível de que a gente chama assim, de perdão aos motoristas, né? Ou seja, oferece nível maior de segurança em caso de acidentes de trânsito. Quem percorre essa Bahia aí, quem? Eu vou a Salvador ao menos 7, 8 vezes por ano. Tem gente que vai com mais frequência do que eu, muito mais frequência. Tem gente que vai 2 vezes por semana, muitos motoristas profissionais. É uma vergonha a buraqueira que a gente encontra em vários trechos. Indo, tem menos. Mas quando você retorna, é um inferno. Um dia desses, um colega nosso aqui, publicitário, estourou o pneu, você precisa ver o buraco que ficou. Não enxerga, não. Com a chuvarada que tem dado, a gente pegou chuva no caminho agora, voltando, que é sexta, quarta-feira. Você não enxerga. E vindo devagar, porque se vier correndo, morre. O carro sai da pista e você pode cair debaixo de uma carreta, você pode cair numa ribanceira. É uma vergonha, é um desgoverno total. Você não dá o mínimo de condições para as pessoas se circularem. E ninguém está indo atrás de carnaval, ninguém está indo atrás de festa, atrás de praia, não. É problema de saúde, é resolver problemas, sabe? E não tem estrada. É o Brasil entregue, rodovias, essa vergonha. E saber que nós somos enganados 20 anos sendo enganados com essa Via Bahia. Aí você passa agora, o que é que você vê? Aí vão fazer uma nova licitação agora. Sabe quem vai ter lá na licitação? Duplicação, é isso, é viaduto, é não sei o quê. Como é que a gente vai acreditar nessa gente? Se a gente foi enganado quase 20 anos com essa Via Bahia, com esse governo inoperante, e o Ministério Público enfiou a mala no, como é que fala? A viola no saco, não fiscalizava, usou a ATN, Agência Nacional Agência Nacional de Transporte Terrestre, tudo com a viola no saco, o governo inoperante, na hora de fazer, todos são pai e mãe, não tem nem madrasto, nem padrasto, é pai e mãe legítimos, mas na hora que tá aí essa bagaceira, quem é que aparece para pedir socorro pelo povo? O Brasil está abandonado e sem perspectiva de melhoras, porque as eleições estão vindo aí, a gente sabe os candidatos que estão se apresentando aí, pior do que o outro. 7:08, vamos para o intervalo, daqui a pouco a gente volta, falando inclusive com o nosso presidente da Câmara Municipal de Jequié, vereador Tinho, autor de um projeto de lei que acaba de ser aprovado, buscando reduzir dos atuais 80% para 40% a taxa de esgotamento sanitário, algo que vem acontecendo em outras cidades da Bahia também, isso porque aconteceu um fato novo no Supremo Tribunal Federal, e isso nos motiva a acreditar de que desta vez poderá dar certo. Daqui a pouco.
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8: Ok, Nancy Dias, 7:20 agora em Jequié. A Câmara Municipal de Jequié aprovou por unanimidade, na sessão ordinária da última quarta-feira, dia 3, o projeto de lei de autoria do vereador Emanuel Campos Silva, vereador Tinho, presidente da casa, limitando a tarifa de esgotamento sanitário ao percentual máximo de 40% do valor da tarifa de abastecimento de água. Você sabe, hoje você paga 80% do que consumem de água de esgotamento sanitário, um percentual considerado alto. E essa percepção não é de hoje. Há décadas que se busca reduzir essa taxa, a cobrança dessa taxa, para percentuais razoáveis, o que infelizmente nunca aconteceu por falta de sensibilidade, podemos dizer assim. E a Câmara, portanto, aprovou. Não é a primeira vez que a Câmara de Vereadores aprova essa proposta, esse projeto de lei. Nós convidamos o presidente da Câmara de Vereadores de Jequié e autor dessa proposta, o vereador Tinho, para que possa nos explicar melhor aqui, para que ele facilite o entendimento, inicialmente saber dele o porquê de ter voltado a apresentar esse projeto de lei, o que foi que motivou a apresentação dessa proposta pela segunda vez aqui em Jequié. Ele vai contextualizar aqui para a gente entender melhor. Mas antes, gostaria de cumprimentá-lo, desejar um bom dia, agradecer pela sua presença. Seja sempre muito bem-vindo, vereador Tinho. Bom dia.
0: Bom dia, Suzan Andrade. Bom dia, Nancy. Bom dia a todos os ouvintes da Jequié FM. É um prazer retornar aqui nessa rádio de grande audiência, não só em Jequié, mas em toda a região. Então, mandar um abraço a todos os ouvintes, seja ele aqui morador da sede ou da zona rural, o abraço do vereador Tinho. Souza, na realidade, a gente tinha apresentado esse projeto em 2019. Muita pressão contrária na época para não aprovação desse projeto, ou seja, muita interferência política na Câmara, contrário a esse projeto, mas a gente conseguiu aqui vencer a batalha contra a vontade da época do prefeito, ex-prefeito Sérgio da Gameleira, contra a vontade do governador, ou seja, na época, a gente conseguiu aprovar. Porém, não foi uma realidade somente em Jequié. Então, Feira de Santana foi pioneiro na ação, vários outros municípios baianos, o primeiro pioneiro acho que não foi nem Feira, foi Guanambi, mas Guanambi também perdeu na justiça, assim como Jequié perdeu na justiça. Então acontece, quando a gente criou a lei e foi aprovada por unanimidade, a gente ingressou com ação na justiça. Porém, a gente não teve o resultado esperado no Poder Judiciário. Na época, essa lei contou até com o apoio do promotor de justiça, Maurício Cavalcante, que me apresentou, mostrou uma decisão que tinha sido favorável em juiz de primeiro grau. Então, quando a gente teve uma lei aprovada em outro município, uma decisão de primeiro grau, a gente pegou e apresentou ela em Jequié. Porém, depois disso, muitas derrotas, não só em Jequié, mas em vários municípios, essa lei deixou de existir, porque foi julgado através de ADIM a inconstitucionalidade da lei, alegando que os municípios não poderiam tratar de tarifa de esgotamento sanitário. Então a lei deixou de existir. Porém, Feira de Santana conseguiu, ou seja, com muita luta também nos tribunais de justiça, levar para o Supremo Tribunal Federal. E então muitas leis que foram aprovadas nas câmaras municipais da Bahia deixou de existir por decisão de primeiro grau no Tribunal de Justiça da Bahia. Já o de Feira de Santana, o processo chegou ao Supremo, onde a concessionária da Embasa sofreu sucessivas derrotas, com agravos negados, embargos rejeitados, tendo outros embargos descartados, quando o processo foi transitado e julgado no processo de Feira de Santana. Então, como em Feira de Santana não há mais dentro do processo o que fazer e foi decidido pela manutenção da lei, pelo cumprimento, então hoje cabe a Embasa cumprir. E não, no não cumprimento vai acarretar em multas para a Embasa e possíveis devoluções futuras. Então, como há hoje um entendimento do maior instituição, na maior instância de justiça do país, do Supremo, através do ministro Luiz Fux, esse entendimento, então acho que a gente teve, como a lei deixou de existir, de que então a gente teve que criar novamente essa lei. Uhum. E foi aprovada por unanimidade pela Câmara. Ela vai seguir para o Executivo. Após ser sancionado, a Embasa deverá cumprir. Como a gente sabe que a Embasa não tem interesse no cumprimento, hoje a gente pode ingressar na justiça alegando que gerou uma jurisprudência através do Supremo Tribunal Federal. Hoje, muito mais motivado com essa decisão, eu acho que vale a pena essa luta, essa batalha, tendo, se preciso for, até pela justiça, porque eu entendo o seguinte: no contexto de Jequié, a Embasa arrecada aqui algo por mês, algo em torno de 5, 6 milhões. Não inverte no nosso município 1 milhão sequer. Ou seja, não inverte 20% do que se arrecada. Muitas reclamações no serviço de abastecimento de água, de esgoto, de recuperação de vias. Então, muita reclamação por parte da Embasa, um superávit altíssimo. Lembrando que não foi a Embasa que construiu a barragem de pedra. Ela usufrui desse patrimônio para abastecer a cidade e outras cidades aqui, mas sem muitos investimentos. Você também tem aqui a barragem do Criciúma, a barragem do Cajueiro, com água de boa qualidade, que chega em abundância também, principalmente na região do Jequiézinho, e que a Embasa não faz esforço nenhum, já que essa água desce por gravidade. Então você não vê um custo operacional muito grande, tanto nem tanto pelo abastecimento de água, também de esgoto, que é um absurdo, que da sua conta de água você paga 80% dela é taxa de esgoto. Apenas 20% é o consumo de água. 80% da conta que o contribuinte paga, você está pagando referente ao esgotamento sanitário, e muitos bairros ainda com um serviço precário. Ou seja, você vê esgoto in natura ainda sendo jogado no Rio de Conta, você vê bairros com esgoto na porta de casa. Então, Embasa não presta um serviço de relevância, arrecada muito, mas muito mesmo de que é. E se com essa nova decisão do Supremo Tribunal Superior, que vai acima de decisões anteriores de juízes de primeira instância, do próprio Tribunal de Justiça da Bahia, em algumas decisões contrárias à lei. Então, gerou uma jurisprudência. A Câmara de Ilhéus também, tendo pelo mesmo caminho, aprovou recentemente, vai judicializar. A Câmara de Jequié aprovou nesta quarta-feira, e o não cumprimento vai judicializar. E eu quero ver o que até onde a Embasa vai sustentar a não respeitar a autonomia dos municípios. E como eu falei, Jequié é uma cidade que a Embasa tem uma arrecadação muito alta. Ou seja, Jequié é abençoado por na década, principalmente na década de 60, tudo, ter feito essas as barragens. Então, a água chega em abundância no nosso município. Lógico que a gente quer o consumo
8: consciente, né?
0: Consciente da população, tudo, mas a gente sabe que se após uma decisão do Supremo, após o cumprimento da Embasa por parte da conta, vai sobrar dinheiro para a população. Imagine você ter sua conta de água reduzida para quase a metade. Vai sobrar dinheiro para comprar o feijão, para comprar o arroz. É um dinheiro que vai praticamente aí algo em torno de 2, 3 milhões, que vai sobrar na conta do contribuinte de Jequié, que vai circular no comércio, que vai circular no mercadinho de bairro, que vai gerar mais emprego. Ou seja, então a gente não poderia deixar de comprar essas brigas, como já compramos outras brigas no passado. Criamos aqui uma lei que obriga a ter uma farmácia 24 horas no município, e hoje é cumprido pela Drogasil. Como obrigamos também o pagamento das subvenções às entidades sociais, que muitas estavam com a porta para fechar, e hoje o não cumprimento do pagamento dessas subvenções acarreta no crime de responsabilidade ao gestor, e muitas entidades se fortaleceu a aprovação dessa lei. Então, Feira de Santana comprou essa briga, Ilhéus comprou essa briga, e Jequié não poderia ficar de fora.
8: Não poderia mesmo. Então, a partir desse entendimento do Supremo Tribunal Federal sobre a competência dos municípios para legislar sobre essa matéria, portanto, foi decisivo para a reapresentação desse projeto aqui em Jequié. Mas há também, presidente, a argumentação de que a redução pode comprometer investimentos em saneamento. Como é que o senhor responde esse posicionamento daqueles que dizem que poderá interferir numa queda de investimentos por parte da concessionária e por parte da Embasa?
0: Eu disse da situação hídrica de Jequié, que ela é muito confortável. A gente é abençoado por natureza, embora a gente esteja aqui presente tanto na mata quanto na caatinga, e vem água dos dois biomas. A Embasa, na época, para renovar o contrato de programa, ofereceu 21 milhões de investimentos de quê? A cidade de Itabuna, que é uma cidade que tem problemas hídricos, de abastecimento de água, ela tem uma empresa municipal que gere o abastecimento de água e esgoto no município. Ou seja, uma cidade maior, com mais problemas hídricos, a Embasa ofereceu na época para a Câmara aprovar, sair de uma empresa municipal para a Embasa poder prestar o serviço no município de Itabuna, ofereceu 210 milhões de investimento. Então a Embasa não tem priorizado o município de Jequié em detrimento de outros municípios que não têm a Embasa como prestadora de serviço. Então o investimento que a Embasa faz em Jequié ainda é muito aquém. Por exemplo, você tem uma estação de tratamento de esgotamento sanitário dentro da cidade, próxima ali onde eu moro, na Urbis. Por que não investir em uma estação de tratamento muito mais longe e afastado da cidade? Então, a gente vê...
8: O vereador Helder, inclusive, fez até um questionamento quanto à qualidade daquele serviço ali.
0: Exato,
8: né?
0: que quem mora ali está tendo agora um trabalho, mas assim, o ideal mesmo seria investir fora do município de Jequié, ou seja, uns 10 quilômetros, mas não, a Embasa não vem prestando um relevante serviço. Você vê aí, uma rua está lá asfaltada, concretada, aí vem a Embasa, quebra a rua e o pior, não devolve da mesma forma, que inclusive já existe também lei que possa punir e multar a Embasa. Mas não só aplicar, a gente não está querendo multar, a gente quer que as coisas sejam feitas da maneira correta. Ou seja, precisou fazer uma intervenção, sinaliza a prefeitura, até mesmo tem ruas que a própria rua da Câmara, a rua 2 de julho, assim que a prefeitura asfaltou, uma semana depois a Embasa abriu.
8: E continua
0: então,
8: abrindo até hoje.
0: Não sinaliza ao poder público municipal quais localidades vai precisar fazer intervenção, até para o município, na hora de investir, saber ter um planejamento melhor.
8: Como aconteceu, inclusive, no Zibrúnia. A prefeitura exigiu que a Embasa antecipasse a questão do esgotamento ali, porque não tinha condição nenhuma de levar o benefício da pavimentação com esgoto correndo a céu aberto. Mas antes de puxar esse assunto com o senhor, que eu sei que, inclusive, é uma área que o senhor tem representação política, partidária, mas a questão toda é o seguinte. Eu tenho acompanhado o debate no âmbito da Câmara de Vereadores sobre essa questão da redução da tarifa de esgotamento sanitário. E quando fala que a Embasa está investindo aquém do esperado, isso já demonstra que não existe uma desqualificação, uma falta de reconhecimento que a Embasa tem, de certa forma, feito investimentos importantes. Não é isso. Mas está longe daquilo que realmente Jequié necessita, Jequié almeja. Com relação ao Zibruni, as obras estavam paralisadas até ontem, me parece que foram retomadas ontem, até paralisadas por uma motivação alheio à vontade da gestão municipal. A gente acompanhou uma fala do vereador Gilvan, que ficou bastante preocupado, inclusive, foi por ordem do tráfico. Imagine você como é que está a situação da segurança pública na cidade de Jequié. Mas, felizmente, as obras foram retomadas, um benefício importante chegando para aquela comunidade, né, vereador?
0: Com certeza, eu acredito que o Vila Aeroporto, o Zibruni, Vila Rodoviária e dentre outras comunidades já era para ter sua rua asfaltada 10, 20, 30, 40 anos atrás, mas infelizmente, ou seja, o próprio investimento da Embasa no município de Jequié atrasou e muito os benefícios chegar a várias comunidades. Então, como eu disse, a Embasa tem um superávit muito alto em Jequié, uma empresa que arrecada por mês em torno de 5, 6 milhões e investe nos custos de manutenção apenas um, ou seja, não vai ser uma lei que reduz de 80% para 40%, que não vai tirar, ainda vai, a Embasa continuará tendo superávit no município de Jequié, ou seja, continuará arrecadando mais do que investe. Então, até dentro de um estudo de apresentado pela própria Embasa na Câmara, o que eu estou falando aqui foi através de audiências públicas, ou seja, de quanto a Embasa, perfeita pergunta pelo próprio vereador aqui que vos fala, ou seja, de quanto a Embasa arrecada e de quanto a Embasa investe. Então, o custo operacional da Embasa ainda está muito aquém do que se arrecada no município de Jequié. Eu não digo de realidade de outros municípios que têm problemas hídricos para a água chegar até algumas outras cidades, mas Jequié, diga de passagem, então, se fosse para fazer um trabalho de estudo de impacto financeiro, não compromete o serviço, mas beneficia diretamente o morador, o consumidor, que já tem uma carga tributária alta no nosso país. Então, se você puder tirar impostos, se você puder reduzir, ou seja, a carga tributária do cidadão, é um dinheiro que sobra para ele poder investir no filho, para ele poder investir.
8: A carga tributária brasileira é muito pesada.
0: Ou seja, na sua residência. E esse dinheiro circulando na cidade, com certeza vai melhorar ali a vida do comerciante de bairro, do comércio do centro da cidade. Então, a gente entende que uma cidade próspera, ou seja, tem que ter oportunidade. Então, se a gente, graças a Deus, graças ao trabalho de outros, que já tem uns 20 anos também, você falou da violência que aumentou e muito, da Via Bahia, mas tem mais de 20 anos que a gente não constrói uma grande barragem também no estado da Bahia. Então, a Bahia também está muito aquém dos investimentos hídricos necessários. A gente vê muita propaganda e é dever do Estado realmente levar água, mas é dever do município legislar sobre abastecimento de água e de esgoto. Então, você vai aqui, por exemplo, a Aline Boaçu, aqui às margens da BR-116, próximo a Manoel Vitorino e próximo a Jequié, a população, eu ouvi lá relatos de uma mãe que às vezes à noite não tem condição de dar um banho no filho porque está faltando água. Então, você tem relatos aqui de várias localidades aqui.
8: Saneamento básico que não chega na zona rural. Imagine, Itajuru, Itaibó.
0: Uma barragem de pedra aí, agora com 90 quilômetros de água, a água não chegar para essas localidades. Então, a gente ainda vê muita gente reclamando, tanto do abastecimento de água, quanto também de esgotamento sanitário. Então, é obrigação, a empresa recebe por isso, e recebe muito, e deve prestar um serviço, e a gente tem que defender o interesse da população. A gente não pode ser um vereador para defender interesse de empresa. Quem elege o vereador é a população. Então, agradecer também aos meus colegas vereadores que aprovaram por unanimidade. Já conversei com todos que, após ser sancionado, que tem um prazo também para ser sancionado, ou seja, gostaria da assinatura de todos os vereadores numa ação na justiça, arguindo a própria decisão do Supremo Tribunal Federal. Lógico que a Embasa vai recorrer, vai
8: protelar isso quanto puder,
0: vai tentar usar, mas hoje há uma jurisprudência. Há uma decisão transitada e julgado diferente de 10 anos atrás, ou seja, e de 2019 também, de alguns anos atrás, que a gente aprovou aqui em Jequié, que o juiz de primeira instância tinha algum entendimento que não era favorável. O próprio Ministério Público deu parecer contrário no projeto anterior.
8: Pois é, a decisão do ministro Luiz Fux do Supremo Tribunal Federal foi enfática, que a Embasa fica obrigada a cobrar o percentual máximo de 40% em Feira de Santana, e esse é o precedente que motivou o vereador Tinho a reapresentar esse projeto, que foi aprovado quarta-feira agora, portanto, uma notícia de primeira mão. Muito bem, não vai faltar a oportunidade de a gente convidar mais uma vez o vereador Tinho para conversar aqui, para te falar também sobre eleição, para falar sobre gestão municipal, assuntos que ele domina, e é importante também a gente entender o que é que ele pensa sobre tudo isso, mas a gente vai deixar isso para uma outra oportunidade. Hoje foi basicamente falar sobre essa questão dessa decisão do Supremo que pôs fim há quase 10 anos de embates judiciais no âmbito de Feira de Santana para conseguir essa redução. Não há prazo com relação a Jequié, o vereador deixou claro aqui, vai depender muito dessa judicialização, quanto tempo durar, mas Jequié deu um passo importante. Eu acredito até que esta tenha sido uma das decisões mais importantes da Câmara de Vereadores. 7:39, vereador, muitíssimo obrigado pela sua presença aqui, por ter nos ajudado a entender melhor sobre esse projeto de lei, e parabéns por essa luta. Eu tenho acompanhado nas redes sociais a população aplaudindo essa sua iniciativa, a sensibilidade de seus colegas vereadores, enfim, da Câmara Municipal de Jequié, em retomar esse debate tão caro, tão importante para a população.
0: A gente não poderia ficar de fora e ver o município de Feira de Santana comprar uma briga e conseguir, diferentemente de outros municípios, vencer e agora gerar uma jurisprudência. Então, a Câmara de Ilhéus também foi no mesmo caminho e já está batalhando na justiça. Então, o Jequié não poderia ficar para trás, e deixar de perder uma oportunidade de, quem sabe, ter uma vitória muito importante a nível de futuro para o nosso município, com o nosso contribuinte.
8: Maravilha. São 7h40. Vereador Tinho é um dos mais jovens talentos produzidos pela política de Jiqué. Jiqué tem renovado muito os seus quadros políticos, muito. Tem surgido aí, nós poderíamos citar vários nomes aqui. O de vereador Tinho está entre os principais nomes dessa renovação. Eu particularmente tenho acompanhado o trabalho dele, exerço funções inclusive na Câmara e gostaria muito de ver um dia Tinho prefeito da nossa cidade. Deus sabe o que reserva para ele, mas gostaria muito. Ele é muito sensível, muito competente, faz um trabalho muito, muito bonito na Câmara Municipal. Eu tenho para mim que seria um grande prefeito aqui em Jiqué. Mas é como eu disse, futuro a Deus pertence. Vamos aguardar, quem sabe não está reservado para ele essa oportunidade de conduzir os destinos do nosso município. Vamos para o intervalo, voltamos daqui a pouco.
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0: aí não vai interferir no comércio nem nada, mas está se discutindo aí, né, a possibilidade de suspender determinadas atividades, né? Não é só aqui em Jequié, no Brasil inteiro, né?
1: Isso mesmo.
0: Suspender as atividades comerciais e tal, aí vai depender muito do horário. Eu não tenho os horários aqui dos jogos, não. Sei que o Brasil estreia dia 13, 7 da noite, na Copa do Mundo. John está chegando com as notícias do mundo esportivo. E aí, John, bom dia para você.
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3: Bom dia, Souza Andrade. Bom dia para você que acompanha o Jornal da Manhã. Amistosos pré-Copa. Destaque para Espanha, França e México. Os espanhóis ficaram no 1-1 com o Iraque. Os franceses perderam de virada para a Costa do Marfim, enquanto os mexicanos golearam a Sérvia por 5-1.
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3: Baiano Sub-20. O Jequié encerrou sua participação na competição. Os garotos do Jipinho venceram a Catuense por 3-1, mas não foi suficiente para alcançar pelo menos a classificação de melhor sexto colocado no geral, já que a Juazeirense conseguiu 17 pontos e não poderia ser mais alcançada. O Jequié terminou com 15 pontos na sétima colocação do seu grupo. Os confrontos das oitavas de final ficaram assim. Em jogos de ida e volta, Juazeirense enfrenta o Bahia, Grapiúna encara o Vitória, Atlético de Alagoinhas duela com o Camaçariense, Estrela de Março trava embate com o Fluminense de Feira, Vitória da Conquista contra Jacuipense, SSA enfrenta o Galícia, Barcelona encara o Porto e o Jacobina duela contra o Conquista.
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3: Seleção Brasileira. O Brasil fará amanhã, às 7 horas da noite, seu último amistoso de preparação antes da Copa. O adversário, o modesto Egito. A canarinha que estreia dia 13 de junho, quando enfrenta o Marrocos.
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3: Fórmula 1. Após Kimi Antonelli vencer a quinta corrida consecutiva da Mercedes nesta temporada, a Fórmula 1 desembarca neste fim de semana em um dos circuitos mais tradicionais da categoria. O GP de Mônaco será o palco da sexta etapa do calendário de 2026. A expectativa é que a Ferrari seja a favorita a conquistar a vitória.
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3: O atletismo Brasil convocou 9 treinadores para o Campeonato Pan-Americano da categoria, de 26 a 28 de junho em Medellín, na Colômbia. É a primeira edição do evento da Associação Pan-Americana de Atletismo, agora inserido no calendário internacional. A seleção será integrada por 30 atletas, 15 em cada gênero. Eu volto com você, Souza Andrade.
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0: Muito bem, John. Valeu mesmo. Lembre-se, hoje é sexta-feira, viu? Tem gente aí acordando sem saber o certo. Meu problema não foi nem hoje, meu problema foi ontem. Que ontem, ao mesmo tempo, parecia um sábado, ao mesmo tempo, parecia um domingo. Confusão da zoa. Termina aqui o nosso Jornal da Manhã de hoje. Obrigado a todos pelo carinho de sempre, pela grande audiência. Com a permissão de Deus, estaremos de volta na próxima segunda-feira, neste mesmo horário. Bom fim de semana para todo mundo.
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5: Hoje eu quero falar sobre a religiosidade. Tiago capítulo 1, verso 27. Ela se refere à prática de ações religiosas e devoção a Deus. A Bíblia diz assim: a religião pura e sem mácula para o nosso Deus e Pai está em visitar os órfãos e as viúvas nas suas tribulações e guardar-se incontaminado do mundo. Então veja o que significa religiosidade. Você ser um verdadeiro religioso é você se dedicar a quem precisa. A Bíblia na época falava muito de órfãos e viúvas. Hoje nós temos muitas pessoas carentes, muitas pessoas necessitadas. Inclusive, existem os carentes dentro de casa. Carente de um abraço, carente de um sorriso, carentes de um ouvido. Nós precisamos tratar os carentes de alma e os carentes de pão. Essa é a verdadeira religião. É quando a gente se importa com o outro, quando sente o outro, quando tem empatia. Essa coisa de, porque eu sou católico, porque eu sou evangélico. Deus não é católico, Deus não é evangélico, Deus não é nada disso. Deus é um ente, ele é acima de tudo. Agora você vai se fazer religioso, se religar a Deus, se você for alguém que se importa com o outro. Se liga aí.
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4: Olá, queridos ouvintes do Guia Astral. Eu sou o Felipe Rocha. É um prazer guiar você nesta primeira parte, desvendando o que os astros reservam. A magia começa.
5: Áries, Touro, Gêmeos.
4: Áries, energia impulsiona. No amor, declare-se intensamente. No trabalho, inicie projetos. A iniciativa será recompensada. Busque equilíbrio emocional. Confie na força. Cor, vermelho. Número 9.
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4: Touro. Estabilidade te abraça. Aprofunde laços afetivos. Valorize lealdade. Dedicação no trabalho trará resultados. Cuide do bem-estar na natureza. Cultive paciência. Cor verde. Número 6.
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4: Gêmeos. Comunicação é trunfo. Troque ideias no amor. Fortaleça conexões. Use criatividade para inovar. Abra-se a novas perspectivas. Expanda horizontes. Seja a mudança. Cor amarelo. Número 5. O Guia Astral continua. Na próxima parte teremos Câncer, Leão e Virgem. Fica com a gente.
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0: Chama e cuida, prepara e vem. Olá, bom dia, tudo bem, minha potência psicológica? São 8 horas e 5 minutos no ar o Rota 89, aqui na Melhor. Na sonoplastia, minha amiga Nancy Dias.
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0: repórter. Deixa comigo, minha potência psicológica. Agora são 8 horas e 5 minutos. Ô, Zé Rocco.
4: Bom dia, Zé Júlio.
0: E o Zap?
4: O telefone, Zap 988-46-15-49.
0: Tá dado o recado em cima da pinta. O programa Rota 89 é um programa de rádio que virou um programa de TV. Pra você assistir as matérias dos nossos repórteres Antônio Júnior, também do Daniel Santos, também ver os estúdios aqui da GQFM, é muito fácil. 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Tem a opção compartilhar também. Compartilha aí o link. Quem está assistindo a gente agora, que já chega aqui dando bom dia, no chat do canal da GQFM. Quem tá no chat aqui, ô produção, vamos lá. É Marcos Brito, Thiago Pereira Coutinho, Thiago Pereira Coutinho, sou fã do seu programa, obrigado, obrigado, Thiago. Paulo, também passando por aqui dando bom dia. Tamires Gonçalves, bom dia pra você também. Tá assistindo o programa? Mande uma mensagem aí no chat da GQFM, diga de onde você está assistindo o programa, de que país, de que estado, de que cidade. Sueli também tá assistindo a gente, mandando bom dia pra Nancy, para o Júnior Mascote. Paulo Mascote, um abraço pra você. É, o que o estado abandonou dois tratores e maquinário e mais canos e caixas d'água, tomando sol e chuva ali próximo à exposição. Peça ao repórter Del Santos para ir lá conferir de perto. Valeu, Paulo, obrigado aí pela dica de reportagem. São 8 horas e 7 minutos, potência. Sobe o giro e vamos ao radar.
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0: Deixa comigo, potência psicológica. 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Vem aqui comigo, produção, já bota na tela aí a matéria de hoje, a primeira reportagem aqui do nosso quadro policial. E a informação que nós temos agora, preste bastante atenção, é de que a Polícia Militar da Bahia prendeu entorpecentes, ou seja, drogas, durante uma ação realizada na noite de quarta-feira no residencial Campo Belo, aqui em Jequié. De acordo com informações do 19º Batalhão de Polícia Militar, já passava das 8 horas da noite, quando a guarnição realizava rondas ostensivas na localidade, quando avistou um grupo de indivíduos reunidos. Todo mundo ali na farra, na algazarra, gritaria, confusão, mas quando a viatura apareceu, todo mundo, ó, linha na pipa. Saíram correndo. Aí, ao perceber a aproximação da viatura, a galera deu linha. Diante da atitude suspeita, os policiais militares realizaram uma varredura na área onde o grupo estava reunido. E durante a busca, foram encontrados entorpecentes. Para quem está nos assistindo, para quem está na nossa audiência do YouTube, tá vendo aí o saco? O saco é aquele saquinho de Apolo. Eles pegam o saco de Apolo, amarra um e enrola, amarra outro. Faz assim, tipo uma cordinha de caranguejo. De maconha e os pinos, são os pinos para acondicionamento da cocaína. Todo o material apreendido foi encaminhado à Nona Corpim, ninguém foi preso, mas a polícia segue intensificando as ações de patrulhamento. Polícia Militar segue aí no combate ao tráfico de drogas em Jequié, com o objetivo de reforçar a segurança e combater a criminalidade nos bairros. Agora no Rota 89 são 8:10, 8:10 no programa Rota 89, e aqui a informação ela não para. Vamos estar trazendo aqui agora a informação também do homicídio ocorrido aqui na cidade de Jequié. Uma outra informação agora que parte da Polícia Civil. Preste atenção, pega a visão e vem aqui comigo. Vamos agora para o Vale do Jiquiriçá. Isso porque a polícia prende suspeito de tentativa de homicídio durante uma operação em Cravolândia. Mandar um abraço para nossa audiência em Jaguaquara, Itaquara, Cravolândia, Santa Inês. Obrigado à nossa audiência de Brejões. Muito obrigado aí pelo carinho. 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E olha, entrou em cartaz Mestres do Universo, He-Man. Atenção, crianças, ó, vamos pedir licença aqui, porque agora quem tem autoridade de fala é 40 mais. Viu? Quem tem autoridade de fala agora é 40 mais. A galera da década de 80, a galera dos 40, 45 é quem tem prioridade. Para voltar na máquina do tempo e relembrar de He-Man, entrou em cartaz, já está em cartaz no Cine Golden. Então, a galera aí dos 40 mais, preste atenção, é nossa vez agora, é nossa hora de voltar na época de ser criança, de relembrar do show da Xuxa, de relembrar da nave da Xuxa, de relembrar de He-Man. Sensacional, em cartaz do Cine Golden. 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E hoje é o dia. Hoje, com a fé em Deus, eu vou assistir He-Man, os Mestres do Universo. São 8:13 no Rota 89. Preste atenção, pegue a visão, porque a Polícia Civil da Bahia cumpriu o mandado de prisão na manhã de ontem. Mandado de prisão preventiva contra um homem de 44 anos de idade, investigado por tentativa de homicídio ocorrido no município de Jiquiriçá, onde tem aquela cachoeira belíssima. Pois é. A prisão ela foi realizada na cidade de Cravolândia, vizinha, durante a operação Malhas da Lei, ação voltada para localizar e capturar investigados com mandados judiciais em aberto. Segundo a Polícia Civil, o suspeito ele foi localizado por equipes da Delegacia Territorial de Jiquiriçá com apoio do Grupo de Apoio Tático Técnico de Investigação, GAT. vinculada à 4ª Coordenadoria de Polícia do Interior, em Santo Antônio de Jesus. De acordo com investigações, o crime aconteceu no dia 12 de fevereiro deste ano. Em uma fazenda localizada na zona rural desde Quiriçá. A apuração policial aponta que o investigado, supostamente sob efeito de bebida alcoólica, tá bom? Tomando uma, invadiu a residência de Elielson Oliveira dos Santos, de 33 anos, portando um facão. E aí, show de horrores. Facão usada pra lá, facão usada pra cá. O Elielson botava o braço, ele facão. Elielson botava a mão, ele facão. Elielson descuidava ele no pescoço, facão. Elielson descuidava ele nas costas, facão. E bateu de corte.
5: Deus é mais.
0: Batia de corte, era batendo e abrindo a brecha. De acordo com as investigações, ainda a agressão teria sido motivada por uma discussão. Olha o motivo. Por uma discussão relacionada à cobrança da devolução de um carregador de celular. O desgraçado, de 44 anos de idade, isso mesmo, partiu para cima e tentou matar Elielson Oliveira dos Santos, de 33 anos de idade, por conta de um carregador de celular. Elielson, ele conseguiu se safar. Após o cumprimento da ordem judicial expedida pela vara criminal da comarca de Ubaíra, foi encaminhado ao Departamento de Polícia Técnica para a realização dos exames legais e permanece custodiado à disposição da Justiça. A Polícia Civil informou que a prisão representa mais uma ação de combate à criminalidade de cumprimento de mandados judiciais na região do Vale do Jiquiriçá. São 8:15 no programa Rota 89, minha potência, vinheta. Finance.
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0: 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Bem, potência, olha a informação que nós temos aqui agora. Falando em polícia, sabe quem é que tá na esteira da polícia? E agora a situação se complica ainda mais. É o Lulinha, o filho do Lula. Isso mesmo. Você aposentado, você pensionista, que teve seu dinheiro roubado por essa quadrilha do INSS, que tinha um careca do INSS, que tem o irmão de Lula. O Frei Chico, que de Frei não é nada, ele não é Frei, não é padre, é apenas um apelido. E o Lulinha, o filho do Lula, ele recebia uma mesada de 300 mil reais, e esses 300 mil reais era seu, você aposentado, você que fez o L, você que votou em Lula, isso mesmo, e que não votou também, era descontado de maneira descarada e fraudulenta da sua aposentadoria, e o Lulinha recebia 300 mil reais. O Lulinha tinha viagens internacionais, que você aposentado não tem. O Lulinha tinha carro de luxo, que você aposentado não tem. O Lulinha tinha mansões, que você aposentado não tem. O Lulinha tinha regalias, as melhores festas, os maiores negócios, as maiores transações, que você aposentado não tem, mas ele tinha, porque ele comia do seu dinheiro, descontado no seu contra-cheque de aposentado. Mas, novo depoimento de testemunhas, a Polícia Federal confirma a relação de Lulinha com careca do INSS. A Daniele Miranda Fonteles confirmou em depoimento à Polícia Federal que o Lulinha, filho do Lula, participou de viagens e visitas a instalações industriais em Portugal, ligadas a um projeto empresarial conduzido por Antônio Carlos Camilo Antunes, conhecido como Careca do INSS. O conteúdo de seu depoimento foi revelado pela revista Veja e confirma, inclusive, o depoimento da Gazeta do Povo. Segundo Daniele, que prestava consultoria ao empresário, o filho do Lula, o Lulinha, esteve presente em agendas relacionadas à implantação de uma fábrica de produtos à base de maconha no país europeu. De acordo com o relato prestado à Polícia Federal, Lulinha, filho do Lula, que gastava o seu dinheiro, você aposentado, isso mesmo, teria participado das visitas como convidado de Antunes. É aquela mesma manobra do pai, né? Que era dono do sítio de Atibaia, tinha os pedalinhos no nome dos netos, mas disse que não sabia de nada. Visitava e frequentava o sítio de Atibaia, mas o Lula pai disse que não sabia de nada. Pois é, Daniele relatou ainda que se mudou para Portugal em 2019 e passou a atuar na gestão de negócios de brasileiros interessados em empreender na Europa. Foi nesse contexto que conheceu o careca do INSS e passou a colaborar na estrutura de projetos empresariais ligados ao setor farmacêutico. Ela declarou à Polícia Federal que recebia remuneração mensal pelo trabalho de consultoria e negou ter sido ter uma sociedade com o empresário. Que situação, hein? Que situação complicada. E há relatos, de acordo com a apuração da Polícia Federal, identificou transferências que somam 1,5 milhão de empresas ligadas a Antunes a uma companhia vinculada a Roberta. Em mensagens empreendidas, o lobista teria determinado o envio de R$ 300 mil para a empresa registrada em nome da empresária. Com conversas por aplicativo e troca de mensagens, ao ser questionado sobre o destinatário final dos recursos, respondeu que o dinheiro seria destinado ao filho do rapaz. Empresa que levou os investigadores a apurarem uma possível referência a Lulinha. Era tipo a lista da Odebrecht, tinha sempre um apelido, tinha sempre um codinome. Neste caso aqui é o filho do rapaz. É muita picaretagem, é muita vagabundagem, é muito dinheiro desviado. É por isso que a conta do INSS não fecha, é por isso que o INSS anda sempre no rombo, porque tem muito dinheiro, roubam, e o INSS está sempre no rombo. É brincadeira um negócio desse? Pois é, as acusações aí, dando conta de que o filho do Lula recebia mesada de R$ 300 mil, que partia do careca do INSS, e o Lula tinha as regalias, o Lulinha, que você, aposentado, que teve seu dinheiro roubado, não tem. E que levaria uma vida inteira para receber o montante que ele recebia. É muita vagabundagem. É muito desvio. É por isso que quando você, que está aí sem uma perna, sem um braço, debilitado, com uma doença, que não pode voltar a trabalhar, chega no INSS, o que é que os peritos falam? Não, você tem condições de trabalhar, volte. Vá trabalhar. Ah, sem perna, sem braço, com dor na coluna, volte. O INSS não quer te aposentar. E quando aposenta, é essa bagunça aí, desvio de dinheiro, maracutaia, roubalheira, funcionário de INSS envolvido em corrupção. É uma desgraça a vida de quem hoje depende do INSS e quem quer se aposentar. E se for por invalidez, é mais difícil ainda. Por tempo de serviço, enrola. E nós, que somos da ativa, é que pagamos essa conta. Não é verdade? 8h22, Potência. Não me abandona, não, porque eu vou um breve intervalo comercial e eu quero o seu comentário. Nosso WhatsApp é o 739-8846-1549. Depois do intervalo comercial, eu volto já já.
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0: GQFM 8h23.
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11: Olá, gente linda.
10: Câncer, leão, virgem.
11: Canceriano, sua intuição guia emoções, aprofundando amor e vida pessoal. No trabalho, sensibilidade atrai parcerias, renove energias no lar. Sua força é a empatia, confie. Cor prata, número 2.
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11: Leonino, seu brilho irradia no amor e projetos. Liderança natural, vitalidade marcam o trabalho. A vida é seu palco, ouse ser autêntico. Deixe sua luz guiar. Cor dourado, número 1.
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11: Virginiano, sua dedicação aprimora amor e bem-estar pessoal. Organização, análise trazem produtividade e renovam energia. Busque equilíbrio mente e corpo. Sua atenção aos detalhes pavimenta o sucesso. Cor verde escuro, número 6. Na próxima parte, Libra, Escorpião e Sagitário. Fique ligado.
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1: Arrepia, Mascote!
2: Deixa comigo, Potência Psicológica. Agora são 8:37 no programa Rota 89. Olha, homicídio no Vale do Jiquiriçá. A informação que nós temos é que um homem foi morto em frente à própria residência.
1: Que negócio é esse, rapaz?
2: O negócio é esse, Zé, que isso foi em Brejões. Cidade de Brejões. Ex-companheiro da esposa é apontado como principal suspeito.
1: Que Deus por a gente. E a coisa tá difícil.
2: Muito difícil. 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Olha, um homem de 33 anos de idade foi morto na noite de quarta-feira na rua Manuel Baiano, no bairro Imobiliária, na região do quilômetro 100, Brejões. A vítima foi identificada como Josevando Santos Souza. De acordo com informações da Polícia Militar, equipes foram acionadas após relatos de ameaça e uma tentativa de homicídio. Ao chegarem no local, os policiais eles encontraram o corpo da vítima caído em frente à residência, já sem sinais vitais, enquanto equipes do SAMU e da Guarda Civil Municipal prestavam atendimento à ocorrência. Ainda segundo a Polícia Militar, dentro da residência estavam familiares da vítima, do homem que foi assassinado, e dois suspeitos. Uma mulher que mantinha relacionamento com a vítima. Olha o triângulo amoroso. A mulher tinha relacionamento com o que morreu. Ela contou aos policiais, afirmou aos policiais que o ex-companheiro teria cometido o crime por não aceitar o fim do relacionamento. O cara se sentiu traído, se sentiu abandonado. Pô, tô sendo chifrado. Ela me deixou pra ficar com outro. E aí bate aquele espírito de possessão. Ela é minha e não é de mais ninguém. Foi lá, percebeu que a ex já estava com outro. Ele se sentiu traído, chifrado. Pô, socorro, e aí? Não, vou matar esse cara. Foi lá, teve a confusão, a treta e bala. Diante da situação, dois suspeitos foram detidos e conduzidos à delegacia territorial de Jequié pela Guarda Civil Municipal de Brejões. A Polícia Militar realizou ali o isolamento da área, permaneceu no local aguardando a chegada do Departamento de Polícia Técnica.
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2: O objeto utilizado no homicídio não foi encontrado. Tá na tela aí o corpo caído no chão, né, do homem que foi assassinado. O caso será investigado pela Polícia Civil. Agora no programa Rota 89 são 8:41. Vamos dar uma passadinha no zap, o povo quer falar. O ouvinte aqui do telefone 7664 diz o seguinte: bom dia, Júnior Mascote, estou enviando esse QR Code do poste aqui na rua Flávio Guedes para você pedir à prefeitura. Não, mas eu não posso pedir aqui o QR Code, irmão. Você tem que pegar a câmera do seu celular, você liga a câmera do seu celular, aponta no QR Code, é direcionado para o aplicativo, você faz o pedido. Mas ele diz o seguinte aqui: a reposição de lâmpada, pois a mesma está quase 7 meses apagada. Tem aqui o QR Code 08445, poste 08445, rua Flávio Guedes. Atenção, cão, chefe de iluminação, por favor, em frente à casa de número 54, loteamento Sol Nascente. É o Jefferson Souza que tá falando aqui, viu? pedindo para fazer essa reposição. Valeu, Jefferson. Fica atento aí para quando o pessoal chegar aí fazer, portanto, a reposição da lâmpada. Aguarde, ontem eu estava nas barraquinhas de Santo Antônio. Quando eu tô passando, olha aqui um flagro mijando atrás de um carro. Já.
1: Meu pai!
2: Jair Gari. Peguei no flagra ontem. 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
2: Tá aí o Jair Gari. Aí ele foi querer pegar na minha mão. Falei, xê, passa fora, rapaz. Eu tava fazendo xixi, quer pegar na minha mão? Tô vergonha na sua cara. 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Agora são 8:43 no programa Rota 89. Tem mais mensagem chegando por aqui, minha potência. Ah, tem mais? Tem sim, senhor. Fala, potência. O cidadão mandou um vídeo aqui agora denunciando a prefeitura trabalhando, fazendo a concretagem de uma rua que era de chão batido, o povo vivia na lama, na poeira. Aí a prefeitura vai lá, faz o serviço e os imbecis metem carro e moto em cima do cimento. O cidadão fez um vídeo e mandou pra gente. Olha, gente, olha, o pessoal tava reclamando aqui que a imagem tava congelada, tava, mas já voltou ao normal, viu, no nosso canal do YouTube. Pode acessar aí, YouTube, canal GQFM, se inscreva no canal, vai chegando, vai dando like, a imagem já tá normalizada. Fala, potência, foi que houve aí? O cidadão mandou um vídeo aqui denunciando a situação de abandono lá da rua, mandou uma foto aqui. E também ele quer falar sobre a situação.
6: Bom dia, Júnior Mascote. Bom dia a todos ligados na GQSM. É, Júnior. Concreto aqui no Zibrune. Voltou, né?
2: Zibrune.
6: Fazer novamente. E aí eu passei lá pra ver como é que tava. Me deparei com essa situação aí, ó. Cidadão meteu a moto por cima.
7: E partiu do careca do INSS.
6: E fez esse estrago aí, ó. Aí o pessoal, ao invés de estar fazendo outra parte, vai estar lá agora pela manhã refazendo isso aí.
2: Absurdo.
6: Complicado, o ser humano é complicado, viu?
2: Complicadíssimo.
6: O ser humano é complicado.
2: Muito. O ex-prefeito Zé Cocá, ele disse que ia deixar o Mandacaru e o Itaigara 100% pavimentado. A Embasa fez o serviço de saneamento básico no Zibrune, que era um problema. Aí a prefeitura agora está pavimentando. Quem morava no Zibrune? Era esgoto a céu aberto, lama, poeira, na confusão danada. Pronto. A prefeitura agora está pavimentando as ruas do Zibrune. E o que eu estou observando aqui na imagem é que é um trabalho bem feito. Primeiro eles colocam uma esteira de ferro. E vem por cima botando concreto usinado, que é melhor do que o asfalto. Esse concreto usinado é mais resistente do que o asfalto. Aí pronto, tá colocando o serviço. Meteram a moto, gente caminhando em cima do cimento, ainda mole, afundou o cimento, marcas de pés, marca de moto. Gente, isso é de uma imbecilidade e de uma falta de educação e civilidade. E claro, não tem o bem querer pelo local onde mora. Prefeitura trabalhando, colocando lá a pavimentação, o sonho antigo dos moradores, aí meteram moto, afundou. Tá as marcas dos pneus das motos, gente caminhando em cima, brincando. Pode ter sido criança, pode, mas meter uma moto aí, coisa de adulto. Ou de adolescente inconsequente. É bom filmar, né? Divulgar essas imagens, porque o benefício tá chegando para quem mora no Zibrune e os malfeitores destruindo tudo. um absurdo. Agora são 8:47 no programa Rota 89. 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Eu quero falar agora de um assunto importantíssimo. Eu já venho batendo nessa tecla há muito tempo. Eu falo isso aqui todos os dias. E agora, quem se retocou agora com o Ministério Público foi o Flávio José, forrozeiro nato. Observem, vamos agora para a cidade de Caetanos. Presta atenção. Cidade de Caetanos, fica próximo aqui, fica próximo a Manuel Vitorino, fica próximo a Vitória da Conquista, fica próximo a Jequié. O que acontece? O Ministério Público ingressou com a representação no Tribunal de Contas para proibir a realização de pagamentos de cachês aos artistas dos festejos juninos que ultrapassam a média dos valores cobrados em 2025. Eu falo isso aqui, gente, 2025 era um preço, 2026 é outro preço. Teve aumento de tudo, inclusive de combustível. Como é que o Ministério Público quer que o cachê do ano passado seja pago esse ano? Não bate, Ministério Público. Tem coisas mais importantes para vocês fazerem. Cada um tem o preço que acha que vale. O artista, a banda, bota o preço que acha que vale. Paga quem quer. E isso, aí que está o absurdo. Olha, o promotor de justiça, Ruano Leite, pediu a decisão liminar para evitar prejuízos aos cofres públicos, já que os eventos estão sendo previstos para ocorrer em 30 de maio. O Ministério Público tem que saber que boa parte desses cachês quem paga é o governo do estado. Por que vai para cima das prefeituras? A festa os festejos lá de Caetanos é de 30 de maio a 14 de junho deste ano. Segundo o promotor, foram identificados contas com valores superiores aos parâmetros do mercado e às orientações dos órgãos de controle. Um exemplo citado é o da banda Trio Parada Dura, uma banda de sertaneja conhecidíssima, Trio Parada Dura, com a diferença estimada de R$20 mil acima da média atualizada no ano passado. Se Trio Parada Dura aumentou R$20 mil do cachê, é porque eles acham que merecem e sabem dos seus custos. E não é nada exorbitante R$20 mil a mais no cachê de uma banda como o Trio Parada Dura. Já a possível contratação, Silvano Salles apresentou um acréscimo superior a R$109 mil. É o período que as bandas têm para ganhar dinheiro, é agora no São João. Cada um bota o cachê que quer. O Ministério Público também verificou que o total previsto para contratações artísticas chega a pelo menos R$1.370 milhões no valor acima do teto estimado de R$1.040 mil com base em critérios técnicos como a recompensa inflacionária. O Ministério Público tem que se preocupar, é com o fim da nossa cultura. Cadê o Ministério Público que não está discutindo isso? Está preocupado só com o dinheiro? O Ministério Público deveria exigir que, por exemplo, as prefeituras, volto a dizer, que as prefeituras da Bahia colocassem sua grade 80% de bandas de forró. O que não está acontecendo é tanto que Flávio José se retou e não vai tocar na Bahia. Flávio José está retado com o Ministério Público, que só está pensando em dinheiro e está esquecendo da cultura, da tradição, do São João. Vou mostrar para vocês aqui, presta atenção, porque O cantor Flávio José, aqui na Bahia, quem pensava em dançar um forró, forró de qualidade, ele, o Flávio José, que sucede depois do Luiz Gonzaga, quem foi o herdeiro de Luiz Gonzaga? Dominguinhos. Dominguinhos morreu. Quem é o herdeiro do tradicional forró? Flávio José. O cantor Flávio José, que sucede o Luiz Gonzaga, que sucede

0: dele e ocorreu em meio a negociações conduzidas pelo órgão para reduzir gastos públicos com contratações artísticas para o São João. Abro aspas aqui para a fala dele. E este ano a Bahia ficará sem a minha presença, às vésperas da maior festa de manifestação cultural do Nordeste, eu recebo a notícia que o Ministério Público da Bahia resolveu diminuir o meu cachê, enquanto outros artistas que não têm nada a ver com forró ganham rios de dinheiro, fecho aspas, declarou Flávio José. Tem palmas pro Flávio José aí, Nancy? Bate palmas pra ele, porque o cara foi cirúrgico. Para que os promotores do Ministério Público tomem tenência na vida. O forró, o São João tá perdendo espaço pra arrocha, tá perdendo espaço pra pagode, tá perdendo espaço pra sertanejo, tá perdendo espaço pra piseiro, e o Ministério Público não tá nem aí pra isso, mas tá preocupado com o cachê. Vem César Minotti Fabiano pra tocar ali em Condeúbas, 700 mil reais. Flávio José, 350 mil. É, 350 mil. O Ministério Público questionou o cachê de Flávio José de 350 mil, enquanto César Minotti Fabiano vai tocar por 700. Enquanto Vitor e Léo vem pra tocar aqui por 780 mil. Na Bahia. Sertanejos, o forró tá perdendo espaço pra sertanejo, tá perdendo espaço pra pagode, tá perdendo espaço pra rocha, tá perdendo espaço pra piseiro, forró que é bom, dois pra lá e dois pra cá, não tem. Então, de acordo com o painel junino do Ministério Público, que reúne informações sobre contratações realizadas pelos municípios baianos para os festejos de São João, Flávio José surge com uma contratação na cidade de Dias d'Ávila, na região metropolitana de Salvador. Cachê dele, 350 mil. Vou botar aqui, ó. Deixa eu botar aqui. Vamos fazer uma conta rapidinha aqui. 1.200.000 dividido por 350. Contrataria, por exemplo, aqui em Jequié, o prefeito Flavinho foi cirúrgico. A Simone Mendes, que viria para tocar em Jequié por 1.200.000 reais, ela foi tirada da grade, porque o prefeito entendeu que o valor é exorbitante, 1.200.000 reais para tocar no São João de Jequié. Com esse valor, daria para contratar três Flávio José. Três. Com cachê dele de 350 mil. Daria para contratar três forrozeiros do porte dele por valor de 350 mil. Mas o Ministério Público está preocupado com o cachê. Ministério Público, se atenta, estão acabando com o forró. Vocês não estão vendo isso, não? São João está. O principal do São João é o forró. Vocês não entenderam que o forró está morrendo, perdendo espaço para sertanejo, pagode, arrocha. É isso que vocês têm que se atentarem. Dias d'Ávila não deveria arredar o pé. Agora, a Bahia, nem Flávio José não vai se apresentar em nenhuma cidade da Bahia por causa do Ministério Público. É isso que vocês estão querendo, ó? Acabando com São João, com o forró, beleza, mas estão preocupados com o cachê. Eu quero a sua opinião aí, 739-8846-1549. Flávio José tá certo, tem o nosso apoio, tem o meu apoio, concordo plenamente com Flávio José. Concordo plenamente. O Ministério Público tá indo por um caminho errado. Eu vou no intervalo e volto já.
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3: Alô, alô, meu povo astral. Felipe Rocha chegando com toda a energia positiva.
2: Libra, Escorpião, Sagitário.
3: Para você, de Libra, o equilíbrio é a palavra-chave. Momento de reavaliar parcerias no amor e no trabalho, buscando a harmonia interior. Na vida pessoal, resolva pendências, liberte-se do que não serve mais e flua com confiança. Sua cor da sorte é o rosa quartzo e seu número é o 6.
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3: Já para Escorpião, uma onda de transformação te abraça. No amor, aprofunde laços ou encerre ciclos com maturidade. Permita-se sentir e curar feridas antigas, pois sua resiliência é um superpoder. Use o vinho como cor da sorte e o 9 como seu número.
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3: E você, Sagitário, a aventura te chama. No amor, espontaneidade e liberdade são essenciais para um novo fôlego. Não deixe que o medo te impeça de sonhar grande, pois o mundo é seu palco. Sua cor é o azul turquesa e seu número da sorte é o 3. Uau, que energias incríveis, não é mesmo? Na próxima parte do programa, para os amigos de Capricórnio, Aquário e Peixes. Não sai daí, porque o universo tem muito mais para te dizer.
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5: Deixa comigo, Pentelinho! 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O cidadão fez um vídeo lá na rua Presidente Vargas, no bairro de Quezinho, denunciando os carroceiros mal educados. Em um terreno, jogando lixo e entulho, provocando um incômodo aos moradores e uma falta, claro, de limpeza. O cidadão mandou o vídeo, vamos ouvir para a nossa audiência no YouTube, para quem está nos assistindo, acompanhe também.
6: Porque não é de acordo um terreno desse, tá todo sujo aqui na Presidente Vargas e os carroceiros é que tá jogando esses entulhos aqui. Então a prefeitura tem que tomar uma tendência, viu? De botar uma pessoa fiscalizar aqui, que na hora que os carroceiros chegam aqui, botar uma multa nesses infelizes. Porque ninguém aguenta morar numa rua dessa, viu? Em vez de estar rua limpa, tá imundiciada por causa dos carroceiros. Então eu espero que a prefeitura tome a tendência de vir fiscalizar aqui essa franja de um, essa Presidente Vargas com a franja de um aqui, na esquina aqui, viu? Que os carroceiros estão fazendo muita imundícia aqui. Muito obrigado.
5: Tá errado. Carroceiro precisa sobreviver, sim. Para ganhar o seu dinheiro pro seu sustento, sim. Agora sujando as ruas e terreno dos outros, não dá. Tem um terreno cercado na Presidente Vargas, próximo ao acesso ali à Avenida Franja Deon. E o que é que acontece? Estão jogando entulho na calçada. O cidadão mandou um vídeo agora. Eu peço aí o pessoal da prefeitura que interceda, chegue lá, monitore, pesquise, procure saber quem é o carroceiro ou os carroceiros que estão fazendo isso, ou até mesmo dono de automóvel. Pode ser um dono de uma picape, de um caminhão, de uma caçamba ou de um carroceiro, seja lá quem for. Tá errado, não pode ficar jogando entulho no terreno dos outros, ainda mais ali na Presidente Vargas. Tira a visão porque fica em uma esquina, pode provocar um acidente e tá errado. Parabéns aí ao morador que fez essa denúncia. Vamos agora para a Praça da Bandeira, está já no vídeo, para quem está nos acompanhando, para nossa audiência do YouTube, acesse YouTube, canal GQFM, assista o programa, porque o Antônio Júnior está trazendo imagens agora da Praça da Bandeira, da montagem já do circuito da folia na Praça da Bandeira. Já estão erguendo o camarote. É isso, Antônio Júnior?
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5: Muito bem, você que está em casa, veja como está o trânsito e a movimentação agora.
7: Pois é, bom dia para você, Mascote, bom dia aos ouvintes do Rota 89. Mascote, nesse momento nós estamos aqui direto da Praça da Bandeira, cruzamento com a Félix Gaspar, como também a Rua 15 de Novembro, e aqui será um dos palcos das principais atrações do São João 2026. Bom dia. E a gente traz uma informação importantíssima através da Suntran, Mascote, que vai haver mudanças no trânsito aqui, porque começa entre hoje ou amanhã a instalação tanto do palco principal como também, né, das estruturas, camarotes, para que as pessoas possam vir curtir o São João 2026 aqui na Praça da Bandeira, centro da cidade de Jequié. A gente traz essas informações, né, vai haver essas mudanças no trânsito, tanto aqui na Praça da Bandeira, né, como também na 15 de Novembro. né? Isso em virtude do que a gente falou aqui agora, da instalação do palco principal e também da estrutura do camarote. As mudanças do mascote serão poucas, né? Vai haver ampliação também dos camarotes, isso em virtude também do volume das atrações, das grandes atrações aqui no centro da cidade, Praça da Bandeira. Outra alteração que pode estar havendo ainda esta semana em relação a Alves Pereira, né? Eles vão fazer algumas alterações, né, para que o fluxo de veículos eles possam fluir com melhor tranquilidade e que possa também haver estacionamento com tranquilidade para os consumidores, principalmente dos consumidores de Jequié e das pessoas que vêm de nossa região comprar no comércio de Jequié nesse período junino, que a movimentação é intensa, mascote. Então a gente traz essas informações direto aqui da Praça da Bandeira, centro da cidade de Jequié. O trânsito ele segue com tranquilidade de quem vem dessa região da Praça Luiz Viana, sentido aqui Félix Gaspar, para quem vai também para 15 de novembro, também a Costa Brito, né? Agora, mascote, está havendo alguns congestionamentos, bom dia, em relação àquela área também do centro de abastecimento Vicente Grilo, isso em virtude daquela reforma que está havendo lá. Então, às vezes, acontece de engarrafamentos no trecho de quem vem ali da Landulfo Caribé, sentido para a rua Costa Brito e Franz Gedeon. 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Deixo com você, mascote. Tá na Jequié?
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5: Valeu, Antônio Júnior, obrigado pela sua participação aqui no programa Rota 89. Olha, gente, a Câmara de Vereadores de Jequié tá lutando aí pela redução do valor dos 80% que a gente paga da Embasa, né? Da taxa de esgoto. E o motivo pelo entendimento, esse entendimento ele foi consolidado pelo Superior Tribunal Federal, STF, que reconheceu a competência dos municípios para legislar sobre a cobrança da tarifa de esgotamento sanitário. A Câmara Municipal de Jequié aprovou por unanimidade na sessão da última quarta-feira, anteontem, o projeto de lei que, de autoria do presidente da casa, o Tinho, limitando a tarifa de esgotamento sanitário ao percentual de 40%. Hoje a gente paga 80, mas o projeto aprovado vai para 40. Esse projeto vai para a sanção do prefeito Flavinho. A decisão do STF foi determinada, inclusive, por uma ação movida por uma prefeitura e abriu um precedente dessa matéria legislativa. E aí o legislativo jequiense, conforme explicou o Tinho, ele citou o entendimento do Supremo Tribunal Federal nesta decisão, após o município de Feira de Santana ter obtido êxito em Feira de Santana, mandou esse projeto foi para o STF, o STF deu favorável ao município de Feira de Santana para obter o êxito em ação judicial sobre o tema, em uma decisão já transitada e julgada, estabelecendo a importância e o precedente jurídico para outras cidades brasileiras, no caso de Jequié. Em 2019, a Câmara já havia aprovado esse projeto da redução de 80 para 40%, mas aquela história, né? A jurisdição estadual sobrepõe a legislação municipal. E aí o que acontece? O projeto estabelece que a tarifa de esgotamento sanitário cobrada pela concessionária responsável pelo serviço, no caso aqui em Embasa, não ultrapasse 40% do valor da tarifa de água. O texto determina ainda que a cobrança deverá ser observada, inclusive, a efetiva prestação de serviço de coleta, transporte, tratamento, disposição final adequada aos esgotos sanitários. Eu quero ver isso na prática. Eu quero ver na prática. Eu quero ver quando eu, você, todos nós abrirmos a nossa tarifa, a nossa conta de água e ter lá 40%. Aí eu vou valer. Falei, ó, valeu a pena. A coisa funcionou. Vamos esperar. Eu quero um dia, abrir a minha conta de água e ver lá 40% da taxa de esgoto. Enquanto isso, Vamos ficar só em projeto. Eu quero é a prática, eu quero ver na prática, eu quero ver quando isso vai se tornar realidade e quando a Embasa vai tirar de 80 para 40% a tarifa de esgoto em Jequié. Bora esperar. Bora esperar. Bora pro zap. Quero ouvir o povo. Fala, Potência.
9: Bom dia, mando um alô aí para Natan, Luca da Oficina, empresário Edgar do LA, Bruno da GG, Peu, Figueiredo, quem tá falando, Sorada Pintando.
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9: Bom dia, manda um alô aí pra Natan.
5: Ah, já mandei, já mandei. Fala, Potência.
10: Bom dia, Júnior. E aí, tudo bem? Ô, Júnior, esquece um pouquinho de política, pô. A política ainda é em outubro. Fala da cidade da gente, tá pegando fogo aí.
5: Tá pegando fogo.
10: Tá acontecendo uma coisa atrás da outra.
5: É.
10: Melhor, pô, foca nisso aí.
5: Ô, meu irmão, você deve estar falando de dentro de um banheiro, né? Pela acústica, é o Gilvan Vieira. Gilvan, não vou deixar de falar de política, não, pra sua tristeza. Sabe por quê? Porque quando a gente abre os olhos, quando a gente levanta da cama, a gente já levanta fazendo política. Política na gestão da sua casa, nas suas contas, tudo isso aí é política. E a política é que rege o nosso dia a dia. A política é o que rege você sair de casa. A política é o que rege o seu trabalho. A política é que rege o quanto você ganha. Como é que eu vou deixar de falar de política, rapaz? Você tá viajando, é, Gilvan? Vambora. Fala, Potência.
11: É, bom dia, Júnior Mascote. Você comentou aí do roubo do INSS aí.
5: Pois é.
11: Do filho do Lula que recebe uma pensão.
5: Pois é, isso aí que o Gilvan não gosta de ouvir. Então tem que ficar calado, Gilvan? Não tem que falar de que estão roubando os nossos aposentados, não? E quem são os atores envolvidos nisso, é?
11: 300 mil todo mês, né?
5: Aí, ó.
11: É, ele falou também sobre que ele foi à inauguração lá em Portugal de uma fábrica de remédio de maconha.
5: Foi.
11: E coincidentemente, também o Rui Costa comprou respiradores em uma empresa que fornece remédio de maconha. Engraçado isso, né, Júnior Mascote?
5: Uhum.
11: E esses respiradores nunca chegou. Ou seja, desviou os 48 milhões. Entendeu? E hoje aí vem à tona também essas coisas aí pela Polícia Federal.
5: Absurdo. 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
12: Bom dia, Júnior Mascote. Ô Júnior, a Senasc, que é a Central de Associações, informa aos moradores da região do Palmeiras que no próximo domingo, de 14 a 17 horas, acontecerá a reunião de Assembleia Geral para a fundação da Associação de Moradores e Pequenos Produtores Rurais das Palmeiras e também a eleição da primeira diretoria. Valeu, Júnior.
5: Valeu, Potência.
13: Bom dia, Júnior. Aqui
5: dia.
13: É Diana Pereira. Júnior, você está certíssimo e dou todo o apoio também ao Flávio José, porque nada a ver, né? O forró está se acabando mesmo, Júnior.
5: Uhum.
13: É São João, tem que ser mais forró. Tá vindo um negócio de arrocha, sofrência, tem que ser forró. Tô com vocês e não abro.
5: Valeu, obrigado.
13: Valeu, beijo, ótimo dia pra vocês.
5: Pra você também.
14: Bom dia, Júnior Mascote, aqui é Fabinho da Pereira. Rapaz, na verdade, não era nem pra ter um cantor desse, que não seja de forró, entendeu? Nem fosse três só de forró. Inclusive, Júnior, a todas as emissoras de Chiquié, em torno de meio de São João, não era pra rodar nenhuma música que não fosse São João. E por isso também ajuda também a derrubar, morreu o São João, entendeu? Que não era nem pra rodar nenhuma música que não fosse de forró. Tá entrando no clima, entendeu?
5: Valeu, Potência. Obrigado pela sua participação e a sua opinião aqui no programa Gota 89. Del Santos está pedindo passagem.
15: Ok, Júnior Mascote, bom dia. 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
15: Falou e disse, Júnior, voltamos com você e o Rota 89.
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0: Júnior, voltamos com você e o Rota 89.
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5: Muito bem, Del Santos girando e tomando conta das ruas da cidade. Del Santos, você fala de onde agora, minha potência psicológica? Chama e cuida.
25: Muito bom dia, Júnior Mascote, bom dia aos ouvintes do Rota 89. 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
25: 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Voltamos com você. 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
11: Olá, queridos ouvintes. Felipe Rocha de volta. Vamos juntos desvendar as energias que tocam a sua alma.
28: Capricórnio, Aquário, Peixes.
11: Para Capricórnio, as emoções pedem atenção, criando laços verdadeiros. No trabalho, sua persistência trará reconhecimento merecido. Confie na sua intuição, ela é um farol. Cor da sorte, marrom. Número 4.
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11: Aquário, prepare-se para surpresas no amor, expandindo seu coração. Sua criatividade está em alta, use-a para inovar. Abrace sua originalidade, ela é seu poder. Cor da sorte, azul celeste. Número 7.
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11: Peixes, sua sensibilidade é um presente. Aproveite momentos de carinho e conexão. Na vida pessoal, a intuição te guiará. Ouça a voz da sua alma, com fé e esperança. Cor da sorte, verde água. Número 9. Volto na próxima edição com mais energias e conselhos. Um abraço de luz do Felipe Rocha pra você.
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4: Você que é pai, que é mãe, adote, crie, leve seu filho para uma igreja antes que o marginal e o traficante o adote para sempre. Fiquem todos com Deus e na boa companhia do Filho de Deus, Lucas França, meu nome é. Tchau, obrigado.

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que eu quero que os meus filhos saibam. Você vai muito mais longe quando parar de brigar consigo mesmo. Mas como assim, Lucas? Eu quero que você entenda. Quando fizer as pazes com a sua história, com as suas falhas e imperfeições. Porque a verdade é que ninguém cresce sendo o próprio inimigo. A gente evolui quando troca a crítica excessiva pela disposição de melhorar. Olha que interessante, né? Quando você aprende isso, você evolui. A gente evolui quando troca a crítica excessiva pela disposição de melhorar. Quando entende que errar não nos torna menos dignos, menos capazes ou menos valiosos, nos torna humanos. Você não é apenas os seus erros. Você também é tudo aquilo que construiu, tudo que superou, todo o bem que já fez e todas as vezes que tentou acertar mesmo sem saber exatamente como. Ei! É Deus falando isso pra você agora, meu filho, minha filha. Não existe ninguém perfeito nessa terra. Não existe ninguém perfeito. Por isso, seja gentil consigo mesmo. Reconheça. Reconheça o que precisa mudar. É. Reconheça o que precisa mudar, mas sem esquecer de reconhecer também tudo o que já cresceu até aqui. A paz que você procura talvez esteja em aceitar que você é um ser humano em constante evolução e que está tudo bem ter partes que ainda não estão sendo trabalhadas, que ainda estão sendo trabalhadas por Deus e pela vida. Tá tudo bem.

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1: Pode espalhar que o Lucas França tá no ar na manhã mais viva, na manhã mais alta astral do seu rádio. Alô, hoje é que é? Brasil inteiro ouve pela internet a GQFM, primeiro lugar em todas as pesquisas, que coisa boa, hein? Primeiro semestre de 2026, em todas as pesquisas, só deu GQFM. Obrigado, viu? Muito, muito obrigado você que ajuda o Lucas França a espalhar o bem. Muito obrigado você que escolheu 89,7 a GQFM. Meninos e meninas, ai que susto! A maior festa do rádio já começou até meio-dia. Muita coisa boa vai acontecer por aqui. É sexta-feira, não tá acreditando não? Ontem foi Corpus Christi, né? Um dia muito especial, dia 4 de junho. Hoje é sexta-feira, tem gente que emendou, tem gente que tá achando que hoje é segunda-feira, que acordou hoje todo atrapalhado, todo. Que dia é hoje? Que dia é hoje, mulher? Só pra te ajudar, macho velho. Ô, DJ, vamos ajudar esse povão, vamos ajudar? Vamos ajudar, DJ. Que dia é hoje, DJ?
2: Hoje é sexta-feira.
1: Ai, papai. Ai, vovó. Hoje é sexta-feira. Então vamos que vamos botar fogo na canjica, hoje é sexta-feira, até o meio-dia, manhã de sucessos, a maior festa do rádio. 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Gente, é hoje, viu? Hoje. 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Gente. Minuto News daqui a pouquinho. Daqui a pouquinho tem momento pet. Vai começar o Lucas França, quer saber pra você ganhar presente. E vamos receber aqui hoje, na maior festa do rádio, o Felipe Alcântara. Atração hoje da festa de Santo Antônio. Ontem foi muito lindo. Corpus Christi, né? A Santa Missa, depois a procissão com o Santíssimo Sacramento. Teve o show do Rodrigo Ferreira com Daniel Estavarengo, teve o lançamento do Louvor e Glória. Que noite especial ontem na festa de Santo Antônio, viu? E hoje não vai ser diferente, não. Hoje vai ser mais uma sexta-feira especial, atração no palco principal com o cantor Felipe Alcântara, que a gente vai receber daqui a pouquinho aqui na manhã mais feliz do rádio, para você ficar sabendo de tudo. Um abraço especial para toda a comissão da festa, né? O casal presidente, o Marlon e a Soninha, o padre Roberto, o padre Borges, o padre Iago, o bispo Dom Paulo Romeu. A festa de Santo Antônio tá linda demais, gente, viu? Muito linda mesmo. As barraquinhas, o parque, né? E claro, né? O barracão da família também.

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2: 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Pontualmente 10 horas em Jequié. E a partir de agora vamos movimentar, porque está tudo acontecendo e quem ouve a manhã mais completa do seu rádio fica sabendo de tudo. Alô, Souza Andrade. Direto da redação, Souza Andrade. Bom dia, Souza. Eu quero ouvir sua voz.
3: Bom dia, Lucas França.
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6: Prefeitura de Jequié, em parceria com o Tribunal de Justiça, lança programa que vai beneficiar moradores do Mutirão São Judas Tadeu. Inscrições do Enem 2026 terminam hoje.
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6: Prefeitura de Jequié, em parceria com o Núcleo de Regularização Fundiária do Tribunal de Justiça da Bahia, realizou uma reunião com os moradores do Mutirão São Judas Tadeu para apresentar o programa Reurb Jequié Cidade Legal, destinado à regularização fundiária urbana, que vai contemplar imóveis da localidade. Além de assegurar o direito à moradia legalizada, o programa vai proporcionar uma série de benefícios diretos para as famílias, como acesso ao crédito bancário, participação em programas habitacionais, melhoria na infraestrutura urbana e ampliação dos serviços públicos essenciais, como energia elétrica, abastecimento de água e saneamento básico. O prazo de inscrições para o Exame Nacional do Ensino Médio Enem 2026 termina hoje, sexta-feira, dia 5. Os interessados devem se inscrever exclusivamente pela internet na página do participante no portal do INEP. A taxa de inscrição é no valor de R$85, com pagamento a ser feito até o dia 10 de junho por Pix, cartão de crédito, débito ou boleto bancário. A inscrição só será confirmada após a compensação do pagamento. Mesmo candidatos isentos devem acessar o sistema para confirmar a participação. 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

pra todo mundo. Bom dia, bonita. Bom dia, macho, velho. Tudo certinho por aí? Muito prazer, viu? Por aqui, Lucas França. Eu tô feliz da vida. Tô fazendo o que eu gosto. E na rádio que tem o nome da cidade que eu gosto.

0: Canta, Robertão, já também, vai.
1: Cocoricou, dona galinha.
0: Ô, Caju, canta, Caju, tu também, Caju, vai.
1: Levanta a chão. O cavalinho já.
0: Meninos e meninas, bom dia!
1: Pouquinho já caiu.
0: Que coisa boa! Criançada Bocuba e tio Lucas França, atenção! Atenção! Ô, ô, Felipe, que horas são no seu relógio aí, Felipe?
2: No meu são 10:05.
0: 10:05. Esse relógio tá
2: atrasado.
0: Tá atrasado, não tá? Não, tá certinho, filho. Tá certinho, tá certinho. Tá igualzinho com o horário de Brasília. Ou de João Pessoa, da Paraíba.
2: Ah, tá. O fuso lá é o mesmo.
0: É o mesmo, né? É lá na Paraíba que tem a ponta do...
2: O ponto mais oriental das Américas fica lá, em João Pessoa.
0: Então tá igualzinho com o ponto oriental das Américas, não tá?
2: É, a ponta do Seixas.
0: Então, repita, por favor, a hora no seu relógio bonito aí.
2: 10:06, agora que você falou demais, né?
0: Sim, sim. Rapaz, acaba nojento, viu, rapaz? Rapaz, chega em gique, é porque eu falei demais, é brincadeira. Ai, que susto. Ó, obrigado por cantar comigo a Fazendinha, tá
2: é
0: bom?
2: Isso, meu
0: irmão. Mas tem mais música pra gente cantar agora, tá preparado?
2: Claro.
0: Então, por favor, repita a hora certa.
2: 10:06.
0: O cara te
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0: verdade. Rapaz, que coisa boa, viu? Alegria. O nordestino é diferenciado.
1: É verdade.
0: O nordestino é diferente. E o paraibano, você é natural de onde, Felipe?
1: Sou de João Pessoa, João Paraíba.
0: João Pessoa, Paraíba.
1: Isso.
0: Eu tenho um grande amigo lá em João Pessoa, na Paraíba. Hoje ele mora em São Paulo. Quando eu fui morar em São Paulo, morei na casa dele, do Padre Paulo, que é de João Pessoa, na Paraíba.
1: Eita, que coisa boa.
0: Pense em um padre, rapaz, arretado, cabé, gente boa demais, Padre Paulo, forrozeiro, contador de piada.
1: Que maravilha.
0: É, gente.
1: É Padre Paulo que tava falando ontem, não, né, Cajun? Ah, Júnior, tá certo.
0: Lá de João Pessoa, na Paraíba. Felipe, muito obrigado, viu, por estar aqui com a gente hoje, na GQFM. A gente vai bater um papo pra falar do show de hoje já já, tá bom?
1: Claro.
0: E primeira vez de quê, Felipe?
1: Primeira vez, inclusive vim esperando um sol de rachar o quengo, como a gente diz aqui.
0: Isso.
1: Cheguei aqui, um clima bom, sentindo frio.
0: É verdade.
1: Não,
0: é.
1: Esse lugar é maravilhoso.
0: E nesse período agora, sabe qual é o prato predileto do GQense?
1: Não.
0: Aqui a gente não aguenta fazer frio, que faz logo sopa em casa. Tiago é assim, quando o sol começa a ficar nublado o tempo, aí
1: casacão,
0: a esposa dele faz logo uma sopinha pra ele, cara, desse jeito, viu? Fique à vontade, porque a partir de agora vamos começar. O Lucas França quer saber de hoje, valendo presente, tem par de ingressos pro Cine São José, tem camiseta bonitona, GQFM, Copa do Mundo Criativo, camisetas, tem Pix de R$50. Hoje é sexta-feira, na próxima sexta, dia dos namorados, e eu já quero saber, também tá valendo de presente, viu? Baile dos namorados da festa de Santo Antônio. Eu quero saber quais os seus planos para o dia dos namorados. Quer ser o primeiro a responder, Felipe? Quais os seus planos para o dia dos namorados?
1: Eu tenho 3 filhas.
0: Isso.
1: Então a gente não tem muitas escolhas. É pedir um jantarzinho em casa, ficar com elas ali. Quando as crianças dormirem, a gente fica entre nós dois ali.
0: Isso.
1: Ficar em casa com a esposa.
0: Então tá bom então, Felipe. Ai, que susto, Felipe. Caju, quais os seus planos, Caju, para o dia dos namorados?
2: São 3 filhas, são 2.
0: Sim. Mais pertinho do microfone aí.
2: São 2 filhas também, é bem parecido e vai ser mais ou menos da mesma forma. Um jantarzinho em casa.
0: Na Paraíba também?
2: Paraíba, show pessoal.
0: Bacana. Chegaram aqui o casal presidente Marlon e Soninha. Soninha, bom dia, Soninha. Soninha, desse microfone aqui, Soninha. Quais seus planos para o dia dos namorados, Soninha? Fala pra gente aí.
3: Bom dia, Lucas. Bom dia a todos os ouvintes da 89. Lucas, como eu te falei, o baile dos namorados vai ser um sucesso, viu?
0: Isso aí.
3: As vendas já tá se esgotando. Tem poucos ingressos faltam ainda.
0: Verdade.
3: Isso. Ontem as meninas me passaram que tá tudo correndo sob controle. Isso. E graças a Deus vai ser um sucesso.
0: Mais de 70% vendido dos ingressos.
3: Isso,
0: né?
3: Isso. E ontem gente procurando lá na hora, na frente da igreja. Quem é que isso vendia mesmo. O baile dos namorados?
0: Vai ser uma festa linda demais. Keila, qual o seu plano, Keila, para o dia dos namorados? Fala pra gente aí, Keila.
4: Bom dia, ouvintes, bom dia. É, baile dos namorados, com certeza, né?
0: Isso aí.
4: Já é acho que o quarto ano consecutivo e é o que há em Jequié. É uma festa linda, né? Dos irmãos paroquianos, de toda a população de Jequié, não isso só da catedral.
0: Que bom.
4: Mas todo mundo lá no baile dos namorados.
0: Que legal. Vamos ouvir agora o William Sanfona e Felipe Alcântara. Felipe, essa parceria aí, Felipe Alcântara e William Sanfona, a vitória é certa. Como foi isso, Felipe?
1: O William é um amigo que Deus me deu e a gente tá muito feliz com esse nosso lançamento. Ele esteve no carnaval gravando o DVD dele lá em Campina Grande, né?
0: Certo.
1: Terra do maior São João do mundo. E me convidou, Felipe, vamos gravar uma música juntos. E a gente começou a conversar, rezamos com isso. E graças a Deus tivemos essa oportunidade de lançar a Vitória Certa. Com Maria, a Vitória é Certa. Vamos.

0: pode, Jequié, Felipe Alcântara, a vitória é certa, ele já está aqui com a gente no estúdio da Jequié FM, atração da festa de Santo Antônio 2026 em plena sexta-feira, hein? Prepare o coração, Jequié. Prepare o coração porque a festa de Santo Antônio hoje vai ganhar ainda um brilho mais especial com o convidado Felipe Alcântara, cantor, que vem se destacando no Brasil inteiro. Esse homem tá rodando o Brasil inteiro e não poderia ficar de fora aqui em Jequié, dessa grande festa, que é a festa de Santo Antônio. Esse ano tem como tema Santo Antônio, filho fiel de São Francisco. Felipe, mais uma vez, uma alegria receber você aqui, meu irmão, viu? Você que já tá aí no trecho há muitos anos, né? Conta um pouco pra gente, Felipe, como foi que começou aí essa sua trajetória no forró? Já foi logo na música católica? Como foi? Tocou forró, cantou muito forró secular antes de tocar o forró católico? Conta pra gente aí, Felipe.
1: Claro, primeiro eu queria registrar mais uma vez a alegria que é estar aqui em Jequié, voltar à Bahia, pra trazer dessa vez essa proposta abençoada. Eu costumo dizer que é uma grande graça poder cantar pra Deus. As coisas mudam completamente quando a gente põe Deus em primeiro lugar. Todo o resto ele se ordena, né? Incrível, naturalmente, né? E poder fazer da minha música, da minha missão, dentro desse território musical, alinhado à vontade de Deus, é uma coisa que eu não consigo explicar e não consigo descrever a gratidão que eu tenho. Então, eu venho de uma trajetória dentro da música popular. Desde a época eu aprendi a tocar dentro de casa com meu pai, comecei a cantar na época de escola, e quando eu morei fora, inclusive morei em Portugal, terra de Santo Antônio.
0: Olha, e legal.
1: Lá foi que eu descobri que eu queria viver de música. E aí, quando eu voltei pro Brasil, nós começamos um projeto chamado Os Gonzagas. Tivemos, graças a Deus, várias oportunidades, Brasil afora.
0: Que ano, Felipe?
1: Os Gonzagas começaram em 2012, mais ou menos. Em 2015, nós participamos do programa Superstar na Rede Globo, que era estilo The Voice, sendo que de bandas, aquela coisa. Isso nos proporcionou uma visibilidade nacional. Participamos de muitos programas ao longo dessa trajetória. Tocamos em vários lugares aqui no Brasil, no mundo todo. Fizemos turnê para a Europa também. E quando foi em 2017, já próximo ao nascimento da minha primeira filha, eu saí da banda para me dedicar à família. Fiquei um tempo me dedicando à família. Voltei a cantar o forró, mas no ano passado, no Círio de Nazaré, um ano retrasado, tive uma experiência muito profunda com Deus, onde quando eu fui convidado por uma marca para homenagear a Nossa Senhora, e quando eu tava cantando na procissão, eu fui tomado por um sentimento de meu lugar aqui, cantando para Deus. Então eu parei de adiar esses planos de Deus na minha vida e tive que recomeçar.
0: Você lembra dessa música?
1: Eram músicas marianas.
0: Músicas marianas.
1: E à medida que a gente ia cantando...
0: Tem alguma especial, Felipe? Tem alguma especial?
1: Tem as clássicas, né? A Escolhida.
0: Conta, vamos lá. Tem como fazer ao vivo pra gente aí?
1: Claro.
0: Ele tá aqui com o sanfoneiro.
1: Tô com caju.
0: Caju, que não é o castanha, né? É o caju. Isso, cadê?
1: Essa daqui todo mundo conhece. Uma entre

0: aí essa e outras foram me trazendo esse desejo de cantar pra Deus e até hoje eu tô aqui.
1: O que, Soninha? Pode falar, Soninha, pode falar.
2: Lucas, e aí eu quero deixar claro aqui pra Felipe, como ele falou que a vontade de Deus é feita na vida dele, assim também eu peço que tudo da festa do Santo Antônio seja feita da vontade de Deus. E ele ter vindo pra cá participar da festa com a gente foi a vontade de Deus.
0: Amém.
2: Que a gente, eu e o Thiago sentou pra ver as mandas, o que a gente ia conseguir, o que dava no nosso orçamento, né? E aí faltava um tanto. E esse tanto eu falei, Thiago, Deus vai botar uma pessoa no lugar. E essa pessoa foi ele. Então a vontade de Deus, ele tá aqui
1: tá vendo
2: aqui
1: aí?
2: Hoje.
0: Amém, amém. Eu tá fico muito feliz com esse testemunho aí.
1: Testemunho. Isso mesmo.
0: Deus ele vai levantando,
2: ele
0: né?
2: Começou
0: vai...
2: a cantar, porque foi isso, foi providência de Deus a vinda dele pra Jequié.
0: Amém, amém. Tá e eu já falei, eu quero voltar, porque eu tô me sentindo muito em casa aqui. E eu sei que os planos de Deus, eles são infalíveis. Então, vamos entregar. Se Deus quiser, hoje a gente vai fazer uma noite linda.
1: Verdade.
0: Eu tô muito ansioso pra subir. Jequié vai ser o primeiro palco desse novo momento. Eu já cantei, já fiz outros shows em Rio de Janeiro e em outros lugares. Mas com esse show novo de São João, vocês estão sendo, comecinho
1: entendi,
0: de junho,
1: entendi.
0: Vocês estão sendo os primeiros a receberem esse show. Tá toda a equipe muito ansiosa também pra apresentar, pra
1: banda
0: sentir.
1: A banda completa,
0: banda
1: Felipe?
0: Completa. Hoje a gente tá com um time titular aí pra
1: então,
0: Copa do Mundo.
1: Eu ia perguntar justamente isso, que o público de Jequié, né, pode esperar. Então você já falou aí, então esse
0: muita alegria,
1: esse show inédito,
0: muita devoção,
1: né? Isso.
0: Muita vontade de fazer a vontade de Deus e, é claro, muita fé, né? Eu acho que isso é o que nos move e é isso que a gente vai tentar entregar ali no palco com muito forró.
1: Vai ter alguma surpresa
0: atônico
1: no repertório?
0: Tem alguns, se eu contar aqui vai perder a surpresa, né, Lucas? Não me comprometa não, não me comprometa não.
1: Esse
0: fica querendo, esse, né, puxar.
1: Não, esse Felipe, esse é um paraibano nojento mesmo, né? Rapaz. Rapaz, um homem é ligeiro mesmo, viu? Mas também, três filhos, tá vindo um quarto agora, é isso?
0: Três filhos,
1: qual o nome deles? Conta pra gente.
0: É
1: aí.
0: Clara, Olívia e Celina, e agora o quarto é o Pedro.
1: Isso mesmo, olha que coisa
0: Pedro
1: linda,
0: Pedro Alcântara.
1: Né? Pedro Alcântara.
2: Ô Lucas,
1: oi,
2: e outra
1: Sonia.
2: Coisa também, que na hora que mandou a foto dele e o videozinho dele pra mim, lembrei muito de uma pessoa que é muito querida na vida da gente, da nossa família, né? Que é Gabriel, filho de Keila.
0: Ah, é?
2: Eu acho que não, as aparências.
1: É mesmo,
2: isso.
1: É verdade.
2: Aí eu falei pra Keila.
0: Quero ver uma foto.
2: Ela vai te mostrar. Aí eu falei, pra isso. E aí foi que a gente fechou com ele.
1: Isso.
0: Que
1: Felipe,
0: graça.
1: Eu não pedi sua permissão. Mas eu quero eu senti no coração agora a vontade de fazer essa pergunta pra você.
0: Sim.
1: Porque isso é um testemunho de fé, entendeu? Isso é um testemunho de fé. Porque muitas vezes a gente acha, é cantor, é o artista, e acha que é igual a todo mundo, acha que é igual a todos os artistas. Mas o artista, quando ele tem uma missão, ele é, antes de tudo, um missionário, não é verdade? E você, chegando aqui em Jequié, gente, é uma das... não foi nem exigência não, mas eu não sei a palavra, o cuidado, né? Procurar um padre para se confessar.
0: Pois
1: é,
0: é
1: isso. Então eu acho que esse testemunho de fé, eu acho que a gente não poderia ficar sem tocar nesse assunto aqui, né? Se não quisesse que tocasse esse assunto, não falava isso comigo, porque falou com radialista, falou com jornalista, a gente tem que botar no mundo mesmo, né?
0: Não tem problema
1: mas
0: nenhum.
1: Mas é um testemunho de fé, concorda comigo, Felipe?
0: Sem dúvida, Lucas, eu acho que todos nós somos pecadores, né?
1: Isso.
0: A concupiscência da carne já nasce cravada em nós e a nossa luta é diária para um dia chegar no céu, um dia ser santo, né? Acho que é o desejo de todos nós e é ao que todos nós somos chamados a ser.
1: Isso aí.
0: E a correria do dia a dia às vezes não permite que a gente consiga confessar, não consiga fazer os itinerários de oração como é previsto, né? Pela Santa Igreja, também cada um de nós temos, né? Nossa devoção. E assim que eu saí de João Pessoa e cheguei aqui, eu pedi a Paulinho, que é o produtor que tá aqui com a gente. Disse, Paulinho, vê se tu consegue um padre, porque eu tô precisando. Eu vou subir hoje num grande palco, numa festa que eu tenho certeza que vai reunir uma multidão. E eu preciso tá com Deus ali,
1: amém,
0: ao meu lado, da forma mais plena e no estado mais de graça possível, né? Que depois da confissão, quando nós somos perdoados ali por Deus... tudo muda em nós, e aí eu vou ter um pouco mais de segurança para fazer a vontade dele. Então, esse foi o meu pedido, e graças a Deus é Padre Roberto, né? que vai nos atender, se Deus quiser, saindo daqui.
1: Amém.
0: Vou nem dizer o horário e o local, porque senão vai juntar a gente pra querer se confessar também. Eu nem sei se ele pode, né?
1: Já que tocamos nesse assunto aí, né, de sua intimidade, quem é o Felipe Alcântara fora dos palcos?
0: Cara, eu sou um filho de Deus, como todos nós somos. Sou marido. Minha esposa Rafa Galvão tá em casa lá rezando, intercedendo por mim. Pai de 4 crianças agora. E, sobretudo, eu sou um cantor que sonha em fazer aquilo que Deus quer. Eu tava comentando com o Caju, assim, ele dizendo, pô, tô muito feliz, acho que a gente vai chegar em muitos lugares com essa mensagem. E, assim, de verdade, o meu desejo é que Deus conduza. Eu já passei por muitos palcos, já vivi muitas coisas maravilhosas. Inclusive, no começo do nosso show tem um texto que eu falo sobre isso, assim, que eu já tive muitas oportunidades, mas nada se compara a fazer a vontade de Deus. E eu experimentei isso quando a gente, em uma das oportunidades, foi ao programa de Fátima Bernardes, na época, o encontro, ali em 2017, mais ou menos. E eu falei sobre castidade, que eu e minha esposa, nós vivemos a castidade. E aquilo repercutiu bastante, não só na igreja, mas fora da igreja. Eu fui muito atacado na época, as pessoas me chamando de tudo que vocês imaginarem. E apesar daqueles insultos, daquelas agressividades que eu sofria, a paz que eu senti era algo inexplicável. Eu era cancelado, mas eu dizia, mas eu só tô fazendo o que Deus me pede. E então aquilo não me atingia. Eu descobri que quando você tá realmente buscando a Deus, nada lhe abala. Tantos santos, né, dão testemunho sobre isso, né? Verdade. Santos que são presos, são o Maximiano Maria Kolbe, que deu a vida por um pai de família na hora ali da...
1: Os mártires
0: que derramam o sangue. O que é você ser cancelado diante de uma morte, né? Uma morte tão cruel. O que é você ser cancelado diante de enfermidades que os santos sofreram. Então tudo isso, quando eu vou conhecendo ainda mais a nossa fé, a nossa doutrina, tudo que a igreja nos permite viver, eu só digo, Senhor, obrigado porque tu me confiasse isso, que é tão, tão prazeroso ao mesmo tempo, né? Que é poder cantar e levar a tua palavra através da música. Então, se for isso aqui, eu tô feliz demais, mas também se tiver que passar as provações, que eu sei que nós passamos, a gente tem que segurar a onda e fazer a vontade de Deus, no final.
1: Gente, imagina você como é que vai ser hoje, hein? Naquele palco principal da festa de Santo Antônio. Já deu pra você perceber aí, ouvinte, né? Já deu pra você perceber aí como que é a espiritualidade aí do cantor Felipe Alcântara, como é que é aí um pouquinho da vida dele, do dia a dia. Você teve pressa pra chegar onde você tá hoje, Felipe?
0: Assim, a gente tá sempre querendo atrapalhar os planos de Deus na vida da gente, né? A gente fica ansioso, querendo fazer do jeito da gente, querendo empurrar o quadrado no triângulo ali, uma coisa que não se encaixa, né? E Deus, ele vai mostrando, assim, os caminhos. Mas eu tenho uma frase que eu carrego comigo, que eu, onde tenho oportunidade de falar, eu falo, que mudou muito a minha percepção em relação ao meu relacionamento com Deus. Eu sou consagrado em uma comunidade chamada Fraterno Amor, e a gente fala muito sobre isso, que é: tudo que eu entreguei, tudo que eu segurei com muitas forças em minhas mãos, eu perdi. Mas tudo que eu entreguei nas mãos de Deus, eu
1: forte,
0: tenho até,
1: né,
0: hoje.
1: Forte isso, viu?
0: Então, eu acho que é isso, assim, eu entrego nas mãos de Deus. Então, se eu perder, é porque era coisa minha.
1: Isso.
0: Mas se eu ainda tenho, é porque é plano de Deus. E a música é uma dessas coisas.
1: Pronto, música é uma dessas coisas. Uma música que marcou sua vida. Toca pra gente aí, canta pra gente aí agora. Vamos lá, Caju.

0: a vontade de Deus é o nosso limite.
1: Coisa boa. Felipe, muito obrigado, Felipe, por compartilhar aí momentos da sua vida, né? Muito obrigado pelo seu testemunho, né? Aqui em Jequié. Tenho certeza que você tocou muita gente aí. A gente não tem ideia, né, de quem tá ouvindo agora e precisava ouvir essas palavras aí. Só de pessoas que têm pressa, né, para poder alcançar algum resultado, né? É natural, a gente vive num mundo hoje do imediatismo, né?
2: É muito veloz.
1: É tudo pra ontem. É. Tem que ser agora, tem que ser agora.
2: Tem que ser performance, tem que ser resultado, tem que ser número. E às vezes o caminho vale muito mais do que o objetivo final, né?
1: Isso mesmo.
2: Bento 16, ele falava: Senhor, ainda bem que tu és o caminho, porque se tu fosse o objetivo, eu me perderia no meio do caminho.
1: É verdade.
2: Então é quando a gente entra no caminho de Deus. Entre erros e acertos, a gente vai estar no caminho, porque a gente já está na presença de Deus, né? A gente não está querendo encontrá-lo, porque ele já se faz presente.
1: Isso mesmo, isso mesmo. Felipe, você está na Bahia, está em Jequié. Não sei se vai dar tempo levar para você comer um acarajé. Qual a sua comida preferida aí, Felipe? Fala para nós aí.
2: Rapaz,
1: já dá uma indireta para a galera que tá aqui no estúdio.
2: Eu sou muito prato,
1: entendeu?
2: Qualquer cuscuzinho. Resolve a minha vida, um ovinho. Eu sou tranquilo.
1: Isso aí é bom, viu? Não exige.
2: É igual a canário, né? O cara bota qualquer coisa, ele come.
1: Não exige muita coisa no camarim, não. Isso é bom. Como que é?
3: Ele faz atirar.
2: Paulinho.
3: Aonde?
1: Quer falar, Paulinho? Fala de Paulinho, esse microfone aí, Paulinho. Faz seu nome, Paulinho. Vai lá, faz seu nome aí, Paulinho.
2: Oi, gente, Paulinho, bom? Inclusive, é um produtor que desde os Gonzagas a gente trabalha, já rodou muito, né? E agora tá com a gente novamente.
3: Tá aqui, né?
2: Verdade.
3: Cheguei há 15 dias em João Pessoa de novo, que eu faço estrada no sul.
1: Sim.
3: Sertanejo, todo mundo. E por uma questão, Deus me levou pra lá
1: tá
3: e
1: vendo aí.
3: Bateu, vamos.
2: Exatamente.
3: Comigo e vamos. Então, Felipe é muito simples em tudo que sempre fez. Na época dos Gonzagas, sempre detestou muito assédio. E a gente sempre blindava, né, Felipe? A questão homem, mesmo solteiro, namorando. Sempre cuidado com essas coisas ele teve. É um cara muito fácil.
1: Você fala do assédio porque ele é um caba feio danado, né?
3: Parece meu cotovelo. E é um menino educado, teve uma educação dos pais maravilhosa. O casamento dele foi blindado por Deus.
1: Amém.
3: Que acompanhou tudo, né, Felipe? Toda a mudança.
2: Paulinho teve lá no casamento, né, Paulinho?
3: Teve lá, tô ficando velho. E é um cara que se você tiver pão com ovo em cima da mesa, ele vai comer. Se tiver um cuscuz, vai comer.
1: Isso aí, Paulinho.
3: A comida típica, ele vai comer. Ele não exige nada, ele só exige que o lugar esteja tranquilo para ele levar a mensagem dele.
1: Que bom.
3: É assim que ele trabalha. Amém. Então, dos artistas que
2: eu pago a ele para ele falar isso, tá, gente? Só para ficar claro aqui, hein? Ele é da equipe, então a gente paga para ele falar. Obrigado, Paulinho. Caixa do Pix vai chegar.
1: Que legal. Não, a simplicidade é o segredo de tudo, gente. Não tem outro caminho, não, a não ser a simplicidade, né? E a gente sente isso, né, Soninha? Nos detalhes, isso que é o mais importante. Porque tem gente que força, mas não consegue, né? Então a gente sente isso, essa verdade. Correto, Soninha?
4: Correto. Sempre eu falo, é o natural da pessoa.
1: Isso.
4: A gente tem o que dá.
1: Correto.
4: Tem como a gente
2: transborda, né?
4: Transborda.
2: É verdade, sim.
1: Correto.
4: E tudo que é de Deus é grande, agradável e perfeito, né?
1: E já aproveitou a oportunidade aqui, eu já ouvi já alguns testemunhos já da comissão da festa. A festa tá suave, a festa tá leve por conta do casal. Então vocês também, parabéns. E o Soninha e Marlon também, parabéns vocês.
2: É um desafio, né?
1: Pra é um
2: vocês
1: desafio.
2: Também.
4: Muito.
2: Tanto estrutural quanto espiritual, imagino que deva ser.
4: Mas nós estamos em oração todos os dias. Eu e meu marido, a gente reza o texto todos os dias. A gente não dorme sem rezar o texto. E pedindo sempre a Deus sabedoria. Sempre. Nós temos dois filhos maravilhosos também, que é uma bênção de Deus na nossa vida. Então nossa família é toda criada no altar.
1: Amém, parabéns. Aí o segredo, tá vendo, gente? É isso aí. Não tem outro caminho, né, Marlon? Parabéns, Marlon, viu? Marlon, 10 pra você, Marlon. O padre pede, fala o número, ele 10. Então 10 pra você, rapaz.
4: O Lucas, também eu tenho a agradecer e falar aqui sobre a minha família, meus irmãos, né?
1: Isso.
4: Nossa família é toda unida.
1: Todo mundo participa,
4: todo mundo,
1: né?
4: Participando.
1: Verdade.
4: Graças a Deus, o que eu preciso, minha família tá junto.
1: Isso mesmo.
4: Tanto da minha irmã, dos meus irmãos, minhas cunhadas são maravilhosas, sempre que tá sempre tá do meu lado.
1: É família.
4: Eu peço, elas estão me ajudando. Então, eu tenho uma família abençoada.
1: Amém, amém. Que bom, Soninha. Parabéns. Que Deus continue abençoando. E tá aí a prova.
4: Sogra. Ai, minha sogra. Minha sogra, ela vem ficar comigo aí todos os dias para poder me dar uma estrutura em casa,
2: né? Sim, é verdade,
4: né?
2: Na rede de apoio, né?
4: Isso, me dá aquele apoio, tá sempre comigo. Ela mora em Taquara, mas tá aqui comigo. Tudo que eu preciso, ela tá aqui. Graças a Deus.
1: Felipe, mensagem final aí, Felipe, pra gente poder... Quem tá em casa, estava pensando em hoje pra festa de Santo Antônio, né? Claro, primeiro lugar ir pra missa, às 19 horas.
2: Eu ia falar, vamos se encontrar na missa e depois a gente vai pra festa, né?
1: Isso mesmo.
2: Acho que nada mais justo do que primeiro entregar nas mãos de Deus, deixar ele agir. A missa 6:30, né?
1: Isso.
2: 18:30 começa.
4: E a missa é 17 horas.
1: Isso, às 19 horas.
4: 19 horas. 18:30, 19
1: a missa. Felipe, uma mensagem pro povo de Jequié. E reforça esse convite aí mais uma vez. E seja sempre bem-vindo à nossa terrinha. Tenho certeza que quando você passar aqui pela região, vai estar sempre lembrando de Jequié. E mais uma vez, muito obrigado aí por estar aqui com a gente, tá
2: que
1: bom?
2: Que é isso, eu que agradeço. O primeiro
1: porque,
2: lugar.
1: Desculpa, Felipe, desculpa. Deixa
2: não,
1: eu falar pra você.
2: Você é dono do programa, fica à vontade, viu?
1: Porque é o seguinte, ó. Hoje, como as coisas têm mudado, né? Hoje a gente tá vendo muitos artistas voltando pro rádio. Teve uma época que esses caba nojento esqueceu do rádio. É verdade, Paulinho? Você que é produtor, você sabe que eu vou falar aqui agora. Ah, porque agora é plataforma digital, é pipipi, popopó, caixinha de fósforo, não é verdade? E aí, quando a gente do rádio chegava, os caras davam nem ousadia pra... E os caras estão voltando tudo pro rádio, que estão percebendo...
2: E teve esse movimento,
1: teve.
3: 70% de verão.
2: Paulinho nunca Paulinho deixou entende. Me distanciar
1: fala aí, Paulinho,
2: do rádio.
1: Fala aí, Paulinho. Paulinho entende aí o que eu vou falar.
3: 70% de venda de shows, principalmente nos municípios afastados das capitais, é venda de rádio.
1: É isso aí, tá vendo?
2: A força do rádio.
1: Não é Spotify, não é Alexa, não é nada de... Não é verdade, Paulinho? É o rádio, o povo ouve o rádio.
2: É bom demais.
1: Então, quando você tira um tempo seu, sai do hotel pra vir no rádio, eu tenho que dar os parabéns, meu irmão. Parabéns. Obrigado. Mais uma prova de humildade, não é verdade? Mais uma prova que você realmente é do povo, né? Então, parabéns e continue assim. E se na próxima vez você vier aqui e falar que não tem tempo rádio, eu vou te acabar aqui no ar. Não é verdade, Paulinho?
2: Já anota aí, Paulinho, pelo amor de Deus. Ó, bota o horário da rádio no cronograma.
1: Isso aí. Mensagem final e uma música pra encerrar esse momento.
2: Só queria convidar mais uma vez todo mundo. Eu tô muito feliz, de verdade. Você não tem noção da minha alegria de estar aqui. E dizer que hoje vai ser uma noite linda. Eu, como falei, entregando nas mãos de Deus, todo o resto ele se ordena. Então, vamos entregar aí quem tá ansioso. Inclusive, tem uma música que a gente brinca sobre isso, né? Quem tá ansioso, endividado. Deus chamou pra caminhar com ele, pra o exército dele, independente da sua circunstância. Não entregue o seu agora, porque você só pode fazer a diferença hoje.
1: Amém.
2: A gente, quando tá ansioso, é porque a gente tá pensando no amanhã, né? Ou no que passou. Meu amigo, faça a diferença hoje. O que é que tá ao seu alcance hoje? Trabalhe em cima disso, deixe Deus agir. Mais tarde tem muito forró e muita oração, se Deus quiser.
1: Amém. Felipe Alcântara, atração da festa de Santo Antônio 2026, ao vivo na GQFM. Vamos cantar.

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9: Del Santos, tá me ouvindo, Del? Cadê você,
11: Del? Perfeitamente, patrão.
9: Quais os seus planos para o dia dos namorados, Del?
11: É uma noite de love com meu amor. Já falei que as meninas, elas vão pra casa da vovó.
9: Ney técnico tá te chamando de mentiroso aqui, ó.
11: Eita, pensei que todo mundo é ele.
9: Ney técnico falou que você é mentiroso, que esse povo de Ubatã mente.
11: É o que... Sabe o que é isso, Lucas? Inveja.
9: Eu também acho, né? Eu também
11: sem acho. Criatividade, ele não sabe nem o que vai fazer mais no dia, nem sabe ainda.
9: Del, que coisa boa que você tá na Porto Ferramentas. E Rosenildo, qual o plano de Rosenildo? Fala aí, pergunta pra Rosenildo aí, Del.
11: Pera, você vai perguntar pra ele.
9: Pronto.
11: Pergunta, ele tá lhe ouvindo. 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
9: 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Rosenildo, bom dia, macho véi.
12: Bom dia, Lucas França.
9: Que saudade de você, Rosenildo. Que bom ouvir sua voz. Alô, Rosenildo, cadê
12: você? Oi, tô aqui ouvindo.
9: Maravilha. Rosenildo, qual é o seu plano para os seus planos para o dia dos namorados, hein, Rosenildo?
12: É dia 12, né?
9: Ele nem sabe que dia.
12: Eu vou começar a namorar dia 11, só paro em Santo Antônio dia 13.
9: Ei! melhor resposta foi essa, gostei. Foi, rapaz, botou bocando, Rosenildo, viu? Gostei de ver, parabéns. Aprendeu, Del? Se aprendeu aí com o Rosenildo?
11: Aprendi, será que ele vai, nem vai dizer que é mentira também, não?
9: Não, aí, a Rosenildo aí, rapaz, é Porto Ferramentas.
11: Aqui é, com certeza.
12: E eu tô tomando é muito mel de cacau.
9: Rapaz. Boa, isso mesmo, Rosenildo, gostei de ver, viu? 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

0: Falou, Edice, Rosaninho, um grande abraço.
1: Grande abraço e um bom mês pra gente, Lucas.
0: Valeu, Lucas, estamos com você que é Chiqueta na Chiqueta, na melhor.
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0: presente pra você, é só você caprichar no seu áudio 988461549. Capricha no áudio aí, tem presentes. E a pergunta de hoje: quais seus planos para o Dia dos Namorados? Ó, tempo, tá valendo de presente aqui, ó, pra você, mas seu amor, e pro baile dos namorados, a festa de Santo Antônio, tá bom? É só você caprichar no seu áudio, mande mensagem, liga pra Claudinha. Também valendo de presente Pix de R$50 e um kit também de presente pra você, viu? Vambora! Vamos ouvir o povo a partir de agora no 988461549. Meu amigo Júnior Lopes, ele tá aqui querendo falar qual vai ser o plano dele pro Dia dos Namorados. Você vai falar, Júnior Lopes, qual é o seu plano para o Dia dos Namorados?
1: Para toda a cidade, para todo o Brasil. Bom dia com Jesus aí, pra essa galera massa, diferente, que tá ouvindo aí 89.7. Um abraço, Lucas França, toda a equipe.
0: Tamo junto. Qual é o seu plano pro Dia dos Namorados?
1: Olha só, o dia a dia da gente é muito corrido, né?
0: É verdade.
1: Dia dos Namorados é legal a gente fazer um negócio mais reservado.
0: Intimista,
1: uma música mais calma.
0: Olho no olho.
1: Olho no olho, dente no dente.
0: Isso aí. Né?
1: Tomar um vinhozinho, comer um prato diferente, assim, né?
0: Isso aí. Viver o momento.
1: Viver o momento, fazer uma coisa especial, Lu de Velas.
0: Será que o Paulo, lá do Inocop, aprendeu com o Júnior Lopes? Fala, Paulo!
2: Bom dia, Lucas Lança. Meu plano para o Dia dos Namorados é ir para esse baile maravilhoso dos namorados.
0: Isso aí.
2: De Santo Antônio. Poxa, vai ser maravilhoso. E principalmente se eu ganhar esse convite aí, né? Vai ser maravilhoso ainda.
0: Isso aí.
2: Lucas Lança, deixa eu te falar uma coisa. O ano passado eu ganhei primeiro lugar da rua mais enfeitada. Mas deixa eu fazer uma pergunta.
0: Sim.
2: Eu vi Júnior Mascote comentar alguma coisa de Nancy, vai ser a animadora do palco, é? Que palco ela vai ser? Vai ser da Praça da Bandeira ou na Praça
0: Rui
2: Barbosa? Porque eu fiquei sabendo também na rede social que Ney Farinha já tá contratada para a Praça da Bandeira. Tu sabe de alguma coisa sobre isso?
0: Ué, doido, velho. Rapaz, o bicho é curioso demais, velho. Isso é doido. Ô, Paulão, vai dormir, Paulão, que teu mal é sono, viu? O que é isso? Paulo querendo saber, né, Farinha? Faz favor, né, Farinha? Faz favor. O Paulo é curioso demais, rapaz. Querendo saber da vida dos outros, Paulo. Lá do Inocop lá, Paulo, sabe quem é, não? O consertador de cachorro.
3: É do agarradinho,
0: verdade, é agarradinho. É, opa, aqui, ó a curiosidade desse macho, velho, aqui,
2: coisa. Ó. Um ano passado eu ganhei primeiro lugar da rua mais enfeitada. Mas deixa eu fazer uma pergunta. Eu vi Júnior Mascote comentar alguma coisa de Nancy, vai ser a animadora do palco, é? Que palco ela vai ser? Vai ser da Praça da Bandeira ou na Praça Rui Barbosa? Porque eu fiquei sabendo também na rede social que Ney Farinha já tá contratada pra Praça da Bandeira. Tu sabe de alguma coisa sobre isso?
0: Tu quer saber quanto que Ney Farinha vai ganhar? Tu quer saber quando é que Nancy Dia vai ganhar? Seu nojento. Com a palavra, Ney Farinha. Fala assim, ó. Fala igual doutor Márcio Rafael. Eu peço vênia. Fala aí.
4: Eu peço vênia. Ô, Paulo, vai dormir que teu mal é sono.
0: Ah! Ney Farinha, que lindo o Ministério Ângelo na festa de Santo Antônio, não foi, Ney Farinha? Rapaz, o Ney Farinha lá tocando bateria, Arquimino no contrabaixo, que, né? Só gente do bem ali, rapaz, foi muito especial, parabéns, eu fiquei orgulhoso de você. Agora, que boné foi aquele que tu botou na cabeça, né? Mandar um abraço. Acabou os brilhos do boné, tudo do mundo, rapaz. Todo e botando o boné dele, rapaz.
4: Mandar um abraço especial pra toda a turma, né, lá do Ministério Ângelos. Agradecer, né, ao casal presidente aí dos festejos.
0: Isso.
4: Né, a minha amiga Soninha, meu amigo Marlon. Agradecer pelo convite, nosso amigo Kay. Toda a equipe, né? Lá da Catedral de Santo Antônio. Foi bom demais, foi uma experiência maravilhosa. Um dia especial, onde realmente o Espírito Santo agiu. E foi maravilhoso. Quem passou por lá e curtiu, né? Com certeza
0: foi lindo.
4: Não saiu do mesmo jeito.
0: É verdade.
4: Né? Foi tocado pelo Espírito Santo. E estamos aí, viu, Lucas? Ministério Ângelo aí.
1: Parabéns.
4: Quem quiser aí, pode entrar em contato com a gente, que a gente tá aí pra poder fazer a obra, pra poder fazer a missão.
0: Isso aí, parabéns, heróis.
4: Valeu,
0: parabéns.
4: Valeu, tamo junto.
0: E domingo, dia 7, Nefarinha vai estar lá, não é isso, Nefarinha?
4: Domingo, é?
0: Domingo, não é dia 7, não?
4: Mato Luiz Calor, foi.
0: É dia 7, é dia 6, não é verdade?
4: Esse Lucas França é diferente, viu?
0: Não é dia 7?
4: Eu tô escalado, né?
0: É dia 7.
4: Você, no palco, você
0: no palco
4: falou,
0: principal.
4: Tem, como é que fala assim? Manda quem pode e obedece quem tem juízo.
0: Ai, que susto. Júnior Lopes, tem novidade, tem forró pra galera, Júnior Lopes, é isso?
1: Tem, a gente trouxe aí, né, nesse lançamento, que é hoje, meio-dia, estamos lançando um CD novo aí nas plataformas.
0: Mas a gente já pode ouvir já?
1: Já.
0: Pode tocar?
1: Vamos pode, ouvir? Com certeza.
0: Já no clima do forró?
1: Vamos
0: no clima
1: nessa.
0: Do São João, no ritmo do forró?

0: gente fala assim da tábua lascada é porque o cabo é bom. Ô Júnior, parabéns, irmão, viu? Mas eu queria te encontrar pessoalmente aqui nos estúdios da GQF para te parabenizar pelo que você fez lá no palco principal da Expo GQF 2026. Você levou a sua mãe pro palco. Aquele momento ali foi um momento de muita emoção e, claro, né, de valorização também da família. Parabéns, meu irmão, viu? Foi lindo.
1: Muito obrigado, meu irmão. A gente tem que dar valor, né?
0: Isso.
1: A quem, primeiramente...
0: Será que ela tá ouvindo agora, sua mãe?
1: Com certeza, né?
0: É Lúcia! É Lúcia, não é isso? Ei, Lucinha, essa mãezona é orgulhosa. E claro, né? Tem que se orgulhar mesmo do filho. Parabéns, gente, viu?
1: Obrigado, né?
0: Maravilha. Júnior, e São João vai tocar? Que dia? É, fala pra galera aí dessa novidade no São João de Jequié.
1: Ó, nós estamos com uma data agora, né? Nesse final de semana, dia 7, e a gente vai tocar no torneio, né? De dominó aí, que meu pai faz parte, a gente vai fazer o evento pro pessoal, levar alegria, né?
0: Vai ser onde o torneio?
1: Vai ser no Clube das Pogé.
0: Certo.
1: É, dia 13 de junho, estaremos lá no Arraial da Sítia. É uma fé, um evento privado. E dia 24 de junho, Lucas, graças a Deus, as portas vêm se abrindo, né? A gente não tá no caminho certo. A gente corre atrás muito das coisas, mas quando você tá no caminho, você encontra o caminho certo, as coisas vêm até você, incrível, né?
0: Verdade, verdade.
1: E aí, depois do show da Expo...
0: Tudo flui, né, Júnior?
1: Tudo flui. Depois do show da Expo, no outro dia a gente recebeu um convite. Recebi uma mensagem do pessoal da Secretaria de Cultura para poder fazer, né, o São João.
0: Verdade.
1: Então, dia 24 de junho, estaremos lá na Vila Junina, na Praça dos Barbosa, né? Meia-noite.
0: Vai ser bom demais. Horário top demais. A praça vai estar lotada e Júnior Lopes vai fazer a festa linda lá. Parabéns, irmão, viu?
1: Coisa de Deus, né,
0: Júnior? Isso mesmo. Um abraço, Júnior.
1: Muito obrigado, Lucas, pelo espaço aí, GQFM, toda essa galera massa aí, diferente.
0: Tem música nova já na programação, viu? Lua Minha, Júnior Lopes. Abraço, Júnior, tudo de bom.
1: É nóis, um abraço, galera.

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0: Gigi aqui, é Eduardo Costa, imagina eu. Música bonita, música.
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0: Boa que você ouve no sonzão da melhor. Gente, sextou! E aí, hein? A pergunta de hoje, Lucas França quer saber quais seus planos? Qual é o seu plano para o Dia dos Namorados, hein? Ó, foi pedindo uma carteira contendo documentos pessoais e cartões de nome de Vinícius Araújo. A carteira pode ter sido perdida no trajeto entre o bairro da Água Branca, passando pelo centro até o Joaquim Romão e Lomanto Júnior, tá bom? Por favor, quem encontrar, tiver alguma informação, ligar aqui pra GQFM, aqui na GQFM no 99157-1874. Qual é o seu plano para o Dia dos Namorados? O Lucas França quer saber. Aline da Cidade Nova, fala comigo, Aline. Cadê a Aline? Aline, fala comigo, Aline. Bom dia.
2: Bom dia, Lucas França. Sou a Aline, fala da Cidade Nova.
0: E aí,
2: que Deus nos dê um dia abençoado, em nome de Jesus. Aí, Lucas, os meus planos pro Dia dos Namorados é que meu namorado esteja aqui, né, Lucas? Tô orando pra isso. É. E pra eu ir pro baile com ele.
0: Boa!
2: Todo ano que ele tá aqui.
0: Baile,
2: a gente participa,
0: namorados,
2: né? Tô orando a Deus pra que ele esteja esse ano.
0: Isso aí.
2: Lucas, um abraço pra meu filho, Thiago, que faz aniversário um dia antes do Dia dos Namorados, dia 11. E um abraço pra minha filha, Taine, pra meu irmão, Leandro, que está aqui, pra todos da Cidade Nova. Beijo, Lucas França, estou ligadinha sempre.
0: Valeu, obrigado, Aline!
3: Bom dia, Lucas, bom dia, com o SP. Rapaz, meus planos com o Dia do Namorado é tentar arrumar uma namorada no Dia dos Namorados.
0: Sério?
3: Coloca meu nome na promoção aí. Hoje manda um abração aí pra Paula, Zezinho e Júlio lá na Cachoeirinha. Eles escutam seu programa do rádio todos os dias.
0: Rapaz, o Binho SP. Ô, Del, tá me ouvindo, Del? Del, ô, Del.
4: Tô ouvindo.
0: O Binho SP tá solteiro, Del.
4: É?
0: Pela voz ali, você acha que ele vai conseguir? Você acha que ele vai conseguir um namorado aqui pro Dia dos Namorados?
4: Se ele for na catedral hoje começar a fazer a penitência, ele pode conseguir. Ele tem que ir hoje, porque pra poder a benção chegar durante o Dia do Namorado, né?
0: Esse Deus tá gaiado demais, viu?
4: É, porque o negócio é um pouco difícil, entendeu? Mas o santo é milagroso.
0: Lucas, tá me ouvindo? Tá com retorno aí, Lucas?
5: Bom dia, meu amigo Lucas França.
0: Fala,
5: tô ouvindo sim, meu
0: Lucas.
5: Amigo.
0: 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Lucas, Dia dos Namorados, dia 12, semana que vem. Qual é o seu plano para o Dia dos Namorados, Lucas?
5: Vamos fugir. Essa fuga, o casal, só dois, sozinho, dar um passeio na cidade.
0: Ei, pode parar, porque senão vai começar a falar coisa que não deve. É
5: vou
0: melhor
5: parar,
0: a gente
5: então.
0: É melhor
5: vou
0: falar
5: aqui.
0: Bora, Del. Rapaz, que Lucas gaiato, viu, Del?
4: Rapaz, você viu? Não sei, foi depois das férias, viu, Lucas? Ele voltou desse jeito. 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
4: 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Lucas França, voltamos com você aqui. A GQ tá na GQ. Tá na melhor.
0: Melhor.
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0: melhor DJ que é João Gomes e Raquel dos Teclados. Ei, encontro maravilhoso, sonho lindo. 11:31 passa muito rápido, né? 11:31. Obrigado você que mandou mensagem, você que respondeu, concorrendo aí aos prêmios. Gente, ó, mês de junho, você já sabe, né? É o mês do São João, das festas juninas, quadrilha junina. E a quadrilha Força Jovem Católica já está toda organizada. Ele esteve comigo aqui no mês passado para pedir ajuda pro povo, para poder fazer aí o figurino, para pagar a costureira. E agora eu quero saber se o figurino já tá pronto, se a quadrilha vai se apresentar. Meu amigo Almir, grande Almir, Almir é gente boa demais, velho. Seu Adalto é fã de Almir, velho. A boa Almizão é gente boa demais. Meu amigo Almir, tudo bem, Almir?
1: Tudo bem, Lucas França, ouvinte da GQFM. É isso mesmo, Lucas.
0: Quadrilha Força Jovem Católica.
1: FJC, 10 anos.
0: Me conta aí, Almir, me conta aí. Deu tudo certo?
1: Deu tudo certo, sim, Lucas. Hoje a gente já tá pegando figurino novo, né? Ainda falta um pouquinho só.
0: Entendi.
1: Um pouquinho só pra poder complementar aí o valor, mas...
0: Isso.
1: Ela já vai entregar a gente hoje, né?
0: Isso.
1: E deu até pra gente comprar também bota pras meninas, sapato pros
0: legal,
1: meninos,
0: legal.
1: Entendeu? A gente vai sair com o figurino todo novo. E a gente vai inaugurar amanhã. Lá no Forró Família do quilômetro 3, que eu já quero mandar um abraço aqui pra Roberta, pro Padre Matheus.
0: Padre Matheus.
1: É, amanhã a gente vai estar lá no quilômetro 3, inaugurando.
0: São João Batista? Paróquia São João Batista.
1: Paróquia São João Batista, lá na quadra da escola Nossa Senhora da Luz. É o Forró Família.
0: É o Forró Família. Todo ano é
1: todo
0: tradição
1: ano,
0: lá,
1: é
0: verdade.
1: Lá vai ter Janil Sinelma.
0: Isso.
1: Daiane Sena e a quadrilha FJC inaugurando um figurino novo.
0: Então, amanhã vai ser a apresentação já 2026.
1: 2026. E na segunda-feira, Lucas, a gente vai estar na Catedral de Santo Antônio.
0: Na festa de Santo Antônio.
1: Festa de Santo Antônio também, pra abençoar nós, né?
0: Isso.
1: A gente já teve terça-feira lá no Curral Novo com o Padre Alberto, ele isso. Deu a benção a gente junto com o Padre Paulo Marcos, e lá foi muito bom, mas lá ainda foi com o figurino
0: não
1: velho.
0: Não foi com figurino novo.
1: Não foi ainda, é.
0: Isso.
1: E eu já quero também aqui agradecer a cada um que, né, doou,
0: claro.
1: Colaborou e continua doando ainda,
0: isso aí,
1: né?
0: Bom.
1: Ainda continua doando. Aos pais dos componentes também que, né, chegou junto,
0: isso.
1: Né? A Letícia, que é a menina, tem 15 anos, é o primeiro ano de quadrilha e aceitou esse desafio de ser a coreógrafa, né?
0: Nossa.
1: Então hoje ela é a coreógrafa oficial da nossa quadrilha.
0: Parabéns,
1: junina.
0: Letícia.
1: É.
0: Que bom.
1: A mãe dela também chegou junto, colocou a coreografia também.
0: Isso.
1: É, Priscila também, que eu já quero agradecer. A minha esposa, que tem dado tanto apoio, né?
0: Não, tua esposa, Almir, na boa, ela tua esposa, ela é, ela é demais, porque pra aguentar a tua prosa, pra aguentar tu, rapaz, pra aguentar a tua agenda, tem que ser uma santa, viu, Almir?
1: Esses dias, Lucas, que eu tô tão ausente assim, né? Da família, então, agradeço pela compreensão dela,
0: isso,
1: entendeu?
0: Pela paciência,
1: pela
0: né?
1: paciência, ela sabe, né? Que é um trabalho que eu gosto, 10 anos já a gente tá fazendo.
0: Verdade.
1: Esse ano, 10 anos de estado. E a gente não vai parar não, Lucas.
0: É isso aí.
1: Eu já quero agradecer também o Padre Paulo Marcos. Por quê?
0: Porque
1: Padre Paulo Marcos? Padre Paulo Marcos
0: é um guerreiro, né?
1: É um padre que ele apoia toda a cultura, tudo
0: isso
1: que chega na paróquia ele apoia. Almir, pode ensaiar a quadrilha na Lagoa Dourada, o espaço tá aberto, o espaço é seu.
0: Isso aí.
1: Então aqui, entendeu? Eu quero
0: abre as portas, né, Almir?
1: É, Padre Paulo Marcos e toda a paróquia na Senhora das Graças.
0: Viu?
1: E já quero convidar os paroquianos também pra poder segunda-feira estar lá na Catedral, Lucas.
0: Isso.
1: Pra ver a gente também, entendeu? Eu quero agradecer também, Lucas, a GQFM, entendeu?
0: Opa. Toma aqui.
1: Através da sua pessoa.
0: Obrigado,
1: também.
0: Almir.
1: O Wellington Ferreira também.
0: Isso.
1: E na segunda-feira o Wellington Ferreira vai lá também pra poder mostrar
0: fazer
1: o povo.
0: Fazer a cobertura.
1: Do figurino novo.
0: Legal.
1: Ele vai lá também fazer, que é pro povo ver também,
0: isso aí,
1: né?
0: Isso aí.
1: Então, assim, eu agradeço de coração, porque...
0: Vai ser lindo demais esse ano, viu, Almir?
1: A GQFM hoje, Lucas, é uma nossa parceira,
0: isso
1: entendeu?
0: Isso aí.
1: Agradeço muito. Ao professor Jó também, né? Que tá lá junto com a
0: professor
1: gente.
0: Jô, professor bem Jô, bem lembrado. Um abraço, professor Jô!
1: Então, assim, é tantas pessoas pra gente poder agradecer,
0: isso
1: né?
0: Aí.
1: Que não tem tamanho.
0: Hoje, que horas no ponto 3, Almir?
1: Não, é... Amanhã, pelo
0: amanhã.
1: Hoje a gente vai estar na Praça da Amizade.
0: Isso.
1: Com figurino velho ainda.
0: Figurino velho. Então, a grande estreia com figurino novo é amanhã. No Forró Família,
1: isso.
0: Né?
1: Isso.
0: Lá da paróquia São João Batista, do bairro do Cronto 3, com o Padre Matheus. Não é isso, Almir?
1: E aí tem, Lucas, ó. Aí tem no dia 23 de junho, Barragem de Pedra.
0: Isso.
1: 24, Lafayette Coutinho. 22 de junho, Vila Junina, São João de Jequié.
0: Nossa, no dia do meu aniversário.
1: Aí, ó. Oficial. Vai lá que a gente vai.
0: Claro,
1: a gente vai cantar os parabéns ao vivo lá.
0: Vou estar lá, com certeza. certeza.
1: Pois é, então, e por aí vai, né? Dia 27 de junho, Forró da Paróquia São Francisco.
0: Isso.
1: E quem quiser contratar a quadrilha, é só entrar em contato com o
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1: né?
0: Passa aí, vai lá.
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0: Calma, devagar, Almir. Você, empresário, vai fazer a confraternização aí na sua empresa, o forró da sua empresa, quer levar uma quadrilha junina de qualidade, com gente do bem, gente boa, então leve a quadrilha Força Jovem Católica. Telefone pra contato, Almir.
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0: Eu não quero comissão nenhuma, não. Eu só quero só uma lata de um litro de amendoim. Litro de amendoim, tá bom? 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
0: Pronto, esse zap aí também é o zap do Pix? Esse aí?
1: Não.
0: É o telefone do. Não,
1: o
0: a chave Pix?
1: É o e-mail.
0: Passa a chave Pix aí, vai lá.
1: A chave Pix é almileu2015@gmail.com.
0: Quem não conseguiu anotar, chama no zap que ele passa, não é verdade?
1: Isso, verdade.
0: Passa o telefone no WhatsApp, vai lá.
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0: Almir, que Deus te abençoe, Almir. Amém. Sucesso aí pra quadrilha Força Jovem Católica.
1: E outra coisa também, Lucas, já tá tendo inscrição pra 2027.
0: Pronto.
1: 2027 a gente vai fazer um trabalho belíssimo que ela não vai parar, porque ano que vem a gente vai estar num concurso de Jequié de quadrilha junina.
0: Com fé em Deus.
1: Representando a nossa cidade.
0: Com fé em Deus.
1: Pra gente mostrar a Jequié, que Jequié tem sim condição de ter quadrilha.
0: Isso.
1: No concurso. Esse ano não vai ter nenhuma quadrilha aqui em Jequié participando do concurso. É uma pena.
0: Eu admiro demais essa galera que ama a cultura, que ama o que faz, porque faz de coração, gente, viu? Faz de coração, faz realmente porque é apaixonado pela quadrilha, é apaixonado pela juventude. Parabéns, Almir, que Deus continue te abençoando, meu irmão, viu? Eu sinto isso no seu olhar.
1: Obrigado.
0: Jeito que você fala da quadrilha Força Jovem Católica, irmão. Então, 2027, com fé em Deus, você vai ver, aguarde, vai ser muito especial.
1: E 2027 também, vamos fazer lá também, não?
0: Arte viva.
1: Vamos voltar também, né? Convidar os adolescentes e vamos também continuar aquele trabalho.
0: Isso aí.
1: Vamos sim.
0: Almir, qual é o seu plano? Faz seu nome agora, Almir. Faz seu nome agora. Qual é o seu plano pro Dia dos Namorados, Almir?
1: Ó, Dia dos Namorados, né? A gente não tem nada ainda em vista, entendeu?
0: Mas já tem que providenciar, meu irmão. Sua esposa merece. Ela merece um dia especial, Almir. Pelo que ela tá aguentando contigo esses dias aí.
1: É verdade.
0: Ela merece.
1: A gente vai providenciar.
0: Pronto.
1: Mas só lembrando, dia 22 de junho é 9 anos de relacionamento.
0: Ô, coisa linda.
1: É no dia que a quadrilha vai estar lá na Vila Junina.
0: É um presente. Valeu, Almir.
1: Valeu.
0: Um abraço. Faltando 20 pro meio-dia, eu volto já pro nosso momento de oração aqui na GQFM. Sai daí não.

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11:46 em Jequié. Preste atenção, aumenta o volume do rádio. Vamos ouvir os sinos. Os sinos estão anunciando que chegou a hora da graça. Chegou a hora do milagre. É a maior corrente de fé do rádio jequiense. Sexta-feira hoje, gente. Que bom, hein? Que bom que você tá com o rádio ligado em casa, tá no trabalho. Onde quer que você se encontre agora? Se você puder, com muita fé. Tá na hora de você colocar o seu copinho com água sobre a mesa, bem pertinho do rádio. E nesta água será depositada uma gotinha de luz, de muita paz, muita saúde e prosperidade para você e toda a sua família. Disse o Senhor Jesus: aquele que beber da água que eu lhe der nunca terá sede. Porém, a água que eu lhe der fará nele uma fonte que vai jorrar para a vida.

Jesus. É Jesus. Jesus é o príncipe da paz. É Jesus. Jesus. Jesus. Ele veio para salvar todas as criaturas da terra. Jesus veio para perdoar os nossos pecados. Ele tem poder. Ele é o médico dos médicos. Jesus de Nazaré. Ele veio para curar todas as doenças.

Pelo sinal da Santa Cruz, livrai-nos, Senhor, nosso Deus, dos nossos inimigos. Em nome do Pai, do Filho e do Espírito Santo. Amém. Ouvinte, sexta-feira hoje, hein? 5 de junho. Ontem foi um dia mais que especial. Celebramos Corpus Christi. Vamos agora pedir ao Espírito Santo de Deus. Pede ao Espírito Santo de Deus. Vem, Espírito Santo de Deus, acalma o meu coração. Peça isso. É tanta correria na nossa vida, né? Hoje você acordou cedo, já fez tanta coisa, se preocupou com tanta coisa, foi em busca de algo que você ainda não encontrou. Talvez seja aí a sua vaga de emprego, a oportunidade de emprego. Talvez seja aquele exame que você saiu para ir em busca do resultado hoje. Talvez seja aquele exame que você tentou ir fazer hoje e não conseguiu. Peça agora o Espírito Santo de Deus para acalmar o seu coração. Isso. Vem, Espírito Santo, vem. Vem, Espírito Santo. Espírito Santo, acalma o meu coração. Acalma o meu coração e coloca paz onde hoje existe ansiedade. E sabemos, Espírito Santo, que a ansiedade não é de Deus. Por isso eu te peço agora, Espírito Santo, tira toda essa ansiedade do meu coração. Desacelera a minha mente e silencia todo pensamento que não vem de ti. Eu entrego, Espírito Santo, eu entrego a ti esse medo, essa inquietação e essa insegurança. Eu creio que estás cuidando de tudo, mesmo quando eu não vejo, e que nada foge ao teu controle. Neste momento, Espírito Santo, eu entrego a minha vida, a minha saúde.

Vamos juntos rezar a oração que Jesus nos ensinou, a oração mais poderosa do mundo, a oração do Pai Nosso, com muita fé. Reze agora com Lucas França, da GQFM. Pai nosso que estais nos céus, santificado seja o vosso nome. Venha a nós o vosso reino, seja feita a vossa vontade, assim na terra como no céu. O pão nosso de cada dia nos dai hoje, perdoai as nossas ofensas, assim como nós perdoamos a quem nos tem ofendido. E não nos deixeis cair em tentação, mas livrai-nos

de Cristo e o amor de Maria para todos vocês, ouvintes. Vamos agora colocar no colo de Nossa Senhora todas as nossas preocupações. A nossa mãe, a mãe de Jesus, Maria. Faça isso agora. É a nossa mãe. Quando abrimos as portas da nossa casa, quando Nossa Senhora entra em sua casa, as coisas começam a mudar, como nas bodas de Caná. Maria está em toda parte com seu corpo glorioso. E quando a convidamos, ela vem em corpo e alma para dentro da nossa casa. Converse agora com Nossa Senhora e mostre isso. Diga a ela: mãe, ó mãe, o meu filho, mãe, é um menino tão bom, mas tira, mãe, me ajude, mãe, me ajude a mostrar para ele que esse vício nas drogas está acabando com a vida dele. Mãe, coloque ele no seu colo. Converse, você mãe que está me ouvindo agora, converse com Nossa Senhora. Mostre, sem medo, mostre para ela as coisas que está acontecendo aí na sua casa. Mostre as coisas para Nossa Senhora que está acontecendo aí na sua família. Mostre agora. Converse. Ela é real. Por isso, ouvinte, vamos agora, de maneira toda especial. Ela já chegou. Ela é real, com seu corpo ressuscitado. E você pode desabafar no seu ombro e até chorar.

seu colo sem ser interrompido. Fale tudo para Nossa Senhora. Isso já é oração. Por isso, abra agora as portas do seu lar, da sua casa, para Nossa Senhora e repita comigo essas palavras.

nos mandar. Ouvinte, chegou a hora. Eu quero que você reze comigo agora a oração de São Bento, com muita fé. No fundo do seu coração, com autoridade. A cruz sagrada seja minha luz, não seja o dragão meu guia. Retira-te, Satanás, nunca me aconselhes coisas vãs. É mal que tu me ofereces, bebe tu mesmo os teus venenos. Chegou a hora, chegou a hora. O milagre vai acontecer. Vamos todos juntos beber desta água, água da fonte, água milagrosa que o Senhor Jesus abençoou. E ao beber desta água, agradeço. Meu bom Jesus, tu és o médico dos médicos. Opere meu corpo este grande milagre, Senhor. Senhor, perdoa as minhas falhas. Senhor, me ensina a amar de verdade o meu próximo. Abençoe, Senhor, os quatro cantos da minha casa. Abençoe minha família. Eu bebo desta água, pois eu creio. Serei o remédio que vai me curar agora em teu nome, Jesus. Em nome da Virgem Maria. Amém. Meu bom Jesus da Lapa, obrigado. Muito obrigado. Pois todos os dias, sob todos os pontos de vista, bebendo desta água, vou cada vez melhor. Em nome do Pai, do Filho e do Espírito Santo.

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0: Mari Moura no separe, eu digo sempre, tem gente que não acredita, mas é verdade, ó, prova aí, ó. Até que o Mari Moura no separe, ele já chegou pra nos separar, tá bom? Porque a partir de agora vem mais um campeão de audiência no horário Mari Moura comunicando a partir de agora. Parabéns, Jéssica dos Santos, no telefone 2689. Lá da Maralina ganhou o Pix de R$50. A produção vai entrar em contato. Camiseta bonitona, GQFM, Copa do Mundo Criativo, camiseta saindo pra Thalita. Tá o telefone 7381, lá do Mandacaru. Ei, Mandacaru estourado. E o par de ingressos pra ir pro cinema, saindo pra Daiane Santos, pro telefone 8190, ganhou o par de ingressos pra ir pro Cine São José. Gente, tô indo nessa, volto amanhã, às 8 da manhã, no Ponto de Vista com o Dr. Márcio e o Dr. Verivaldo, e hoje às 18 horas na Hora de Maria, tá bom? Vambora! Bom Deus e Nossa Senhora, tchau, tchau, turma do bem, tchau, tchau, amores do Lucas França.
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3: É isso aí, meu compadre.

0: Agora 12:09 em Jequié, a capital das mulheres mais bonitas da Bahia, e as crianças também. Estamos chegando com o programa Ari Moura comunicando aqui pela Jequié. Isso, e você liga, participa.
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0: Pronto, todo mundo já pode ligar a partir de agora. 3525-8977 é o telefone da comunicação, e tem o WhatsApp também. A gente tá aumentando o grupo, os fiéis, tá aumentando o grupo. Eu quero saber como é que tá o tempo e a temperatura lá em São Paulo, lá em Guarujá, pessoal, todo mundo lá em Oriente Novo, todo mundo, né? Todo mundo mandando aí as informações, como é que tá, que eu soube que a temperatura tá caindo. A gente vai falar daqui a pouco aqui como é que está a temperatura em Jequié. Pois é, a gente está chegando com o programa Ari Moura comunicando, 3525-8977. Pode já começar a ligar, e tem também o WhatsApp 988461549. 988461549. Aí você manda o seu recado, mas mande bem rapidinho, viu? Todo mundo. Não estende, para caber mais gente, para a gente poder. O programa só tem uma hora. É só uma horinha, é rapidinho. Vocês vê que, e hoje a gente tem muita notícia de esporte aí da seleção brasileira, tem a decisão da Copa do Nordeste, tem o campeonato lá do Jiquezinho do Sub-14, teve um barabadá lá na BB, que Deni Moura, foi o time de Deni Moura que ganhou lá, rapaz. Ele fez, publicou na rede social, fez uma festa, rapaz. Pois é, daqui a pouco a gente vai falar, festa de Santo Antônio, como é que está a festa, né? Como é que está a cidade, como é que está o movimento no comércio de Jequié? Eu gostei, viu? Eu dei uma volta grande. 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
0: 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E ele testa, você vê tudo lá na hora. Pois é, daqui a pouco, logo após esse primeiro bloco comercial, a gente já vai trazer aí o tempo e a temperatura e os destaques do blog arimoura.com.br.
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0: Olha a hora! 12:23. Vamos lá em cima, John. Vamos lá em cima.
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0: O tempo e a temperatura em Jequié. O tempo se apresenta com o céu parcialmente coberto, tempo nublado e caiu a temperatura, hein? Pela madrugada, 19 graus, 5 horas, 5 e meia da manhã. Agora, aqui nos estúdios da GQFM, na Avenida Rio Branco, esquina com a rua Doutor Ademário Eloy Silveira, subida aqui para o Hospital Geral Prado Valadares, no Campo do América, os termômetros assinalam 24 graus. Olha a hora! Agora, 12:24, Joel Nunes, o homem do tempo, ele está dizendo: Ari Moura, boa tarde. Abre aqui, professor. Boa tarde, sextou, um final de semana abençoado para todos nós. Guarujá agora 23 graus, São Paulo 19, São José dos Campos 20 e Salvador 26. Homem, então, no Brasil inteiro, viu? Grande Joel Nunes, bom final de semana aí. Eu pensei que você tava naquela grande concentração que teve ontem. Foi em São Paulo, não foi? Uma concentração monstruosa lá dos evangélicos, né? Lá em São Paulo. E aqui pertinho da gente, Lafayette Coutinho, agora 21 graus, tá gostoso, viu? Ali Lafayette Coutinho é alto ali, viu? A gente vai daqui pra lá, vai subindo, vai subindo. Aí dona Leandra tá dizendo aqui, Ari, 21 graus em Lafayette Coutinho. 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
2: Boa tarde, Ari. Boa tarde, você, ouvinte do Ari Moura, comunicando aqui da melhor destaques do arimoura.com.br.
0: Isso, mas ontem foi feriado. Você não veio trabalhar, John?
2: Ontem eu fiquei descansando. Fiquei em Lençóis ontem.
0: Ficou em Lençóis, né? Foi em Lençóis, na Chapada Diamantina. Mas não, foi no Lençóis, dentro de casa, igual a Ari Moura. Eu dei uma volta pra ver como é que estava, porque tava aquela dúvida, né? Por exemplo, em Piaúva até chegou uma discussão entre o pessoal da Igreja Católica e o pessoal lá da CDL. O CDL disse, olha, sabe de uma coisa? É o que os lojistas decidirem. Quem quiser abrir, abra. Foi o que aconteceu aqui em Jequié. O centro de abastecimento Vicente Grilo, até meio-dia, eu passei perto de 11 horas, tava lá um bocado de estabelecimento funcionando. Já aquelas lojas comerciais no entorno do centro de abastecimento, a maioria fechada, João. Na Félix Gaspar também, por onde eu passei, tinha algumas lojas abertas e outras não. Na Alves Pereira, a maioria das lojas toda fechada. Praça da Bandeira, Colombo de Novaes, quase tudo fechado. Na Avenida Rio Branco, do mesmo jeito. Aí quando foi de tarde, aí pronto, zerou. Quem abriu de manhã, já de tarde não abriu mais. É, essa história tem que ser definida, todo mundo. Tem que ser definido. E aí são as entidades representativas, CDL, a CIGE, Sindicomércio, Comércio, é vocês que tem que decidir. Sindicato dos Empregados no Comércio de Jequié também é que tem que decidir. Enquanto isso, lá em Brasília está se definido 5-1, 6-2. Parece até tática de futebol. Vamos lá, John.
2: Uma baixa para o forrozeiro raiz, né? Flávio José disse que não vai se apresentar no São João da Bahia este ano.
0: Aqui na programação aqui do programa Ari Moura Comunicando tem uma música de Flávio José, Orgulho de Ser Nordestino. Orgulho de Ser Nordestino. Flávio José, já há algum tempo, outros forrozeiros do Nordeste têm reclamado sobre a inclusão de sertanejos, de até do pessoal do axé músico, né? E aí, vamos ouvir Flávio José. Olha essa categoria aí.

0: Eu quero cantar o Nordeste que é grande, que cresce e você não conhece.
1: Doutor, o senhor não conhece. Vocês ficam decidindo as coisas lá por Brasília e não conhece. Mas essa discussão que surgiu agora, ele tomou essa decisão. Ele tinha 16 shows em estados do Nordeste. 16 shows no estado do Nordeste, não, na Bahia, só na Bahia, né, John? Só na Bahia, 16. E não tinha, esse ano não tinha Jiqué. Jiqué ele cantou o ano passado, né?
2: Esse foi recebido, inclusive, pelo encontro de sanfoneiros aqui.
1: Foi, né?
2: Exato.
1: Pois é, e eu tive a oportunidade, duas vezes de entrevistar Flávio José. Me lembro muito bem, uma aqui em Jiqué, uma certa feita, entrevistei ele, e uma outra em Tirussu, no Forró Coffee. E lá eu fiquei na festa com minha filha, dancei, rapaz, debaixo de chuva, mas dancei, que eu era animado, viu? Dancei até as horas. Aí Flávio José até brincou comigo, rapaz, um camarada é bom de forró, é bom de goela, é bom de entrevista e é bom de forró. Ele falou, ainda comentou isso lá no Forró Coffee em Tirussu. Acabou, né? O Forró Coffee não tá tendo mais.
2: Não tem mais, não.
1: Não tem. Então eu tive a oportunidade, e é uma pessoa centrada. Ele é aposentado do Banco do Brasil, mora em Monteiro. Monteiro é uma cidade perto de Patos. Eu passei uma vez por lá para tentar fazer uma entrevista com ele, mas ele não para. Ele vive mais até no Ceará, em Fortaleza, onde ele tem um escritório, alguma coisa assim. Né? Ele perdeu, parece que ele perdeu. Não, teve um acidente grave com o filho dele o ano passado. Então, Flávio José se manifestou. É uma forma de protestar. E hoje eu já vi uma matéria também com Gundim, como é lá? Lá de Juazeiro da Bahia, né? Que inclusive outro amigo meu, frequentei lá a casa da família dele, o irmão dele é meu colega jornalista, Paulinho. E ele tem até uma chamada dele aí também no nosso aí. Como é Gondim? Como é o nome, rapaz? Me deu um branco agora, porreto. Bora continuar nas manchetes, daqui a pouco a gente volta.
2: Vamos lá, e Prefeitura de Jequié amplia a vacinação contra gripe e influenza para todos os públicos.
1: Para todos os públicos, agora todo mundo. Vamos cuidar da saúde. A Prefeitura, a Secretaria Municipal, agora hoje é ponto facultativo. Está funcionando? É aí que eu preciso saber, porque diz que funciona os setores essenciais. Por exemplo, a limpeza pública está trabalhando normalmente, que eu vi o pessoal hoje pela manhã. Aí da empresa. Como é o nome da empresa?
2: Inove.
1: Cláudia Betânia já aprendeu. Cláudia Betânia já aprendeu a pronunciar. Inove. O pessoal estava trabalhando ontem, no feriado, hoje, normalmente. Então não teve ponto facultativo para o pessoal dar limpeza. Agora a saúde, o pessoal não distribuiu. Teve ponto facultativo? Parece que teve, porque estava fechado. Aí um bocado de repartição agora pela manhã. Então, procure um desses centros de saúde, tem no Mandacaru, tem no Jiquezinho, tem aqui no Campo do América, para vacinar qualquer idade agora, de criança a idosos, terceira idade, pode procurar, deve vacinar a vacina contra a gripe. Eu me vacinei. Agora, quando eu cheguei lá com o cartão, a senhora lá disse, Ari, parece que tem um reforço aqui de Covid. Eu digo, eu volto aqui depois. Bora atender o povo. Vamos lá.
2: Com saudação de Wilson Midlege, Valdeque Ornelas lança seu novo livro em Piauí.
1: Pois é, Valdeque Ornelas, ele foi secretário de Estado no governo aí de Antônio Carlos Magalhães. Depois ele foi deputado federal, depois foi senador da República, me lembro. Foi ministro da Previdência, entrevistei ele quando veio inaugurar aqui um local aqui do INSS, ali na Praça Coronel João Borges. Foi até uma colega, uma amiga minha, tenente, foi punida pelo o comandante dela, porque estava conversando comigo. Imagine, rapaz. Me lembro disso tudo, viu? Ali na praça, no posto Badico. O posto Badico era ali na Praça Coronel João Borges. E aí, o Valdeque Ornelas esteve aqui também como ministro. Ele, que é de Piauí, lançou esse livro com o colega, o jornalista Wilson Midler, foi quem fez essa saudação lá, e o companheiro também jornalista José Américo nos mandou essa matéria. Estamos dando destaque aqui também no blog arimoura.com.br.
2: Do campo à geladeira, porque há tanto desperdício de alimentos enquanto milhões passam fome no Brasil?
1: Pois é um detalhe, viu? Eu já ouço aí é a hora de consultar o companheiro. Eu tinha um companheiro, um colaborador aqui do programa, era Valdemir Gomes. Eu tô ruim de Targino Gundim, lembrei, viu? O forrozeiro é Targino Gundim lá de Juazeiro. Eu tô querendo lembrar o nome de Valdemir, o sobrenome de Valdemir, e lembrei de Targino. Targino Gundim. Pois é, Valdemir era um colaborador nosso aqui, sempre quando eu tinha dúvida. Agora eu tô recorrendo aí a Sanei de Antônio, lá de Lafayette Coutinho. Quando eu tenho qualquer dúvida agora, eu falo, ele vai e passa uma mensagem para mim. O desperdício, né, Sanei, de alimentos. E também tem um outro detalhe, que eu sempre olho, hoje com o Google aí é uma beleza, pra gente que faz essas consultas e apresenta lá. Você que tá agora em casa almoçando, muitas vezes uma abóbora, a casca da abóbora, você joga fora, né? A casca da goiaba, a casca da manga, a casca da banana, você joga fora. Então, tudo isso é desperdício, porque tem um aproveitamento, quando não é para a alimentação do ser humano, mas você pode ser utilizado em outras coisas, em uma salada, tem umas coisas aí, Sanei e Leandra que sabe dessas coisas. Pois bem, o aproveitamento, e essa matéria mostra claramente, é bom que você leia uma matéria no blog, o que é que diz a matéria nos grandes centros do Brasil, a quantidade, as toneladas que se perde de alimento, enquanto algumas pessoas, infelizmente no Brasil, ainda passam fome.
2: Inscrições para o Enem 2026 se encerram hoje.
1: Hoje, sexta-feira, viu, John? Até hoje. É, o colégio lá, o CEP, lá o pessoal conclui o terceiro grau, né?
2: Isso.
1: Não é?
2: Com o técnico.
1: O curso técnico, isso, né? E parece-me que nesse edital aí do Enem desse ano, aos alunos, as pessoas que concluem o terceiro grau, eles têm a matrícula automática, né?
2: Isso.
1: Agora ele só precisa confirmar se vai fazer.
2: Matrícula.
1: Fazer, e é gratuita,
2: tem,
1: né?
2: Tem isenção também.
1: Tem isenção também, não é isso? Está confirmado? John com S, que John é lá da cozinha lá do CEP. É o homem lá. Lá tem, agora tem um sobe e desce lá também, viu? O IFBA vai ter sobe e desce pros alunos. Assunto que nós vamos abordar aqui segunda-feira. No Ari Moura Comunicado. Vamos lá, John.
2: Vamos lá, Ari. Falar do São João 2026, Arraiá da Amizade nas Casas Populares.
1: Foi ontem. A abertura foi ontem à noite. Muito obrigado mais uma vez o pessoal aí da Praça da Amizade, aí no caminho B e C. No caminho B e C tem a praça. É uma praça que os moradores transformaram ela em Praça da Amizade e investem lá. Tem muita cultura. Tem uma geladeira lá que é permanente com livros para que os jovens, as crianças, os adultos possam pegar o livro, ler e depois devolver. É um trabalho excelente nessa praça. E eu sempre que sou convidado, fui e ontem teve abertura, tá aqui no blog as fotos aí de todos vocês, viu, todo mundo aí, a moradora disse, mano, vou mandar a programação para você, e não mandou para me dizer o que é hoje, amanhã e domingo, porque a programação lá da praça que transformaram em Arraiá da Amizade, aí nas Casas Populares, meu amigo Juvino, um abraço, Juvino. Eita, Juvino tava lá, com a gota serena lá, Juvino tava aí, foi lá prestigiar, Zilma também foi lá prestigiar, um abraço a vocês aí, o restaurante do Juvino aí nas Casas Populares. Cadê, JR, liga pra mim pra você ir pagar o almoço, camarada. Liga aqui pra gente, 3525-8977, pra você pagar o almoço. Essa semana que passou, Sanei esteve aqui com dona Leandra e não deu certo. Foi aquele dia que eu tava fazendo um programa da rua, né? Que eu vim lá da Cidade Nova, passei na Lomanto Júnior, passei na Praça Papa João 23, ali em frente ao terminal rodoviário, e vim parar aqui na Avenida Rio Branco. Daqui eu fui de lá do viaduto ali, Daniel Andrade, eu fui direto pra casa, você tava aqui no estúdio, lembra?
2: Sim, sim.
1: Foi Quarta-feira, não foi?
2: Quarta-feira.
1: Vamos lá.
2: Pari, fazendo a retificação a respeito do Enem, os estudantes do terceiro ano do ensino médio, né? O tecnicista tem direito à isenção automática, né? Durante a inscrição, mas a inscrição ainda é obrigatória.
1: É obrigatória.
2: Ele já tem, no momento que ele se inscreve, automaticamente já tem a isenção.
1: A isenção, né?
2: Do Enem.
1: Pronto.
2: Destaques do Arimoura.com.br.
1: Acabou? Não tem mais nada, não?
2: Não.
1: Com certeza não entrou mais nada aí.
2: Vamos ver aqui, vamos fazer um F5?
1: É, um F5 aqui.
2: Pra ver se
1: parece que mais. Tinha uma outra matéria aí que foi de um acidente que eu queria fazer esse resumo.
2: Isso, morre uma das vítimas de acidente entre van e caminhonete na BR-242.
1: 242, perto de Itaberaba. A semana que passou foi marcada por aquele acidente grave com 16 vítimas fatais, não é? Foi aquela colisão que aconteceu na segunda-feira, não foi? Não, foi no domingo.
2: Isso.
1: Primeiro dia da semana, foi no domingo à tarde, na BR-116, ali no município. É, a gente fala Santa Terezinha porque é território de Santa Terezinha, por onde passa a BR-116. Mas a sede do município é bem afastado da BR-116. E aí aconteceu aquele acidente. O motorista do caminhão continua afirmando que não foi culpa dele. Ele também sofreu lesões, ele teve problemas, foi atendido num hospital de Itatinga, depois foi transferido para Santo Antônio. De Santo Antônio ele foi transferido para Feira de Santana e agora ele está sendo, já foi encaminhado para um presídio. Ele vai ser, porque a justiça ou a polícia já pediu a prisão preventiva dele. 25 anos. Eu, quando vi a fisionomia, é uma questão de repórter que fica nessas coisas, analisando. 25 anos, todo tatuado, e foi encontrado drogas dentro da gabine do caminhão. Ele quis negar que não estava usando. No teste de bafômetro, não ficou comprovado o uso de bebida alcoólica. Agora, droga, eu não sei se nesse exame acusa. Resultado: houve o acidente, aconteceu o acidente, uma colisão frontal, 16 mortes. Depois nós tivemos aquele acidente de Goiás, também com uma van escolar. Cinco crianças, três do sexo feminino e dois do sexo masculino morreram. Rapaz, eu vi um vídeo, tá, para o pessoal com celular, rapaz, usa mesmo, não quer saber se tá um ambiente carregado, se é um ambiente triste, se é uma cena que não deve ser exibido, mas o pessoal filma os familiares chegando, encontrando os filhos lá mortos, uma cena triste. Teve esse acidente e teve esse aí agora da BR-242 que liga ali Milagres. É ali logo depois de Milagres, entra à esquerda para Itaberaba, e aí o acidente aconteceu, essa colisão da caminhonete com uma van, e teve 16 pessoas feridas, das quais agora, ontem, foi confirmado um óbito, que é dessa senhora. É as manchetes do blog arimoura.com.br, que vai estar de plantão esse final de semana, viu, todo mundo? O blog, a qualquer momento, chegou a notícia, é publicado logo. A equipe não brinca em serviço. E tem também o Instagram Arimoura comunicando. Nós vamos ao bloco comercial. Daqui a pouco a gente volta com mais informações.

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0: horas e 48 minutos em Jequié.
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2: E hoje falando sobre cinto de segurança, repensar a utilização do cinto de segurança no banco de trás. 53% dos passageiros do banco de trás não utilizam cinto de segurança. E em caso de acidente, o passageiro de trás é arremessado para a frente com a força maior, até 50 vezes maior que o seu peso. Isso é estatisticamente comprovado. As leis da física tá aí para comprovar. Só para vocês terem a noção, se uma criança de apenas 35 quilos com impacto de apenas 60 km por hora foi arremessado 5 quilos com impacto de apenas 60 km por hora foi arremessado com 60 km por hora para a frente do veículo sem o cinto de segurança, ele é arremessado com 50 vezes mais o seu peso, vai ser quase meia tonelada. Imagine um adulto. Então a gente tem que repensar a utilização do cinto de segurança. A gente não consegue desrespeitar a lei da física, mas a gente não pode ser vítimas dela. Então a gente precisa conscientizar as pessoas de utilizar o cinto de segurança de forma correta, entrar no veículo sabendo que aquilo pode salvar a sua vida, né? É essa consciência que a gente tem que ter. E hoje falando especificamente do cinto de segurança.
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0: 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Essa recomendação de Léo, importantíssima, porque a gente não usa, nós todos, eu, você e todo mundo, o cinto de segurança no banco de trás. É importante, você viu o que ele colocou aí. E mais de 57% dos passageiros não usam o cinto de segurança no banco de trás. Um outro detalhe, hoje é sexta-feira, tá todo mundo gritando aí, sextou, sextou, cadê o menino, cadê ele? Ele é retado pra
3: hoje ficar. É sexta-feira!
0: Aí, ó. Hoje é sexta-feira, sim senhor. Hoje é sexta-feira. Pois é, então a gente observa aí também as motos. Mas rapaz, ontem no feriado, eu saí, como eu disse a John, passando aqui no centro comercial, um movimento mínimo no trânsito, o trânsito estava tranquilo, mas rapaz, o cara tirou um fino no caixa de fósforo, que por pouco não bateu. Então, é essas imprudências, todo mundo, que a gente tem que evitar. 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Moto, eu vejo nos grandes centros urbanos e no mundo inteiro, na Inglaterra, em Londres, em Nova York, em todos os lugares a gente vê a quantidade, no Japão, na China, na Índia, a quantidade de moto, mas o pessoal lá, pô, ele segue rigorosamente as recomendações do trânsito. Então aqui a gente precisa diminuir esse número de acidentes. Tá, o número de acidentes de motos em Jequié tá sendo contabilizado, está sendo registrado e está tomando quase conta do número de mortes. Graças a Deus as mortes deu uma estancada aí no feriado, né? Parou em 28 mortes nesse ano de 2026, a gente dá graças a Deus. E motos aqui não para, todos os dias o SAMU informa pra gente da imprensa a quantidade de mortes ou de acidentes que acontece aqui. Vamos diminuir, todo mundo, vamos aproveitar esse final de semana para diminuir o número. Vamos lá, João, é com você.
4: Uma mulher de 43 anos que estava desaparecida há 5 dias, Arimura, foi encontrada com vida dentro de uma cisterna.

0: Foi encontrada. Salvou.
1: Foi encontrada viva.
0: Isso.
1: Que a família até vibrou. Olha aí, você que andou falando aí do Rotary, olha, você precisa conhecer melhor o Rotary Internacional. Na próxima segunda-feira, dia 8 de junho, na sede do Rotary Clube Jiqué, que é o Rotary mais antigo, tem mais de 75 anos aqui no centro da cidade, mais uma pessoa será beneficiada com uma prótese de mão. Olha aí, ó, prótese de mão doada pelo projeto Mãos Solidárias, que é idealizado pelo Rotary. Pois é, tá aí, portanto, essa logística de preparativos para a entrega dessa prótese de mão, tudo feito pelo Rotary Clube, tem o Rotary Clube Jiqué, o Rotary Clube Jiqué Norte, são os clubes que estão realmente, já é a segunda ou terceira prótese que eles entregam esse ano, né? Então, obrigado aí a Carla pelo envio e o convite para ir participar, viu? Então, a gente tá aí. O JR tá lá ouvindo o programa e disse que rei que não pode tomar, só pode comer, como é o negócio? Ele não pode nada temperado. Ele tá almoçando lá, Marmitex, e o cachorro numa tristeza olhando e me perguntando, como se ele estivesse perguntando, e eu?
2: Meu Deus!
1: E eu? Aí agora não, agora mandou a foto o rei que já almoçando também. Tá todo mundo almoçando, então eu vou cuidar na vida. Vamos ao bloco comercial, daqui a pouco a gente volta.
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0: em ponto, olha, é reunião das equipes de segurança do São João, é hoje, não, não é hoje não, Limura. Eu tô igual um menino aí, hoje é sexta-feira, não, hoje é quinta, é dia 9.
1: Um equívoco.
0: Um equívoco. Pois é, dia 9, terça-feira, às 5 horas da tarde, na Casa da Cultura, em frente ao Jiqué Tênis Clube. Olha, levar impresso RG, CPF, comprovante de residência, antecedentes criminais civil, antecedentes criminais federal, viu? É coisa, viu? Olha lá, vamos levar. A reunião das equipes de segurança do São João. Terça-feira, às 17 horas, na Casa da Cultura. E os festejos de Santo Antônio continuam, hein? Continua aí. Hoje é sexta-feira, vai bombar hoje aí, viu? Hoje tem a celebração na catedral e depois tem ali os toldos ali com todos aqueles artesanatos, um bocado de coisa ali, né? O pessoal fez uma zoada aí essa semana aí, o bazar, teve o bazar de Santo Antônio. Olha, a doutora Paula Monteiro, ela atende, cardiologista, atende no Hospital Nossa Senhora do Perpétuo Socorro. Você pode agendar. Hoje é sexta-feira, né? Mas segunda-feira você pode ir logo cedo lá agendar o seu atendimento com a cardiologista doutora Paula Monteiro. Um abraço pro pessoal aí de Serrana. 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
0: 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Um abraço, Jackson. Um abraço a toda a galera. Um abraço pra turma lá no Imbaía. É Gabriel de Moura hoje não pôde vir, não. Tá no Sobe e Desce lá na Imbaía. A galera toda lá ouvindo. Teve sobremesa hoje aí? Uma rapadurazinha, um negócio, todo mundo. Isso. 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Cadê o povo, John? Que vem o povo, cadê a galera? Bora chamar o povo.
4: Beijo, tio Ari, tudo bem? Quero mandar alô para tia Goinha, para tio Devialdo, para todo mundo que manda alô para mim, para meu tio, para todos os tios que mandam alô para mim, para todas as tias que mandam alô para mim. Tchau, beijo, para Dé.
0: Valeu.
4: Para tio Regi, para todo mundo.
0: Eu tava querendo ir aí domingo.
4: Hoje o tempo aqui de Florestal tá 22 graus. Opa. Tempo de chuva.
0: Opa, valeu,
4: hoje,
0: Larissa.
4: Eu tô de férias.
0: Já?
4: Tá curtindo.
0: É já, Larissa, de férias. Eu tava querendo ir domingo, rapaz. Mas qualquer coisa eu aviso a Glorinha. Amanhã é o jeito, não tem confirmação não. Rafael viajou, Gabriel de Moura tá trabalhando, não sei, Dona Socorro, como é que vai ser, mas qualquer coisa eu aviso, valeu? Vamos lá.
5: Olha a hora, cheia a freguesia. Boa tarde, Deni Moura, Gabriel de Moura, Ari Moura, João Oliveira, boa tarde. Deraldo passando para desejar sanitário para todo mundo. Ótima sexta-feira. Tô entrando no sobe e desce agora. E olha, Moura, em casa hoje, 13h45, deu 18 graus. Muito frio, viu?
0: Rapaz.
5: E um abraço a Bidu do Baixão, Paulão ganha de novo, Red de São Paulo, Cida do Mandaru, Bia, filha de Cida do Mandaru, Elielso lá em Jaguara, Arice e toda a sua família na bateia. E um abraço, vamos beber a festa de Itaúna. O tempo tá bom, vamos beber a festa de Itaúna. Um abraço no coração de todos. Pra mim sextou, viu?
0: Valeu, Deraldo. Ei, Deraldo, tá no sobe e desce. Vamos lá.
1: Boa tarde, Arimão.
0: Boa
1: tarde,
0: oia.
1: Gabriel de Moura. Boa tarde, John. Ari, é Cida do bairro Mandacaru. Quer dizer, você tava desfilando aqui no nosso bairro Mandacaru e não veio aqui em casa, né, Ari? Quero mandar uma boa tarde pra Regi de São Paulo, pra Paulão, pra Deraldo, pra todos os seus ouvintes aqui de Jequié, Bahia, irmão.
0: Valeu, valeu. Eu tava perdido, Cida, procurando a rua lá. Qual foi a rua que eu falei? Rua Humaitá. É onde fica a loja lá, o atendimento, a loja técnica lá do Ney Técnico. O cara é bom, viu? O cara que eu levei. É o meu rádiozinho de ouvir a GQFM de manhã. Eu fico ouvindo Souza Andrade logo cedo. Aí Nancy, Del, a turma aí, fico ouvindo Luke, todo mundo. Eu fico escutando todo mundo. Aí é com esse rádio. Resultado: cadê, rapaz? Nada, nada. Aí eu cheguei e disse, ó, eu vou procurar, vou aí sair. Interessante, eu perguntei a três pessoas, coincidiu, John. Três pessoas, nenhum dos três morava no Mandacaru. Um pedreiro, eu vi que ele tava com a mão na massa. Aí depois perguntei um rapaz que tava passando, tava a pé, um pedestre. E depois um cara no carro. Nenhum sabia. Aí perguntei,
6: oh, meu Deus,
0: a turma da Embasa que tava fazendo um serviço lá no contador, nada, ninguém sabia. Eu sabia que eu já tinha passado, porque eu fiz muita campanha do Natal Sem Fome lá na rua Humaitá. O Ney Técnico atende aí. 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
3: 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Foi no comercial publicidade é quem é esse.
0: Foi mesmo,
3: rapaz? Ele fala muito bem de você, inclusive.
0: Uma figura, Antônio. Ah, rapaz, você me lembrou aqui da minha infância, Antônio Fernando. 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
0: Eu fiz uma viagem maravilhosa com o Ney, com o Lourdinha pra Vitória da Conquista. Nós fomos levar a filha, ou foi o filho, quem foi, Ney? Nem lembro. Nós fomos levar em Vitória da Conquista. Vamos lá.
7: Boa tarde, Ari Moura, boa tarde, Gabriel de Moura, boa tarde, Johnny. Aí, pessoal, tudo bem? Tudo na paz? Como é que foi de feriado? Tudo beleza? Tô passando aqui na hora do sobe e desce aqui para mandar um boa tarde para esses nossos queridos ouvintes aí de todo dia, que não perde o programa nem um dia. São Paulo, nesse momento, 20 graus, viu? É, Ari Moura, eu concordo com o Flávio José aí, porque negócio de misturar festa junina com sertanejo e axé, eu não aceito, eu não aprovo não, viu? E ele tá certo, viu? Agora você falando aí sobre as cascas dos legumes, da verdura, meu amigo, se tu pegar a casca da cenoura, a folha da cenoura e o couve, o estalo do couve, fazer uma farofa com bacon, meu amigo, nem cachorro come que não sobra, viu? E sobre acidente aqui hoje em São Paulo, agora de manhã, uma ambulância bateu na Avenida Paz de Barra, aqui na Moca, e o paciente que ia sendo transportado, vê a óbito, meu amigo, uma cena feia, viu? Mas é acidente em cima de acidente. 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Olha a hora, olha a hora.
0: Valeu, Regi, obrigado, bom final de semana pra você. Olha, o Arraiá da Amizade, hoje dia 5, tem apresentação de quadrilha, karaokê e tudo a partir das 20h. Tá linda a praça, é Praça da Amizade, que foi transformado no Arraiá da Amizade, nas casas populares, entre o caminho B e o caminho C, nas casas populares. JR também se perdeu ontem de noite pra achar lá a rua. Eu já tô, já sei o caminho. É, o Caixa de Fósforo, quando eu solto ele ali nas casinhas, ele já sabe pra onde é que vai. É lá para a Praça da Amizade, que hoje, amanhã e domingo tem festa na no forró, no arraiá da amizade. Vamos lá, vamos lá.
6: Oi, Ari, bom dia, meu amigo. Olha aqui do bairro do Pó Ferro, passando aqui pra desejar um ótimo final de semana pra todos nós e dizer que eu tô aqui, viu, ligadinha. Eu e meu casquinha de bala, nosso mascote Lourenço, quer mandar um recado.
8: Bom dia, tio, meu nome é Ari, não tô nem aí. É Lourenço.
0: É Lourenço, valeu, Lourenço.
6: Ô, Ari, acabei me esquecendo aí no áudio de falar que, infelizmente, eu não consegui o carrinho. Viu, ainda de cachorro quente. Se vocês puderem estar aí falando, anunciando, né? Quem tiver, certo, pra doar ou algo assim, que eu ainda tenho interesse. Certo, tá bom? É Laila aqui do bairro do Pó Ferro. Valeu, certo, meu querido.
0: Valeu, um abraço, Laila. Tudo de bom aí, bom final de semana. Vamos lá. Ligeiro que ainda
9: tem esporte. Bom dia, Moura, como é que Moura? Aqui é Gilberto de Moné Vitorino, Campo de Dilo. É, meu prefeito tá trabalhando bem, graças a Deus. É,
0: eita.
9: Tá saltando um bocado de rua aí, que não tá tudo no chão, tá saltando. E aqui todo mundo tá bem, meu amor. Todo mundo beleza. Uma hora eu vou conhecer você e.
0: Venha.
9: Antes dias.
0: Venha.
9: É,
0: venha.
9: Todo mundo da rádio aí. Viu?
0: Pronto.
9: Uma hora eu vou aí.
0: Valeu, Gilberto.
9: Aqui
0: vem,
9: tá
0: amigo.
9: Bem, tá fresco. É. Tão sozinho, mas não tá quente, não. Tá fresco.
0: Tá fresco.
9: E aí, a petróleo, e aí, Giquinha, tá fresco? Tá,
0: não,
9: tá fresco também, né?
0: 24
9: tá
0: graus.
9: Tá bem, meu irmão, graças a Deus. É, o menino do prefeito, esse dia tá internado, não sei se já tá melhor, mas graças a Deus tá mais melhor, né?
0: Tá mais melhor, tá mais melhor.
9: É, uma hora eu vou aí conhecer vocês lá.
0: Venha, venha mesmo, Gilberto, venha.
9: Valeu,
0: mesmo.
9: Valeu, vovô, vem com Deus aí.
0: Será um prazer lhe receber aqui, Gilberto, venha mesmo.
10: Limoura, Limoura. Bota a boca no trombone aí, ó. Carroceiros estão jogando entulho na Avenida Presidente Vargas. Não dá, né, velho? Na avenida dessa o carroceiro tá descarregando um entulho.
0: É mesmo.
10: Vamos fiscalizar isso aí, vamos botar nego pra dar uma canetada nesses caras aí, porque não dá não, filho.
0: Olha aí, na Presidente Vargas no Giquezinho.
3: Giquezinho, ele ligou também aqui agora há pouco
0: no direto
3: aqui e falou, né, que tá uma situação bem complicada. Inclusive ele nos enviou um vídeo aqui também, né?
0: Pronto. Manda pra mim depois.
3: Paulão.
11: Boa tarde, Ari Moura, boa tarde, Gabriel de Moura, passando aqui, mandar aquele alô especial pra essa turma nossa aí de todo dia que bate cartão junto com a gente, Cida do Mandacaru, Deró do Mandacaru, Red São Paulo, Bidu do Bacão, essa turma aí de Boaçu, Guimarinha, Oliveira aí, no sítio Boa Vista aí, está assistindo também essa turma de Boaçu, Nova Esperança, parabéns Nova Esperança pelo São João aí, viu? Tá super 10, viu? Coqueiro, Verdeiro, Palmeiras, Riacho Danta, o Ouro, Riacho Danta e Palmeiras, Terra do Fruto, é nós, Ari Moura, quando é que nós vamos dar uma passeada de novo lá no sítio do nosso amigo Rock?
0: Marcar pra
11: Rock
0: semana.
11: Rock da Gaiaba, Rock do Peixe.
0: Pra semana, próxima semana.
11: É Rock
0: semana.
11: Do Fruto, tamo junto na pegada. É nóis, depois de nós de novo. Se prepara, Nova Esperança. Logo, logo eu tenho a máxima certeza que o carro da saúde tá chegando aí.
0: Eita.
11: Com motorista diferenciado, pindolão, e chamou, chegou.
0: Valeu, Paulão. Ó, pra semana, vou marcar logo pra semana, viu? A festa de Santo Antônio aí, a gente vai dar uma bordejo aí pelo aquele itinerário que nós fizemos, viu, Paulão? Vamos lá, vou marcar. A partir de terça ou quarta-feira, eu vou dar um pinote aí. Vamos lá.
3: Olha só, Ari, o nosso amigo Rubem Andrade, um abraço, Rubem, para você e todos do Ministério Evangélico Adoradores de Cristo. Deixou aqui um recado importante, né, Ari? Vai estar acontecendo amanhã, a partir das 7 horas da noite, na rua João Ferreira dos Santos, número 45, no Mandacaru, próximo ao Clube Alto Astral. Grande venda de acarajé, beneficente, Ari, em pronto templo lá, tá bom?
0: Rapaz, que beleza.
3: A partir de R$10 apenas, né?
0: Rapaz,
3: tá fazendo uma grande obra. Eles levam, né, o texto de Neemias 6:3, estou fazendo a grande obra de modo que não posso parar. E toda a venda será revertida para a construção do templo da igreja Ministério Evangélico Adoradores de Cristo. Um abraço especial a todos, inclusive ao nosso amigo aí, Rubem Andrade, né? tá? E, inclusive, o irmão da igreja lá se prontificou para fazer essa ideia e também vai estar à disposição de todos vocês que puderem estar colaborando aí amanhã a partir das 7 horas da noite ali na rua João Ferreira dos Santos, número 45, Mandacaru, próximo ao Alto Astral Arimura.
0: Valeu, valeu. Acabou aí a turma. Olha a hora! 1:15.
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0: Vamos lá, John, vamos rapidinho, mas no pique mesmo, nós vamos falar seleção brasileira, vitória, decisão da Copa do Nordeste e o campeonato do Jiquezinho, ok? Vamos
3: pois
0: lá.
3: Pois é, a seleção brasileira se prepara, amanhã tem o último amistoso às 7 horas da noite contra a equipe do Egito, antes, né, da Copa do Mundo, o Brasil que estreia dia 13 de junho às 7 horas da noite também contra o Marrocos, mas antes tem esse amistoso de preparação, lembrando que no último jogo que o Brasil venceu o Panamá por 6-2, o Ancelotti ali deu aquela mesclada, né, entrou com o time B no segundo tempo, tem gente que gostou da defesa do time B, já não gostou do time A, mas eu creio que o Ancelotti, ele já tá começando a ver o que ele vai fazer aí de melhor para a estreia da Copa do Mundo. E antes de falarmos aí, Ari, de olho nas equipes, nas seleções que podem ser, enfrentar o Brasil na Copa do Mundo. A Espanha empatou com o Iraque em 1-1 e a França, adivinha, Ari?
0: Perdeu.
3: Perdeu.
0: Eu vi
3: de 1-0
0: e depois perdeu.
3: Tomou a virada pra Costa do Marfim, né? Por 2-1 e o México goleou a equipe da Sérvia por 5-1, Ari Moura. Você acha o que disso?
0: Vamos deixar a próxima, pra semana, né?
3: Na semana já.
0: Tá,
3: né?
0: Na contagem regressiva, Gugu.
3: Isso.
0: A Copa começa, olha, o México tá tendo um problema sério, viu?
3: Sim.
0: Greves, a presidente lá é uma mulher, ela tá enfrentando uma série de dificuldades, ela tá tentando de todas as formas negociar, porque o pessoal tá ameaçando a não começar a Copa no dia 11. O Brasil estreia dia 13, mas é nos Estados Unidos.
3: Isso.
0: Né? A seleção treinou agora pela manhã, viaja agora à tarde, lá para o local do amistoso amanhã com o Egito, né? Isso. Agora, Neymar, que vocês estão esquecendo já, Neymar tá ficando lá no hotel em tratamento.
3: Isso, não vai para esse amistoso.
0: Não vai para esse amistoso e nem vai para a primeira partida dia 13.
3: Isso.
0: Provavelmente ele poderá ser escalado na segunda partida, se ele treinar bem, porque o técnico deixou bem claro na coletiva de hoje que ele vai analisar tudo isso. No Jiquezinho nós temos Bolivar, agora lembrei, Bolivar tem campeonato sub-14, não é isso, Bolivar? Deixa eu botar aqui, Bolivar, pra pegar ele aqui, e tem, vamos ter no Jiquezinho, 9:30 da manhã, domingo, tem, como é o nome aqui? É time grande com a equipe FC Chalon. FC Chalon é da Fazenda Velha, viu? Um abraço pra turma boa aí na Fazenda Velha, meu amigo Antônio Queiroz, todo mundo aí. Fazenda Velha, o FC Chalon vai enfrentar o time grande às 9:30 da manhã, é o sub-14, campeonato do Jiquezinho. Um abraço a galera, acabou porque Léo Santana já chegou.
3: E Ari, antes de mais nada, falar da Copa do Nordeste, porque tem final.
0: Ah, verdade.
3: Tem final amanhã de Fortaleza e Vitória, aliás, Vitória e Fortaleza, o segundo jogo no Barradão, Vitória leva vantagem por 2-1, a equipe do Vitória pode igualar o Bahia em número de títulos e pro Fortaleza vale ultrapassar seu maior rival, o Ceará, em número de títulos, caso também vença essa competição, né?
0: Pois é, então vamos esperar tudo isso, a gente tá torcendo, eu tô torcendo pelo time da Bahia, viu, John?
3: Eu também.
0: Eu tô torcendo pelo Vitória, nunca fui torcedor do Vitória, mas Orlando Moura tá lá em Paripe, ouvindo o programa, junto com Rafael de Moura, estão ouvindo aí o programa Ari Moura comunicando. Estamos torcendo, vamos ver, segunda-feira a gente traz tudo isso, né? E aqui em Jiqué vai ter Redenção e Grapiúna,
3: isso,
0: no estádio Valdomiro Borges, viu? Ingresso R$20.
3: Isso.
0: Ingresso R$20 às 3 horas da tarde, eu tô lá.
3: Você vai estar lá.
0: Valeu, um abraço.
3: Eu compro lá.
0: É.
3: Bom final de semana, Ari Moura.

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6: Hoje eu quero falar sobre a religiosidade. Tiago capítulo 1, verso 27. Ela se refere à prática de ações religiosas e devoção a Deus. A Bíblia diz assim: a religião pura e sem mácula para o nosso Deus e Pai está em visitar os órfãos e as viúvas nas suas tribulações e guardar-se incontaminado do mundo. Então veja o que significa religiosidade. Você ser um verdadeiro religioso é você se dedicar a quem precisa. A Bíblia na época falava muito de órfãos e viúvas. Hoje nós temos muitas pessoas carentes, muitas pessoas necessitadas. Inclusive, existem os carentes dentro de casa. Carente de um abraço, carente de um sorriso, carentes de um ouvido. Nós precisamos tratar os carentes de alma e os carentes de pão. Essa é a verdadeira religião. É quando a gente se importa com o outro, quando sente o outro, quando tem empatia. Essa coisa de, ah, porque eu sou católico, porque eu sou evangélico. Deus não é católico, Deus não é evangélico, Deus não é nada disso. Deus é um ente, ele é acima de tudo. Agora você vai se fazer religioso, se religar a Deus, se você for alguém que se importa com o outro. Se liga aí.
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3 minutos, 1:33. Boa tarde pra você. Começando o nosso Super Tarde Especial desta sexta-feira, hoje, dia 5 de junho do ano 2026. O zap já está liberado pra você, 739-8846-1549, no oferecimento do Na Esquina Music. Tá começando o nosso Super Tarde pra fechar a semana. É sexta-feira, sua linda. Chegou o final de semana e a GQFM faz a festa pra você. Eu sou Léo Santana, o Danadinho, com muito prazer ao vivo a partir de agora.

43 minutos, 1h43, é o som do Wesley Safadão e Silvânia aqui no Eclipse Total, aqui na programação da sua GQFM nessa tarde gostosa de sexta-feira. Chegou mais um finalzão de semana, eu volto já já e rapidinho, não sai daí não, é a GQFM fazendo a festa pra você.

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Gente, é o seguinte, ó, o cantor, o MC Guimê, usou aí o seu perfil nas redes sociais para pronunciar

0: 2:06, aí o som do Mani Vaqueiro dói, passou por aqui Gustavo Mioto, Diego e Vitor Hugo, e ainda o som da Ziane Martins, Perdão Amor. 2:06, eu volto já já e rapidinho, finalzão de semana chegou com tudo, tarde gostosa de sexta-feira, tá todo mundo ligado na melhor. Saudade, que é.
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0: Hora certa agora 2:07, boa tarde.
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0: tarde pra você, ótima sexta-feira, bom final de semana pra todo mundo ligado aqui, ó.
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0: Hoje, 2:14, no oferecimento do Na Esquina Music. Vamos pra mais uma hora de muita música boa pra você curtir aqui na nossa programação, hein? Zap liberado 7398846 1549. É sexta-feira, finalzão de semana.

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2: essa gente, ótima tarde pra você de sexta-feira, hein? Chegou mais um finalzão de semana, agora 2h42. Daqui a pouquinho tem a sua participação ao vivo, tem alô da melhor.

0: 2h59, Micael Santos, meu bem querer, pra fechar muito bem mais uma hora aqui do nosso Super Tarde, nesta sexta-feira, finalzão de semana. E a GQF com a melhor programação, hein, gente? O zap é o 739-8846-1549. Eu volto já já, trazendo muito mais pra você aqui, ó.
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0: Hora certa, agora 3 horas. Boa tarde.

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6: 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Vamos nessa, galera, de volta aqui na programação da melhor. Ótima tarde pra você de sexta-feira. Chegou mais um finalzão de semana. E a GQFM faz a festa pra você até as 4. Tem Léo Santana ao vivo. 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
6: Começando agora pra você o nosso Alô da Melhor, sempre no oferecimento do Na Esquina Music, a melhor balada pra você curtir com a sua galera, hein? O zap tá liberado, 739-8846-1549. A partir de agora, você participa aqui ao vivo nessa tarde gostosa de sexta-feira, sextou, sexta-feira, sua linda.

0: 10h33, forrozinho gostoso do Flávio José, me diz amor, aqui na programação da sua GQ, nessa tarde gostosa de sexta-feira, sextou, chegou mais um finalzão de semana. Ó, não sai daí não que eu volto trazendo muito mais pra você, não esquecendo, 16h tem Ney Farinha, hein? Ney Farinha chega 16h com os sucessos.
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0: Hora certa, 3h34.
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0: faltam 18 minutos, 18 para as 4. Já já tem Ney Faria, agora tem Mávila com Ivete Sangalo.
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0: 8 minutos, 8 para as 4. Tá aí pra você o som da Mari Fernandes, pé na rua. Mari Fernandes é a atração do São João de Jequié. Vem aí, São João, o maior da Bahia. E Mari Fernandes é a atração. Galera, ó, valeu pela audiência. Obrigado, meu Deus, por mais uma semana aqui do nosso Super Tarde. Ele está chegando, Ney Farinha, para continuar a festa para você. E eu volto domingo, 9 da manhã, tem samba, Jequié, tem muita coisa boa aqui na nossa programação. Tá bom, galera? Boa sexta-feira, bom final de semana para todo mundo. O intervalo é rapidinho. Vem aí, Ney Farinha. Tchau, minha gente.
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2: Na Jequié FM, agora 3:53.
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0: 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Depois de curtir aí o Super Tarde com ele, hein? Com o Léo Santana, o Danadinho, a partir de agora estou chegando, vamos juntos até as 7 da noite, com muita coisa bacana pra você curtir nessa tarde especial. Vicente, cheguei!
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2: Tudo bem, a partir de agora tá começando pra você o sucesso GQFM nessa tarde maravilhosa de sexta-feira. Sextou. Você curtindo a melhor programação hoje, 5 de junho, né? De 2026. Quero desejar pra você aí, ó, uma sexta-feira de paz, amor, alegria e, claro, de muita música aqui no Som da Melhor. Você curtindo a sua GQFM, viu? Bom demais. Sucesso GQFM chegando. Daqui a pouquinho, às 5 da tarde, começa o Forró Bodó da Melhor. Ainda hoje você vai ouvir, né? Momento de fé e reflexão, a hora de Maria com ele, com o Lucas França, e logo depois a gente retorna com o Forró Bodó da Melhor. 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E hoje é sexta-feira, e aí você já sabe, né? Hoje é dia de pizza mais refrigerante, no oferecimento da pizzaria Jean Marciani, o verdadeiro sabor da pizza italiana já tá liberado aqui, né? A produção já liberou pra você o nosso WhatsApp, 8846-1549. Mande aí, escreva seu nome completo, bairro e telefone aqui pro nosso WhatsApp, porque eu tenho pizza pra você e refrigerante no final lá do Forró Bodó da Melhor. Você vai bater um papo comigo, eu vou te fazer uma pergunta. Se você me responder corretamente, a pizza e o refrigerante vai pra sua casa. Yeah! E aí, gostou? Então vem, cola comigo que é sucesso!

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1: 4:10 e a gente começa com o Matheus e Cauã, nossa praia. E MC Tuto.

maiores sucessos passam por aqui.

0: sucessos de quem é firme, você curtiu o Toque 10, só pensei vaquejada, Nilson vem aí, viu? No melhor São João da Bahia, no melhor São João do Brasil, vai ter Toque 10, vai ter Nilson Toque 10 no São João de Jequié. Yeah! 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Vou pro rápido intervalo e eu volto já já.
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0: A GQFM agora 4:28.
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0: Agora 4h34 aqui no Som da Melhor, de volta na sua GQ FM. Com sucesso, GQ FM. Daqui a pouquinho tem pra você forró, rodando melhor o nosso programa de forró, viu? 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Enquanto isso,
3: muito mais sucesso.

0: você ouve aqui no Som da Melhor, viu? Na sua GQFM. Uma ótima tarde de sexta-feira pra todo mundo. Obrigado pelo carinho da audiência. 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O tempo tá gostoso, né? Um friozinho bom pra mais tarde você degustar aí uma deliciosa pizza, tomando um refrigerante também da pizzaria Jean Bastiani, o verdadeiro sabor da pizza italiana. 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Eu volto daqui a pouquinho trazendo pra você.
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0: A sua GQFM agora 4:55.
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0: 89,7 FM, vamos juntos até as 7 da noite, viu? Lembrando que daqui a pouquinho, às 18 horas, às 6 da tarde, tem momento de fé e reflexão, a hora de Maria, com ele, com Lucas França. Bom demais, né? Daqui a pouquinho tem Lucas França e a hora de Maria pra você, tá bom? Tá certo, Piscite? Voltei!
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0: 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Vamos juntos então? Aumenta o volume do rádio.
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0: 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Nessa tarde super especial de sexta-feira, você curtindo a nossa programação. Manda um abraço pro nosso amigo Juscelino, homem de Nova Esperança. Um abraço especial pra essa turma maravilhosa lá de Nova Esperança, nosso amigo Juscelino, tenho certeza que está agora lá no seu sítio ouvindo. Um abraço especial para toda essa turma de Nova Esperança, viu? Obrigado pelo carinho. A turma ouve, a turma curte, né? Aqui o som da melhor. E o nosso amigo Juscelino sempre ligado aqui na GQFM. São João por lá vai ser bom, viu? Meu amigo Juscelino disse que vai ter fogueira, vai ser bom demais, vai ter forró também pro povo lá de Nova Esperança, viu? Um abraço especial pra todo mundo. Alô, Isa, um abraço pra você, tenho certeza que ela tá ouvindo. Valeu, Juscelino, obrigado pelo carinho aí da audiência, viu? A toda a sua família, Juscelino, um abraço, que Deus abençoe, obrigado pelo carinho. Volto daqui a pouquinho com muito mais, na melhor.
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0: na sua GQFM, de volta com o Forró Modona Melhor, nosso programa de forró que é sucesso. Daqui a pouquinho eu vou bater um papo com ele, com o nosso amigo Salvador lá da BB, porque de hoje a 8 tem Forró dos Namorados, Forró BB, Forró dos Namorados, de hoje a 8 em Salvador, trazendo aí as informações desse super forró.
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0: Tá chegando a hora de você dançar, de você curtir, se apaixonar. Porque vem aí o forró da ABB, o forró dos namorados, Salvador, meu querido. Boa tarde, Salvador!
1: Boa tarde, Ney, boa tarde, ouvintes da GQFM. Pois é, Ney, nós estamos aí no... na finalização da...
0: na reta final aí, né?
1: Na reta final dos preparativos do nosso grande forró. E você, seu arquivo aí é rico, viu?
0: Já viu?
1: Primeiro foi o Didel Feliz, agora do nosso amigo Edgar Mão Branca, com os dingos do nosso forró aí, de anos anteriores.
0: Massa,
1: esse arquivo é poderoso.
0: Esse arquivo é bom demais. Salvador, de hoje a 8, né? Sexta-feira que vem, é isso?
1: Com certeza, Ney, o tempo tá voando. E de hoje a 8, essa hora, a gente já deve estar se arrumando.
0: Todo mundo se preparando, né?
1: A partir das 21 horas, a gente vai estar lá abrindo os portões. Pra receber, já vamos ser recebidos lá com o nosso DJ Falcão.
0: Já animando já, né? DJ Falcão.
1: Isso, 9:30 mais ou menos deve entrar aí o Trio Forró Mais Eu, a nossa prata da casa.
0: Léo Sanz e Trio Forró Mais Eu.
1: Com certeza.
0: 9:30, Salvador.
1: Lá, depois volta
0: DJ
1: Falcão de novo pra fazer o Entre Bandas. Aí entra nosso seu Mastruz, né? Esse trio aí que tá, que estourou esse ano, a banda cresceu demais, a agenda lotadíssima.
0: Vai tocar nos melhores São João da Bahia
1: com
0: e do
1: certeza,
0: Brasil.
1: Com certeza. Depois,
0: seu Mastruz.
1: Com certeza. É Neto, Ingrid e Larissa aí dando um show.
0: O parceiro hoje tá por lá, né?
1: É, não dá, nessa última semana não dá pra sair os dois, não. Quando um sai, o outro tem que ficar.
0: É, aí quando o Tico sai, Teco fica.
1: Com certeza. E por falar em Tico, depois o seu Mastruz entra DJ de novo, né? Entre bandas, aí vem a hora do nosso Forró do Tico, né?
0: Forró do Tico é a segunda atração, no caso, né? Depois do Trio Forró Mais Eu, Forró do Tico.
1: Não, segundo.
0: Aí já.
1: O seu Mastruz, depois o
0: Tico é pra fechar.
1: Isso.
0: Ah, entendi agora. Trio
1: depois
0: Forró.
1: Ainda tem o After.
0: O After com o DJ Falcão.
1: E que hora vai ser isso, eu não sei.
0: Salvador, como é que tá os ingressos aí, o associado?
1: Pois é, Ney.
0: Os associados já sabem, né? Em dias.
1: Associado em dias, a entrada é garantida. Por isso que a gente bota uma pequena quantidade de ingressos à venda, né? Sempre uma quantidade muito pequena. E ainda temos ingresso. A gente sempre avisa pra não deixar pra comprar na hora, porque na hora geralmente não tem. Nós estamos com 3 pontos de vendas aí, né? Que é na Secretaria do Clube, na loja Maria Bela, aqui na Avenida Rio Branco, na loja Zip Náutica, lá no centro. O valor ainda é R$130 o individual, R$250 a casadinha, e você pode dividir em até 3 vezes em qualquer cartão de crédito.
0: Pontos de venda você já falou.
1: Já
0: tá tudo certo.
1: Tudo certinho.
0: Então pronto. Só esperando chegar sexta-feira, né?
1: Pois é, e você...
0: Já começou lá ornamentando tudo, né?
1: Já a estrutura já tá basicamente 85%, 80, 85% montada. E aí essa semana, lá pra quarta em diante, já começa a ornamentação. Todo ano a gente tem uma surpresa. Vocês vão gostar lá das surpresas.
0: Que maravilha. Então, sexta que vem, tu vai trazer a banda, todo mundo pra cá?
1: Vamos ver se a gente traz as bandas tudo.
0: É sério? Pra fazer uma preliminar aqui antes,
1: né? Preliminar aqui.
0: Um esquenta.
1: Com certeza. Tem que fazer esquenta, né?
0: Tá certo. Salvador, obrigado pelo carinho. Um abraço especial pra você, viu, queridão?
1: Obrigado, Ney, pelo espaço.
0: E agradecer a Sol Desbel, né?
1: Com certeza. E lembrando que nossos dois grandes parceiros do forró, Sol Desbel, esse ano com 30 anos, e o Sindicato dos Bancários.
0: Sindicato dos Bancários e Sol Desbel.
1: E mais uma lembrança, lembrar que a classificação é 16 anos.
0: 16 anos, viu?
1: 16 e 17 só entra acompanhado do pai ou responsável devidamente documentado.
0: Maravilha. Obrigado, Salvador, pelo carinho, pelas informações. Tamo junto, viu?
1: Um abraço. Filho.
0: Valeu, valeu. Aproveitar aqui e chamar aqui o nosso amigo Sanches, é isso? Grande Sanches, chega aqui, pode sentar aqui, ali, fica à vontade. Um abraço, valeu, Salvador, meu brother. Vamos chamar aqui o nosso amigo Sanches, porque ele vem falar aí, estamos falando aqui de forró, falando de São João, então ele já chegou aí, né? O nosso amigo Sanches vai falar do São João, do comércio de Jequié, que tem carro zero quilômetro, tem moto, né? Tem moto elétrica pro vendedor pé quente. Eita! Que tá bom demais essa campanha, viu? Vamos lá, Sanches, meu querido. Boa tarde pra você, querido. Tudo bem?
2: Boa tarde, Ney Farinha, meu irmão. Estamos aqui nessa rádio, a melhor, em primeiro lugar, olha só.
0: Maravilha.
2: Ney Farinha, estamos aí, velho. Olha, o São João do Comércio. Isso é da CDL, Sincomércio, vem a CIGE e também o patrocínio Prefeitura Municipal de Jequié, aquecendo o São João do Comércio de Jequié com premiação, viu, Ney? É premiação e prêmio bom.
0: Tô vendo aqui, né? Você comprando no comércio de Jequié, você vai estar concorrendo a um carro zero quilômetro, é isso?
2: Exatamente, exatamente isso, Ney Farinha. Ouvintes, São João do Comércio de Jequié, você vai para a loja de preferência, não esqueça de procurar saber se está credenciada a campanha, porque além de você comprar o que você quer, o que você escolhe do melhor para esse São João, para sua família, Dia dos Namorados, Ney Farinha, olha só. Imagine, Ney, você chegar na loja, irmão, e fazer uma compra e preencher e ganhar um carro zero. É no dia 24, Ney.
0: Dia 24 é o sorteio?
2: É no dia 24 na Praça Rui Barbosa.
0: Dia 24 no dia do São João.
2: Exatamente isso. Imagine só, vocês que estão chegando em Jequié, você que mora em São Paulo, Rio de Janeiro, outro estado, que vem visitar a família, não esqueça, compra nas lojas credenciadas ao São João do Comércio. E assim você está concorrendo o carro, você chega. E outra coisa interessante, Ney, vendedor pé quente.
0: Tô vendo aqui, rapaz.
2: Tá muito bom, né?
0: O vendedor pé quente vai ganhar aí, que é a sensação do momento. Hoje em dia, a sensação do momento é essas motinhas elétricas aí, né?
2: Exatamente.
0: Essas motos elétricas aí. Então, o vendedor pé quente vai levar uma moto elétrica aí,
2: vai
0: isso,
2: sim,
0: né?
2: Vai sim. Olha só, todo comércio, indústria, fábrica, que o comerciante que tem o seu vendedor pé quente, além dele ser um vendedor de excelência, que faz com que o seu cliente, ajuda seu cliente a escolher o melhor produto para ele. Além disso, ele vai desejar boa sorte ao cliente. Por quê? Porque o cliente comprou na loja credenciada ao São João do Comércio, preenche o cupom e o vendedor, não esqueça aí, vendedor, você tá me ouvindo, coloque o seu nome no cupom. Por quê? Se o cliente ganhar o carro, você tá contemplado na moto elétrica.
0: Que maravilha! É bom frisar, né, Sanches, que a pessoa tem que comprar no comércio que é credenciado a esse, vamos dizer, ao que tá do da CIGE, né, do CDL, do Sincomércio, credenciado aí nessa promoção maravilhosa.
2: Exatamente, Ney, é o São João do Comércio, trazendo para você um carro zero quilômetro, para você cliente do comércio de que é. Ney, eu quero, rapaz, mandar um abraço especial pro prefeito de Apuarema, Betão. Conheci, homem de excelência, viu? Cara bom, preocupa com o seu comércio também. E nosso amigo também, Saulo, de Itagi. São participantes com a gente, assíduos, sempre tá
0: o prefeito
2: conosco
0: de Apuarema, né, Betão? Também o prefeito Saulo participando aí dessa ação do comércio aqui de Jequié, não é isso?
2: Exatamente, exatamente isso. Eles participam, sim. E você aí que vem fazer compra no comércio, Jequié hoje é uma referência, não é isso, Ney? Referência da cidade circunvizinha que traz uma massa de pessoas. E essas pessoas com certeza vai chegar olhando. Porque aqui em Jequié, graças a Deus, temos vários segmentos, né? Então você tem várias opções. Tem mercadoria que você quer comprar, tem diversas lojas que tem a mesma mercadoria que você quer. Então cabe a você, cliente, observe o cartaz São João do Comércio, compre e concorra a um carro zero quilômetro. Vendedor pé quente, ganhe uma moto elétrica. É a CDL, a CIGE, Sincomércio, Prefeitura Municipal de Jequié.
0: Um abraço pra você, Sanches. Obrigado pelo carinho. Aproveita, manda um abraço lá pro nosso amigo Netinho, viu?
2: Valeu, Ney. Abraço, bodega.
0: Valeu, daqui a pouquinho eu volto.

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13: Hoje eu quero falar sobre a religiosidade. Tiago capítulo 1, verso 27. Ela se refere à prática de ações religiosas e devoção a Deus. A Bíblia diz assim: a religião pura e sem mácula para o nosso Deus e Pai está em visitar os órfãos e as viúvas nas suas tribulações e guardar-se incontaminado do mundo. Então veja o que significa religiosidade. Você ser um verdadeiro religioso é você se dedicar a quem precisa. A Bíblia na época falava muito de órfãos e viúvas. Hoje nós temos muitas pessoas carentes, muitas pessoas necessitadas. Inclusive, existem os carentes dentro de casa. Carente de um abraço, carente de um sorriso, carentes de um ouvido. Nós precisamos tratar os carentes de alma e os carentes de pão. Essa é a verdadeira religião. É quando a gente se importa com o outro, quando sente o outro, quando tem empatia. Essa coisa de, porque eu sou católico, porque eu sou evangélico. Deus não é católico, Deus não é evangélico, Deus não é nada disso. Deus é um ente, ele é acima de tudo. Agora você vai se fazer religioso, se religar a Deus, se você for alguém que se importa com o outro. Se liga aí.
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atração do forró bebê dos namorados, forró do dia dos namorados na ABB. Vai ter seu Mastruz, trio Forró Mais Eu e também forró do Tico e DJ Falcão. Mandar um alô especial pra turma lá em Juvino, a galera curtindo aí em Juvino. Alô, nosso amigo Jeg Estruturas. Um abraço pra você, grande Jeg Estruturas. Tá por lá, tá em Juvino, junto

momento de fé e reflexão, chegou a hora de elevar seu pensamento e o seu coração até o céu. Porque a partir de agora você vai ouvir a Hora de Maria aqui na sua GQF. E nessa corrente de fé, eu quero dedicar a Hora de Maria para você que tá aí sempre do outro lado do rádio ouvindo a nossa programação. Daqui a pouquinho eu volto trazendo muito mais forró

0: Maria Santíssima presenciou a morte de seu filho, não perdeu a fé, não esqueceu suas palavras e suas promessas. Esperou por sua ressurreição, que mudou a derrota em triunfo, as lágrimas em sorrisos, a dor em alegria, as trevas em luz. O ponto final não são os braços da cruz, mas a glória da ressurreição final. Quando Maria foi ao templo para apresentar Jesus, não só ofereceu seu filho ao Pai Celestial, mas também se ofereceu a si mesma como colaboradora na sua obra redentora. Aquele foi o momento do ofertório ou oferenda da missa que Jesus tinha iniciado em Belém. A consagração dessa missa viria depois, no alto do Monte Calvário. E ali também Maria estaria presente nesse momento supremo de consagração. Não basta que nos ofereçamos ao Senhor. É preciso que cheguemos à nossa consagração a Deus e às suas coisas.
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estamos unidos para a saudação do Ângelus. Gente, hoje é sexta-feira, mais um final de semana. Aqui é o Lucas França, Lucas França da GQFM. E neste momento está sendo formada em todo o território nacional a Cruzada do Amor Divino. Vamos agora colocar um copo com água sobre a mesa. E nesta água será depositada uma gotinha de luz, de paz, muita saúde e prosperidade para você e toda a sua família. Reze comigo agora. Reze com Lucas França da GQFM, a oração da Ave Maria. Ave Maria, cheia de graça, o Senhor é convosco. Bendita sois vós entre as mulheres. Bendito é o fruto do vosso ventre, Jesus. Santa Maria, Mãe de Deus, rogai por nós, pecadores, agora e na hora de nossa morte. Amém. Ó Jesus, que dissestes: pedi e recebereis, procurai e achareis, batei a porta e ela se abrirá. Por intermédio de Maria, vossa Mãe Santíssima, eu bato, procuro e vos rogo, que seja a minha prece atendida. Ó Jesus, que dissestes: tudo o que pedires ao Pai em meu nome, ele atenderá. Por intermédio de Maria, nossa Mãe Santíssima, humildemente rogo ao nosso Pai, em vosso nome, que minha oração seja atendida. Ó Jesus, que dissestes: o céu e a terra passarão, mas a minha palavra não passará. Por intermédio de Maria, nossa Mãe Santíssima, confio que minha oração seja ouvida.

em que vamos proclamar: meu bom Jesus da Lapa, abençoai-nos. Vamos todos juntos beber desta água, em nome do Pai, do Filho e do Espírito Santo. Amém. Tenham todos uma boa noite. Continue aí, na melhor. Aqui é Jequié. E o Lucas França volta amanhã, se Deus quiser. Até lá.

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0: no som da melhor, na sua 89,7 Chique FM. Vamos juntos até as 7 da noite, viu? Da melhor!
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0: 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Então puxa o fone, seu foneiro, que estamos de volta com o nosso forró bodó da melhor. Lembrando que tá valendo pizza, viu? Daqui a pouquinho tem pizza e refrigerante pra você no oferecimento da pizzaria Jean Marciani, o verdadeiro sabor da pizza italiana. Tá afim de degustar aí uma deliciosa pizza com refrigerante? Então, tá esperando o quê? Escreva seu nome completo, bairro e telefone aqui pro nosso WhatsApp 8846-1549. Daqui a pouquinho eu mando aquele alô especial e daqui a pouquinho tem pizza pra galera.
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0: 6 e 12, agora tem Gilson Prates. Meu paraíso é no interior.

0: boa noite especial para o nosso amigo Ricardo Oliveira do bairro Joaquim Romão, tá curtindo a gente. Mandar um boa noite aí para o nosso amigo Luciano e também a sua esposa Manu da Xeroquis. E o nosso amigo e irmão Saulo do DPVAT também, tá todo mundo curtindo a melhor. Mandar uma boa noite pro meu amigo Som lá da SG Motos. Mandar um abraço aí pro Sávio, pro Kevin, pro Eduardinho, a equipe aí da oficina, né? No comando do mecânico Sávio, aí tem o mecânico Kevin e tem também aí o auxiliar, o Eduardinho, lá na SG Motos. Alô, Som! Som no balcão aí, atendendo os clientes, né? Na parte de peças, parte de peças é com som e a mecânica, a oficina é no comando do Sávio, do Kevin, do Eduardinho, SG Motos. Valeu, Som, um abraço pra você, obrigado pelo carinho. Viu, SP, tá mandando um alô pra Julie, pra Paula, pra Zezinho lá na Cachoeirinha, né? Isso, eles te conhecem pessoalmente, já vi um vídeo seu lá no aniversário de Juliana, né, Julie? Isso. São meus amigos e minhas amigas queridas, viu, SP, né, Júlia, Paulinha, Zezinho, isso, todo mundo aí, são minhas amigas, né, e o meu amigo Zezinho, abraço especial pra toda essa turma, deixa eu ver aqui, diga aí, Lucas Ram, tá na escuta, alô Ram, da empresa Ram Resolve, tá ouvindo também, tá curtindo. Alô, Ram, meu brother! Tá ouvindo aí a melhor, né? Grande Lucas Ram, da empresa Ram Resolve. Um abração especial pra você, meu irmão. Obrigado pelo carinho.
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3: Seis e 32 aqui no Som da Melhor, de volta com Forró Rodada Melhor. Lembrando pra você que daqui a pouquinho tem pizza, no oferecimento da pizzaria Jean Bastiani, o verdadeiro sabor da pizza italiana. Eu vou ligar pra você, a gente vai bater um papo, vou te fazer uma pergunta, se você me responder corretamente, a pizza e o refrigerante vai pra sua casa hoje, viu? Sextou, bora comer pizza e tomar refrigerante. Bom demais!
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0: entre o Forró Mais Eu é a atração do Forró dos Namorados, Forró Bebê, Dia dos Namorados, vai ter trio Forró Mais Eu. Mandar um alô especial pra equipe lá da pizzaria Jean Marciani, alô Alex, Aline, Joyce, Sayonara, Karine e também o Thiago. Obrigado pelo carinho da audiência, viu? É a turma da pizzaria Jean Marciani ouvindo. Por falar em pizzaria, por falar em pizza, depois do intervalo tem pizza, eu volto já já.
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0: Faltando 5 minutos para as 7 aqui na sua GQFM. Mandar um alô especial pra turma lá no Bar do Juvino. Alô, Manu da Xerox. Alô, Tony Malhação. A turma tomando uma gelada lá no Bar do Juvino. Isso, Bar do Juvino. Lá nas Casas Populares. Aquele abraço especial. Vamos agora falar com ela, com a Luna. Luna, querida, boa noite.
1: Boa noite, Ney.
0: Tudo bem?
1: Tudo bem.
0: Você tá falando de que bairro, Luna?
1: Curral Novo.
0: Ah, do Curral Novo. Atenção, Curral Novo.
1: Dali, dali.
0: Dali, dali, Curral Novo. Luna, sextou, hein, manhinha?
1: Sextou.
0: Sextou e sexta-feira aqui na GQFM, Luna, é dia de pizza, né?
1: É isso aí.
0: Isso aí, então. Luna tá desde cedo ouvindo, né? Mandou aqui seu nome pra participar aqui da promoção junto com a gente. E chegou a hora da verdade, viu, Luna?
1: Certo.
0: Vamos lá então, Luna, eu quero saber de você, Luna. Qual é o verdadeiro sabor da pizza italiana?
1: Pizzaria Jean
0: Bartiani. Atenção, produção, que rufe os tambores, que toca a cornetinha e a galera, aê! Ô, Luna, quem tá em casa com você agora? Quem tá em casa com você agora?
1: Eu e minha filha.
0: Sua filha? Como é o nome da sua princesa?
1: Luna Eduarda.
0: Luna Eduarda.

0: vai caprichar, viu, Luna? E eles vão entregar aí na sua casa. Vai chegar quentinha e também um refrigerante geladinho pra vocês, tá bom?
1: Certo.
0: Obrigado pelo carinho aí, da participação. Um ótimo final de semana, que Deus abençoe, viu, Luna?
1: Obrigado.
0: Valeu, tchau, tchau.
1: Valeu, tchau.
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3: Essa eu diria que é uma das mais importantes trilhas sonoras da minha história, da minha vida musical. E eu quero oferecer e cantar junto com vocês.

música essa sexta-feira. A Duílio Mendes, Carta Branca. O Robodó do Melhor volta na segunda-feira, viu? É. Uma ótima noite de sexta-feira pra você, que Deus abençoe. E amanhã temos encontro marcado a partir de 1 da tarde aqui no melhor final de semana do seu rádio, GQFM Folia. Beijo, que Deus abençoe, obrigado pelo carinho e até amanhã. Valeu, Gina, de Santa Clara, na escuta, vem aí a voz do Brasil. Eu já fui.

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0: Costa.
1: A lei sancionada nesta sexta-feira institui o programa CNH do Brasil e permite a renovação automática da Carteira Nacional de Habilitação para os motoristas que estejam cadastrados no Registro Nacional Positivo de Condutores e que não tenham infrações de trânsito nos últimos 12 meses. A nova legislação é resultado de uma medida provisória encaminhada pelo governo do Brasil ao Congresso Nacional em dezembro do ano passado.

0: passado. Segundo o Ministério dos Transportes, cerca de 2 milhões de motoristas já foram beneficiados desde a publicação das novas regras. Entre os beneficiados está Andrei Abreu, morador de Santa Catarina, que conta que em 20 minutos teve o documento renovado.
1: Então, eu só precisei fazer a consulta e lá só testar mesmo a efetivação. E foi tranquilo, foi bem rápido, questão de 20 minutos mesmo, que se a gente anda corretamente, não tem multas e o sistema, ele busca uma forma de desburocratizar, viabilizar a rapidez na renovação, fica bem mais tranquilo e mais pessoas podem, de fato, se animar para poder tirar uma CNH.
0: Além da renovação, o programa CNH do Brasil também facilita o acesso à primeira habilitação nas categorias A, destinada a motocicletas, e B, voltada a veículos de passeio. Com a nova lei, os candidatos podem escolher como preferem se preparar para tirar a CNH. Se por meio do conteúdo teórico gratuito disponível na plataforma digital, se em uma autoescola tradicional ou combinando as duas opções. Com as mudanças, o Brasil bateu recorde de novos condutores habilitados no país este ano. De acordo com o Ministério dos Transportes, mais de 1.141.000 CNHs foram expedidas entre janeiro e maio. O presidente Lula também destacou o impacto direto das medidas no orçamento das famílias brasileiras.
2: Uma carta custava R$ 3.000, R$ 3.500, tinha gente que pagava até R$ 4.000. Agora não, agora o cara gasta R$ 670, R$ 500, já está com a sua carta pronta. Uma coisa importante, nós temos 60 milhões de pessoas usando o aplicativo. 70 milhões de pessoas. É uma população, sabe, o dobro da população argentina utilizando o aplicativo. Bom, isso tudo, para mim dizer ao pessoal que está tirando carta, tire sua carta, porque tirar carta é ter um instrumento de trabalho na mão para que você seja seguro. Portanto, utilize o novo modelo, um novo sistema de tirar carta e seja um motorista legalizado, tanto de moto quanto de carro, se você quiser.
0: Os números mostram ainda um crescimento expressivo na procura pelo documento. O total de requerimentos para a emissão da CNH ultrapassou 7 milhões, volume 7 vezes maior que o observado antes da edição da medida provisória. Desse total, mais de 6 milhões de solicitações foram realizadas por meio da plataforma CNH do Brasil. Reportagem Gabriela Noronha.
3: A situação que começa como uma simples diversão na internet e o sonho do dinheiro fácil.
4: E aos poucos se torna um ciclo vicioso de endividamento e problemas de saúde mental.
3: Esta é a realidade de quem sofre com os perigos dos jogos da aposta online.
4: De acordo com o Ministério da Fazenda, mais de 25 milhões de brasileiros entraram nas chamadas bets no ano passado.
3: Mas uma nova ferramenta pode ajudar quem precisa enfrentar o vício.
5: Uma busca por dinheiro que resultou em mais dívidas. Essa é a realidade de muitas famílias brasileiras. Nossa equipe conversou com uma mulher que prefere não se identificar. Ela conta que durante uma depressão e precisando de mais recursos, começou a jogar em cassinos online. O hábito virou vício e ela passou a gastar todo o salário e o dinheiro de outras pessoas nas apostas.
6: O jogo meio que foi assim, uma válvula de escape. Aí foi evoluindo até chegar num ponto de eu gastar dinheiro que não era meu. O salário entrava, eu gastava tudo. E aqui em casa começou a ficar muito complicado. E foi assim, até ter que tomar medidas drásticas.
5: Para evitar que mais pessoas se viciem e se endividem por causa dos jogos de apostas online, o governo federal lançou uma plataforma de autoexclusão das bets. Com a ferramenta, o usuário indica seu CPF e, com isso, bloqueia de forma voluntária e simultânea o acesso a todas as casas de apostas autorizadas no Brasil, com uma única solicitação. É o que explica Daniele Cardoso, secretária de Prêmios e Apostas do Ministério da Fazenda.
7: Quando esse cidadão procurar uma determinada casa de aposta, ele vai estar bloqueado. Essa casa de aposta busca aqui para saber se esse CPF pode ou não apostar, e aí a gente dá informação dizendo não, porque ele se auto-excluiu. Quando a gente pensou nessa plataforma, a gente pensou não só nesse mecanismo de auto-exclusão centralizada, mas também ali ser um concentrador de informações em relação ao jogo responsável.
5: Dados do Ministério da Fazenda apontam que só no ano passado, mais de 25 milhões de brasileiros fizeram apostas em jogos online. Diante desse cenário, a plataforma de autoexclusão é uma das estratégias do governo para evitar o vício e o endividamento das famílias. Além do bloqueio, a autoexclusão impede novos cadastros e suspende o envio de publicidade sobre o assunto. Desde que a plataforma foi lançada no final do ano passado, mais de 574 mil pessoas já solicitaram a exclusão dos CPFs para o uso de bets. Do total de cadastrados, cerca de 40% apontaram a perda de controle sobre jogos e afirmaram que os impactos na saúde mental foram o principal motivo para a autoexclusão. Para a mulher que conversamos no início dessa reportagem, é importante existir uma plataforma que possibilite a exclusão do CPF nas casas de aposta.
6: A gente já viu várias coisas, né, muito graves acontecendo com essas pessoas, então eu acho que é importante sim para ajudar muita gente para não entrar nisso, porque é difícil.
5: Além de bloquear o CPF da pessoa para o uso de bets, a plataforma de autoexclusão também reúne orientações e links com informações de onde encontrar atendimento especializado no Sistema Único de Saúde. Pessoas que identificarem prejuízos relacionados às apostas podem buscar apoio nas unidades básicas de saúde e nos centros de atenção psicossocial, presentes em todas as regiões do país. Para quem sofreu com as apostas, a ajuda psicológica é fundamental.
6: É um vício muito perigoso. Então, quando eu decidi, eu vou parar, eu começava a pensar em tudo que eu passei. Aí eu fui atrás para procurar psicólogo especializado no assunto. E a partir desse momento, a perspectiva foi voltando.
5: Para acessar a plataforma e fazer a autoexclusão, basta procurar no seu buscador a frase autoexclusão Ministério da Fazenda e clicar no link. O endereço vai te direcionar para a plataforma dentro do site gov.br. Reportagem Márcia Fernandes.
4: Inglês e espanhol na palma da mão e sem custo.
3: Você já pode se inscrever no aplicativo Mac Idiomas, que oferece aulas dos dois idiomas, do nível básico ao avançado.
4: A ferramenta também conta com recursos de inteligência artificial para apoio aos estudos.
8: A plataforma Mac Idiomas, iniciativa gratuita do governo do Brasil para o ensino de inglês e espanhol, começou a funcionar no início deste mês de junho. O aplicativo oferece cursos do nível básico ao avançado, estruturados em 4 a 6 módulos, cada um com 10 a 15 aulas, permitindo que estudantes e demais interessados aprendam novos idiomas sem sair de casa. O presidente Luiz Inácio Lula da Silva destaca que aprender e falar outros idiomas amplia oportunidades e abre novas portas na vida das pessoas.
9: O governo está fazendo, utilizando a tecnologia para criar oportunidade de vocês poderem aprender coisas que a gente não conseguia há muito tempo atrás. É muito importante. Você não vai pagar nada, é o governo que vai arcar com os custos desse programa. O que o Ministério da Educação está fazendo é abrir, não uma janela, escancarar uma porta muito grande para que você tenha acesso às coisas que você precisa ter.
8: Entre as funcionalidades disponíveis no aplicativo estão a integração com a conta gov.br, teste de proficiência, trilhas de aprendizagem com aulas e atividades de reforço, avaliações ao final de cada módulo, sistema de conquistas e ferramentas de prática oral. A plataforma também conta com agentes de inteligência artificial para apoio aos estudos, esclarecimento de dúvidas e conversação nos idiomas. O acesso pode ser feito pelo portal macidiomas.mec.gov.br ou pelo aplicativo Mac Idiomas. Reportagem Thaísa Vitória.
3: E a plataforma Mac Livros, uma biblioteca digital, já alcançou a marca de 862 mil usuários.
4: Desde abril, quando a ferramenta foi lançada, já foram acessadas 468 mil obras, uma média de 3.400 livros por dia.
3: Somado todo o tempo de leitura dos usuários na plataforma, chega-se a 269 mil horas, o equivalente a cerca de 30 anos de leitura sem parar.
4: O livro mais lido é A Cabeça do Santo, da jornalista e escritora brasileira Socorro Acioli, e conta a história de um jovem que descobre possuir o dom de ouvir as preces de mulheres para Santo Antônio.
3: Completam as 5 obras mais lidas: Crime e Castigo e Noites Noites Brancas, de Dostoiévski, e também A Vegetariana e Sem Despedidas, de Han Kang.
4: Para ter acesso às obras, basta acessar o site do MEC Livros ou o aplicativo e fazer o login com a conta do gov.br.
3: Por meio da conta gov.br que o cidadão tem acesso a mais de 4.600 serviços públicos.
4: E quem perdeu acesso à conta precisava aguardar até 3 dias até ter o problema resolvido.
3: Para facilitar a vida do cidadão, o governo do Brasil lançou uma ferramenta que recupera o acesso ao gov.br de forma rápida e simples.
10: Meu INSS, meu SUS digital, Enem Fies, carteira de trabalho digital e carteira digital de trânsito são alguns dos serviços mais demandados na plataforma gov.br. Atualmente são mais de 176 milhões de usuários. Para facilitar a vida de quem precisa recuperar o acesso à conta, em caso de perda ou troca do celular, por exemplo, o governo do Brasil desenvolveu uma ferramenta que simplifica esse processo. É o que explica o diretor do Departamento de Identidade Digital, Hudson Vinícius Mesquita.
11: Então isso traz autonomia para o cidadão, muito mais rápido de fazer, não precisa envolver a central de atendimento. A expectativa é que mais pessoas, né, possam habilitar-se e confortáveis a utilizar essa camada de segurança.
10: O primeiro passo é atualizar o aplicativo do GovBR para ter acesso à opção de recuperação com e-mail. Na verificação em 2 etapas, clicar na opção Estou com dificuldade para gerar código e seguir os passos. Será preciso fazer um reconhecimento facial para concluir o processo. Para o secretário de Governo Digital, Rogério Mascarenhas, além de facilitar a vida do cidadão, a ferramenta traz mais segurança.
12: Então a gente sempre está buscando que a segurança esteja em primeiro lugar. A gente está colocando a possibilidade de utilizar um e-mail que a pessoa cadastre para que ela possa fazer essa recuperação da conta sem qualquer procedimento administrativo, ou seja, ela mesma consegue fazer isso. A partir de um reconhecimento facial, ela já consegue fazer a recuperação da sua conta.
10: O passo a passo da ferramenta está disponível na internet em acesso.gov.br. Depois é só clicar na aba Ajuda. Reportagem Nazi Brum.
4: Você já ouviu falar em phishing, uma palavra em inglês que se refere à pescaria?
3: O termo é usado para sites, e-mails ou mensagens falsos usados para recolher dados de quem usa a internet.
4: Esse e outros termos ligados ao mundo digital podem ser compreendidos por qualquer pessoa por meio de vídeos ou até mesmo histórias em quadrinhos.
3: Conhecer cada vez mais sobre o ambiente digital pode evitar golpes. Saiba mais na reportagem de Cleide Lopes.
13: Há 2 anos, a gaúcha Gisele Heligda recebeu uma ligação de um suposto atendente do banco digital onde ela tinha conta. Do outro lado da linha, a informação era de que o cartão dela havia sido clonado. Assustada, ela seguiu as orientações do falso funcionário, forneceu dados pessoais e fez até reconhecimento facial. Ela não sabia, mas estava caindo em um golpe digital.
14: Fiz o reconhecimento facial e quando eu terminei o reconhecimento facial, a minha conta foi zerada. Era o valor que eu tinha para pagar o meu aluguel, a minha água, a minha luz.
13: Mensagens falsas, links suspeitos, roubo de senhas e tentativas de fraude estão entre os principais riscos para quem usa a internet. Por isso, o governo do Brasil aposta em mais uma estratégia: conscientizar a população por meio de vídeos, cartilhas e materiais educativos sobre os perigos e as armadilhas usadas por criminosos virtuais. Entre os lançamentos está a revista em quadrinhos, phishing e golpes cibernéticos. Com linguagem simples e acessível, a publicação mostra como os golpistas agem e orienta sobre formas de proteção. Também foram lançados vídeos voltados especialmente para idosos e conteúdos com dicas de acesso seguro aos serviços do gov.br. Como explica o secretário do Governo Digital do Ministério de Gestão e Inovação em Serviços Públicos, Rogério Mascarenhas.
15: Levar a população de uma forma simples, através de vídeos, né, que estão disponíveis lá na nossa página do gov.br/PPSI, né, que é o Programa de Privacidade e Segurança da Informação, vídeos que auxiliem as pessoas com pequenos cuidados e também as preocupações que a gente tem que ter aí em relação a essa forma de ataque, né, ou de abordagem que esses criminosos acabam fazendo na população.
13: O jornalista Felipe Camelo também já caiu em golpes virtuais. Seduzido por promoções imperdíveis na internet, fez compras de produtos que nunca chegaram.
16: Hoje a gente tem que ficar muito atento por promoções muito atraentes. Então você pega aquele produto, pega aquela loja, põe na internet, aí você vai ver o tanto de reclamações, aí por ali você já pode tirar um parâmetro se é golpe ou se não é.
13: O especialista em tecnologia da informação, Marlo Prudente, explica que os principais cuidados, desconfiar de mensagens urgentes e procurar sempre os canais oficiais.
17: Se você recebe qualquer mensagem com esse senso de urgência, desconfie. Às vezes você recebe por WhatsApp ou qualquer outro meio não oficial, sai dali, vai no aplicativo do GovBR, vai no aplicativo do banco, porque tudo é digital, então se acontecer qualquer coisa desse tipo, você vai receber uma notificação do próprio aplicativo oficial do governo, do banco ou qualquer outro que seja.
13: Segundo o governo federal, o Brasil é hoje referência em serviços digitais. São mais de 4.600 oferecidos por cerca de 250 órgãos públicos na plataforma gov.br. Reportagem Cleide Lopes.
4: Só reforçando, o material está disponível no site gov.br/governo-digital, na aba Privacidade e Segurança.
3: E atenção, pescadores, o Ministério da Pesca e Aquicultura alerta sobre tentativas de golpe relacionadas ao Registro Geral da Atividade Pesqueira.
4: Segundo relatos dos próprios usuários do sistema Pesque Brasil, alguns estão recebendo mensagens falsas via aplicativo WhatsApp.
3: Os golpistas fazem o print da tela da consulta pública da licença e adulteram o documento.
4: Assim, quem está com a licença ativa é levado a acreditar que o documento está suspenso ou cancelado. Aí os golpistas solicitam pagamento para que a situação seja normalizada.
3: O Ministério ressalta que não cobra nenhum tipo de taxa para regularização da profissão.
4: Em caso de dúvida, procure informações apenas pelos canais oficiais. Pelo WhatsApp, no número código 61, telefone 3276-5073.
3: Mais informações no Ministério da Pesca, no endereço gov.br/mpa.
4: Mulheres, a independência financeira é um dos fatores cruciais para romper com ciclos de violência doméstica.
3: Agora, mulheres empreendedoras do setor do turismo em situação de vulnerabilidade terão acesso a condições especiais de crédito pelo novo Fundo Geral de Turismo.
4: A portaria prevê que beneficiárias solicitem suspensão temporária dos pagamentos por até 6 meses e também estabelece ampliação dos prazos de carência.
3: Durante o Fórum Internacional de Mulheres no Turismo em João Pessoa, o ministro do Turismo, Gustavo Feliciano, ressaltou que a medida busca criar uma rede de segurança para que mulheres vítimas de violência mantenham seus negócios.
18: Alguma mulher que for vítima ou tiver alguma dificuldade no enfrentamento de violência, ela vai ter uma carência maior de 180 dias nos prazos do FUGETUR, podendo dar uma mobilidade e uma tranquilidade maior para passar por esse problema de enfrentamento que ela foi vítima de violência e depois voltar a arcar com as parcelas do financiamento.
4: Solidariedade que salva vidas levou o Brasil a um resultado histórico.
3: No ano passado foram realizados 31 mil transplantes de órgãos, o maior número já registrado no país.
4: E por trás de cada cirurgia está uma complexa rede de equipes e logística com um único objetivo: salvar vidas.
19: A espera pode durar meses, às vezes anos. Para Elisângela Alves, de Brasília, a segunda chance chegou graças a um gesto de amor da própria família.
20: O rim já estava bastante comprometido e o médico disse que o próximo passo seria começar a busca na família sobre quem poderia estar doando o órgão, né? E no futuro próximo eu entraria em uma hemodiálise.
19: Elisângela convivia com a insuficiência renal e dependia de tratamento constante, até que veio a compatibilidade e o transplante de um novo rim, doado pela irmã Márcia Alves.
21: Quando ela falou, preciso de um rim, eu falei, eu te dou um. E a gente brincando e tudo, e realmente deu tudo certo, graças a Deus.
1: Deus, fizemos os exames, né, da compatibilidade, então podemos fazer a cirurgia. Estava super tranquila e segura em relação à minha decisão. Correu tudo bem.
19: Hoje, recuperada, a Elisângela segue uma vida normal. Histórias como a dela ajudam a explicar um resultado histórico. O Brasil bateu recorde de transplantes em 2025. Foram 31 mil procedimentos realizados em todo o país, o maior número já registrado. Entre os procedimentos mais realizados estão os transplantes de córnea, rim, medula óssea, fígado e coração. A estrutura envolve hospitais, equipes médicas, centrais de transplante e logística aérea. No ano passado, foram realizados 4.808 voos para o transporte de órgãos e equipes, em parceria com companhias aéreas e a Força Aérea Brasileira. O governo do Brasil investiu R$1,5 bilhão de reais no Sistema Nacional de Transplantes, recursos que ajudam a ampliar equipes, acelerar diagnósticos e reduzir o tempo de espera de quem depende de uma nova chance. Uma estrutura complexa e que faz do Brasil um líder em transplantes na rede pública, destaca Patrícia dos Santos, coordenadora-geral do Sistema Nacional de Transplantes do Ministério da Saúde.
21: Demonstra o compromisso do Ministério da Saúde em fortalecer uma das maiores políticas públicas de transplantes do mundo. Esse financiamento é o que permite ampliar o acesso, reduzir as desigualdades regionais, qualificar os serviços e garantir que mais brasileiros tenham a chance de receber um transplante com segurança gratuitamente pelo SUS.
19: Mas apesar dos avanços, ainda existe um desafio importante. Hoje, cerca de 45% das famílias brasileiras ainda recusam a doação de órgãos, segundo dados do Ministério da Saúde. Pela legislação brasileira, a doação só ocorre com autorização dos parentes. Para quem aguarda na fila, a possibilidade de um transplante depende desse consentimento, explica o nefrologista Dr. Geraldo Freitas.
22: Falar da intenção de ser doador, caso isso aconteça, isso é importante, porque é imprevisível quando a situação de morte cefálica vai acontecer. Se estiver conversado com a família, a probabilidade de a gente efetivar um doador é muito maior do que se isso não tivesse sido comentado em nenhum momento.
19: O Sistema Único de Saúde responde por cerca de 86% dos transplantes realizados no país. O atendimento inclui exames, cirurgia, acompanhamento médico e medicamentos, tudo de forma gratuita. Reportagem Pablo Mugim.
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4: Fique agora com as notícias do Poder Judiciário e do Congresso Nacional. Uma boa noite e um bom fim de semana.
3: A gente volta na segunda-feira. Boa noite para você.

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2: No Dia Mundial do Meio Ambiente, a STF relembra decisões que fortaleceram a proteção ambiental no Brasil.
3: Supremo começa a julgar recurso apresentado pelo ex-deputado Roberto Jefferson.
2: TSE divulga distribuição do Fundo Especial de Financiamento de Campanha para as eleições 2026.
3: Boa noite, eu sou Marcela Luiza.
2: E eu sou Walter Lima.
3: Hoje, 5 de junho, é o Dia Mundial do Meio Ambiente.
2: E para celebrar a data, o Supremo Tribunal Federal relembra algumas decisões que consolidaram a proteção ambiental como um direito fundamental previsto em nossa Constituição. Marta Ferreira.
4: Neste Dia Mundial do Meio Ambiente, algumas das principais decisões da Corte merecem destaque. Em relação ao Fundo Clima, em 2022, o STF determinou a retomada do funcionamento do Fundo Nacional sobre a Mudança do Clima, mecanismo do governo federal criado para financiar projetos de enfrentamento às mudanças climáticas. Em relação às queimadas e ao desmatamento na Amazônia e no Pantanal, a Corte reconheceu falhas estruturais na execução de políticas de enfrentamento das queimadas e determinou a elaboração e a implementação de planos de combate a incêndios e desmatamento e o fortalecimento de órgãos de fiscalização e a coordenação entre a União e os estados da Amazônia e do Pantanal.
3: O Supremo Tribunal Federal começou a julgar nesta sexta-feira um recurso apresentado pelo ex-deputado Roberto Jefferson contra uma multa de R$ 452 mil ligada à condenação dele em 2024.
2: O julgamento ocorre no plenário virtual e está previsto para terminar em 15 de junho. Pablo Lemos.
5: O ex-deputado Roberto Jefferson foi condenado a pagar a multa em um processo no qual foi sentenciado a 9 anos de prisão por calúnia, homofobia e por incitação à prática dos crimes de abolição do Estado Democrático de Direito e de dano qualificado. A defesa recorreu alegando que ele não tem condições financeiras de arcar com o valor. Mas o relator do caso no Supremo Tribunal Federal, ministro Alexandre de Moraes, rejeitou o pedido. Ele destacou que o valor de mais de R$ 452 mil pode ser parcelado em 18 vezes, como condição para a progressão de regime.
3: O Tribunal Superior Eleitoral divulgou os valores do Fundo Especial de Financiamento de Campanha, destinados aos partidos políticos para as eleições gerais de 2026.
2: Ao todo, R$ 4,9 bilhões vão ser distribuídos entre 30 partidos, de acordo com os critérios estabelecidos na legislação eleitoral, considerando a representatividade das legendas no Congresso Nacional. Fábio Ruas.
6: O PL vai receber o maior valor, R$ 881 milhões e R$ 700 mil. Em seguida, o PT, com R$ 615 milhões e R$ 400 mil. E depois o União, com algo em torno de R$ 526 milhões e R$ 200 mil. Juntas, as três legendas concentram quase 40% do montante distribuído pelo fundo eleitoral, que é custeado pela União em ano eleitoral. O objetivo do fundo é financiar campanhas de candidatas e candidatos.
3: Justiça Federal paralisa licenciamento de terminal de gás natural liquefeito em Barcarena, Pará.
2: A ação atende a pedido do Ministério Público Federal, Sabrina Menezes.
7: A decisão paralisou o avanço do licenciamento ambiental e a implantação do terminal de gás natural liquefeito de Barcarena, no Pará. A decisão reconheceu argumentos do MPF e o risco de danos irreversíveis aos modos de vida das comunidades tradicionais e ao meio ambiente, caso o projeto avançasse sem os estudos adequados. Na sentença, a justiça estabelece diversas obrigações ao governo do Pará, à Termogás e ao INCRA, como a proibição de emissão de licenças e a suspensão de atividades ligadas ao empreendimento, sob pena de multa diária de R$ 50 mil em caso de descumprimento.
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3: Uma boa noite.
2: Bom fim de semana e até segunda-feira.
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0: Está no ar o Jornal do Senado.
7: Eu sou Paula Groba.
8: E eu sou Humberto Pinheiro.
7: E estes são os destaques de hoje do Jornal do Senado, que começa agora.
8: Proposta garante proteção total a fundos de previdência afetados pelo Banco Master.
7: Autonomia do Banco Central com orçamento próprio está na pauta da Comissão de Constituição e Justiça.
8: Tarifaço. Senadora pede diálogo com os Estados Unidos para proteger exportações do Brasil.
7: Boa noite.
8: Boa noite.
7: Um projeto apresentado no Senado quer evitar prejuízos a aposentados e pensionistas de estados e municípios que investiram recursos no Banco Master.
8: A proposta amplia a cobertura do Fundo Garantidor de Créditos para assegurar a devolução integral dos valores aplicados. Repórter Marcela Cunha.
9: A proposta foi apresentada pelo senador Renan Calheiros, do MDB de Alagoas. Na prática, o projeto obriga o FGC, uma espécie de seguro dos bancos, a garantir a devolução integral dos recursos que tenham sido aplicados no Banco Master. Hoje, essa garantia tem limite de até R$250 mil por CPF ou CNPJ, por instituição ou conglomerado financeiro, e é financiada pelos próprios bancos. Segundo Renan, a medida quer evitar que aposentados e pensionistas sejam prejudicados por essas aplicações.
10: O meu projeto, ele parte de um princípio claro: não é justo que o seguro beneficiário do regime previdenciário arque com prejuízos decorrentes de eventuais irregularidades ou má gestão ou roubalheira mesmo por parte de instituições financeiras.
9: Críticos da proposta afirmam que a cobertura integral pode transferir para o sistema bancário o prejuízo de aplicações de risco feitas por gestores públicos. Na justificativa do projeto, Renan Calheiros defende que a medida não impede a investigação de gestores públicos que tenham agido com dolo ou má fé e evita que fundos de previdência arquem com o prejuízo.
7: Escola, profissão e menos violência. Essa é a equação defendida por parlamentares que querem expandir a educação profissional e tecnológica no Brasil.
8: A avaliação é que a formação técnica abre portas para o emprego e afasta jovens da criminalidade. Repórter Lana Dias.
11: De acordo com o Anuário Brasileiro de Segurança Pública, em 2024, mais de 72 mil adolescentes foram apreendidos por cometerem atos infracionais, que é o crime ou contravenção penal praticados por menores de 18 anos. O fortalecimento da educação e da profissionalização de jovens se mostra fundamental na prevenção desse índice, que já vem diminuindo em relação aos anos anteriores. Para o senador astronauta Marcos Pontes, do PL de São Paulo, presidente da Frente Parlamentar em favor da educação profissional e tecnológica, a inserção de adolescentes nessa modalidade de ensino pode melhorar a qualidade de vida e ainda contribuir com a mão de obra qualificada no país.
12: Pois você transforma em cidadãos produtivos para o país, que vão ser felizes, ter suas famílias, em ter sucesso na vida. Então, o ensino profissionalizante, ele é muito mais do que o objetivo só do lado corporativo, do lado executivo, do lado das empresas, mas muito também do lado social.
11: Ele ainda afirmou que a ampliação da educação profissional depende de esforços conjuntos entre os setores público e privado.
12: Não são só os estados e os municípios, tem que ser um conjunto em parceria com as empresas. Um dos problemas que é muito claro em se ver é a participação maior necessária das empresas dentro das escolas e as escolas recepcionarem melhor as empresas. As empresas sabem qual é a necessidade.
11: A Frente Parlamentar, em atividade desde 2025, busca aprimorar a legislação, fiscalizar políticas públicas e ampliar o investimento em educação profissional e tecnológica no Brasil.
7: E a Comissão de Constituição e Justiça pode votar na próxima reunião a proposta de emenda à Constituição que busca assegurar orçamento próprio
13: próprio e autonomia operacional ao Banco Central.
8: A PEC está sendo discutida há 2 anos na CCJ. As informações com o repórter Bruno Lourenço.
14: A proposta que busca assegurar ao Banco Central autonomia técnica, administrativa, orçamentária e financeira foi apresentada em 2023 pelo senador Vanderlan Cardoso, do PSD de Goiás. Passou por uma audiência pública e foi assunto em sabatinas de diretores e presidentes do BC desde então. O relator, senador Plínio Valério, do PSDB do Amazonas, acredita que a proposta já está madura e defende a urgência da matéria para dar condições do banco defender o real, o sistema financeiro e manter o PIX livre de pressões.
15: Do grosso modo, o PIX é do Banco Central. Não pode emprestar, não pode ceder, não pode vender, não pode fazer nada. É do Banco Central. E mais, não pode cobrar taxa de pessoa física. Isso é a garantia que todo brasileiro quer.
14: A proposta retira o Banco Central de vinculação a ministério ou a qualquer órgão ou sistema da administração pública e de tutela ou subordinação hierárquica.
13: Somente 10% das ações do Programa de Proteção e Promoção da Saúde Menstrual voltado a mulheres e meninas de baixa renda foram executados até hoje.
8: A política pública é fruto de legislação aprovada pelo Congresso, mas enfrenta obstáculos com a falta de orçamento. Repórter Marcela Diniz.
16: Criado por lei em 2021, o Programa de Proteção e Promoção da Saúde Menstrual tem entre suas ações principais a oferta gratuita de absorventes e outros itens de higiene para pessoas em situação de rua ou extrema vulnerabilidade, privadas de liberdade e estudantes de baixa renda da rede pública. No Senado, a proposta teve como relatora Zenaide Maia, do PSD do Rio Grande do Norte.
17: A Unicef, antes da pandemia, já mostrava que 4 milhões não tinham acesso a itens mínimos de cuidados menstruais. Um assunto que não era muito falado.
16: Mas somente 10% das ações do programa foram executadas até agora. Diagnóstico feito durante a audiência de conciliação entre União, Ministérios e a ONG Crioula, que desde 2022, por meio de ação civil pública, vem cobrando a efetiva implementação da política. Juliana Martins, representante da ONG, espera que o programa seja aprimorado com urgência e que o parlamento fortaleça a fiscalização e o orçamento das ações de saúde menstrual.
18: O parlamento tem um papel fundamental, em especial quando a gente pensa em qual é o orçamento destinado, né, para reduzir as barreiras com relação ao acesso.
16: Entre as falhas detectadas no programa de saúde menstrual estão barreiras digitais que dificultam o acesso de pessoas em situação de vulnerabilidade, falta de transparência no orçamento e de articulação entre os ministérios envolvidos.
13: O senador Hermes Klan, do PL de Santa Catarina, defendeu que os programas sociais sejam uma porta de saída da pobreza, com foco na geração de empregos, no empreendedorismo e na qualificação profissional.
8: Segundo ele, mais de 112 mil famílias catarinenses deixaram o Bolsa Família entre 2023 e 2026 após aumentarem a renda, o que, na sua avaliação, demonstra que desenvolvimento econômico e inclusão social podem avançar juntos.
19: Mais importante do que o número de pessoas que ingressam em programas sociais é o número de pessoas que conseguem sair deles por terem conquistado autonomia econômica. O emprego, a renda e a oportunidade continuam sendo instrumentos mais eficazes de transformação social.
13: E a senadora Tereza Cristina, do PP de Mato Grosso do Sul, alertou para os possíveis impactos da investigação comercial aberta pelos Estados Unidos. Ela destacou que produtos como suco de laranja, café e carnes estão fora das tarifas, mas setores como máquinas, madeira e etanol ainda podem ser afetados.
8: A parlamentar defendeu a continuidade das negociações para evitar prejuízos às exportações brasileiras com o aumento das tarifas.
20: Essa investigação, ela está sobre 76 países, não é só o Brasil, para esclarecer. Então, eu acho que agora é continuar negociando para ver se a gente consegue estancar, vamos dizer, essas tarifas de 25%, porque inviabilizam realmente aqueles segmentos, aqueles setores que serão tarifados. Fados são 25%.
8: Edição de Paulo Groba e trabalhos técnicos Eliseu Caires. O Jornal do Senado fica por aqui. Acompanhe agora as notícias do Tribunal de Contas da União e da Câmara dos Deputados. Boa noite.
13: Boa noite e um bom fim de semana.
1: Minuto do TCU.
4: O Tribunal de Contas da União fez auditoria para avaliar se as regras do Bolsa Família estão sendo cumpridas e como está o acompanhamento do programa. A fiscalização também verificou programas de transferência de renda implementados por estados e municípios. Em todo o país, foram encontradas quase 230 ações com propostas semelhantes ao Bolsa Família. Um dos maiores problemas está na falta de integração de dados com o CAD Único. O ministro relator do processo no TCU, Jorge Oliveira, explicou as consequências desse tipo de falha.
21: Na prática, isso significa que os entes federativos frequentemente não conseguem saber de maneira integrada quem está recebendo benefícios, quanto está recebendo e se há acúmulo indevido ou ausência de proteção social.
4: Somente em 2025, cerca de 890 mil famílias habilitadas aguardavam aprovação para entrar no Bolsa Família. 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
22: 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Jornal Câmara dos Deputados.
23: Proposta cria estratégia nacional para enfrentar impactos do vício em jogos.
24: Comissão proíbe posse de armas para quem estiver sob medida protetiva.
23: Dependentes de vítimas de violência terão prioridade na matrícula escolar.
24: Projeto de lei aumenta a punição para o crime de ultraje a culto religioso.
23: Boa noite. Proposta aumenta a pena para o crime de ultraje a culto religioso e impede que manifestações de fé em cerimônias sejam enquadradas como crime de preconceito. A repórter Daniele Lessa explica as medidas.
25: A Comissão de Constituição e Justiça da Câmara dos Deputados aprovou o projeto que aumenta a punição para o crime de ultraje a culto religioso e para o impedimento ou perturbação de atos religiosos. O texto aprovado foi a versão elaborada pelo relator, deputado Pastor Marco Feliciano, do PL de São Paulo. Hoje o Código Penal prevê pena de detenção de 1 mês a 1 ano para quem zombar de alguém por motivo de crença, impedir cerimônia religiosa ou vilipendiar ato ou objeto de culto. Com a proposta aprovada na CCJ, a pena passa a ser de reclusão de 2 a 4 anos, além de multa. O texto também estabelece que se houver emprego de violência, a pena será aumentada em 2/3. Outra mudança altera a lei que trata dos crimes de preconceito. O novo texto deixa claro que não constitui crime a manifestação de crenças, sermões, pregações, culto, ensino ou orientação religiosa realizados em atividades de caráter religioso ou litúrgico, mesmo que transmitidos pela internet ou por outros meios de comunicação, como explica o relator, Pastor Marco Feliciano.
26: Por exemplo, se um pastor ou um padre ou uma pessoa que é espiritualista estiver no exercício da sua fé, no exercício da sua função, e ela criticar uma outra religião, isso seria intolerância religiosa? É claro que não, porque a maioria das religiões praticam aquilo que nós chamamos de proselitismo, ou seja, eles tentam converter as pessoas. E no mundo em que nós vivemos hoje, do politicamente correto sendo impregnado na mente das pessoas, muitas pessoas, tanto padres como pastores e outros entes de religiões espiritualistas, estão sendo punidas, processadas por intolerância religiosa, quando na verdade eles estão apenas praticando a sua fé.
25: A proposta que aumenta a pena para o crime de ultraje a culto religioso impede que manifestações de fé em cerimônias sejam enquadradas como crime de preconceito ainda precisa ser analisada pelo plenário da Câmara. Se aprovada, seguirá para o Senado. Da Rádio Câmara de Brasília, Daniele Lessa.
24: Câmara aprova projeto que garante prioridade na matrícula escolar para dependentes de mulheres vítimas de violência doméstica. A repórter Sofia Peçanha tem os detalhes.
27: A Câmara dos Deputados aprovou o projeto que dá prioridade na matrícula escolar para dependentes de mulheres vítimas de violência doméstica em escolas próximas de sua nova residência. A proposta, apresentada pelo deputado Rômulo Gouveia, altera a Lei Maria da Penha. A medida assegura prioridade à mulher em situação de violência doméstica e familiar para matricular ou transferir seus dependentes para a instituição de ensino mais próxima de seu domicílio, seja pública ou particular. Para ter direito à prioridade, a mulher deverá apresentar documentos que comprovem tenham registro de ocorrência policial ou processo judicial relacionado à violência doméstica. O texto aprovado também permite que o juiz determine, como medida protetiva de urgência, a matrícula ou transferência do aluno, mesmo que não haja vaga na instituição mais próxima do novo domicílio. Além disso, o juiz determinará a devida comunicação ao conselho tutelar competente para acompanhamento. Segundo a justificativa, a interrupção da trajetória escolar resulta em imenso prejuízo para as famílias, já submetidas a pesado trauma psicológico e social, como explica o parecer da deputada Laura Carneiro, do PSD do Rio de Janeiro, lido na Comissão de Constituição e Justiça, pelo deputado Helder Salomão, do PT do Espírito Santo.
0: Tal medida protege ainda mais a mulher vítima de violência doméstica e seus dependentes, garantindo-lhe o direito fundamental à educação em meio a um contexto tão difícil de afastamento do lar em razão da violência doméstica.
27: O projeto que garante à mulher vítima de violência doméstica prioridade para matricular filhos ou dependentes em escolas próximas de sua nova residência segue para análise do Senado. Da Rádio Câmara de Brasília, Sofia Pessan.
2: Comissões. Avança na Câmara o projeto que cria uma estratégia nacional para enfrentar os impactos do vício em jogos.
24: A proposta já foi aprovada em todas as comissões temáticas da Câmara e está pronta para ser incluída na pauta de votação do plenário. A reportagem é de Maria Neves.
3: A Comissão de Saúde da Câmara aprovou o projeto do deputado Rui Carneiro, do Podemos da Paraíba, que institui uma estratégia nacional para cuidar de pessoas afetadas pelo vício em jogos e apostas, principalmente por meio da internet. O texto aprovado prevê uma rede de apoio formada por diferentes áreas do governo para enfrentar os impactos sociais e de saúde decorrentes do vício em apostas. De acordo com a relatora, a deputada Jandira Fegali, do PCdoB do Rio de Janeiro, devido à facilidade de acesso por meio do celular, a compulsão por jogos atinge uma parcela cada vez maior da população. Segundo a parlamentar, os mais afetados ainda são os homens, mas o problema já começa a atingir também mulheres e adolescentes.
5: E o que a gente vê é que em torno de entre 2 e 10% da população já começa a ter sintomatologia da dependência. Então é preciso que a gente institua uma política de prevenção, campanhas educativas, ao mesmo tempo de acolhimento, de assistência individualizada e confidencial. O Ministério da Saúde já faz hoje, já instituiu o teleatendimento gratuito, mas nós estamos estendendo todo esse tratamento, não só o SUS, mas também o sistema de assistência social e a rede de atenção psicossocial.
3: Dentre as ações previstas na proposta, consta um acompanhamento médico e psicossocial para os indivíduos e seus familiares. A medida prevê ainda a criação de grupos de apoio baseados na experiência, a realização de campanhas e a publicação de materiais didáticos, com foco especial na proteção de crianças e adolescentes, e a cooperação com operadoras de apostas para detectar comportamentos de risco. Jandira Fegali defende também a limitação das propagandas de sites de apostas e o aumento da taxação das empresas de jogos online, conhecidas como bets. A deputada ressalta que, como a sede da maioria dessas empresas fica no exterior, o dinheiro também sai do país, o que retira recursos, inclusive, das políticas de atenção a pessoas que desenvolvem compulsão por jogos. A relatora lembrou que recentemente o país aumentou a taxação das bets, que era de 12% e vai chegar a 18%, mas para ela ainda é pouco. Segundo afirma, há países que cobram até 40% de imposto dessas empresas. Da Rádio Câmara de Brasília, Maria Neves.
2: O projeto que institui uma estratégia nacional para cuidar de pessoas afetadas pelo vício em jogos e apostas também já foi aprovado pelas comissões de Finanças e Tributação e de Constituição e Justiça. O texto segue para análise no plenário da Câmara.
6: Saúde.
24: Comissão aprova projeto que prevê expansão da telemedicina nos municípios. A repórter Júlia Lopes nos conta os passos para a adoção da medida.
6: As teleconsultas têm se tornado uma alternativa para ampliar o acesso aos serviços do Sistema Único de Saúde, o SUS. Elas permitem atender um maior número de pessoas e chegar a regiões mais distantes no país. Nesse cenário, a Comissão de Saúde da Câmara dos Deputados aprovou um projeto de lei que cria a política de expansão da telesaúde no SUS. Atualmente, cerca de 10% dos municípios brasileiros oferecem serviços de medicina online à população, segundo o levantamento da Frente Nacional dos Prefeitos. Com a nova política, o governo federal deverá apoiar estados e municípios na ampliação desse atendimento, com prioridade para regiões mais vulneráveis e de difícil acesso. O texto prevê a criação de programas federais com apoio técnico e financeiro. Entre as medidas estão investimentos em conectividade, aquisição de equipamentos para unidades do SUS, capacitação de equipes e desenvolvimento de novos modelos de atendimento digital. A proposta também cria a Base Nacional de Telemedicina e Telesaúde, que deve integrar os dados de atendimento virtuais em todo o país, facilitando o acesso às informações de saúde. Para a relatora do projeto, a deputada Adriana Ventura, do Novo, de São Paulo, a iniciativa ajuda a enfrentar desigualdades regionais, amplia o acesso à saúde e permite a unificação de dados da população como prontuário eletrônico em um único sistema.
7: O objetivo, basicamente, é que a gente amplie isso com uma base única. Então, a gente precisa trabalhar interoperabilidade, precisa dar mais acesso para as pessoas, principalmente as pessoas que hoje não têm acesso. Então, o objetivo desse é fazer uma integração e fazer com que haja um compromisso dessa integração de estados, municípios e também planos de saúde que também atendem o SUS.
6: Os estados e municípios deverão incorporar a telesaúde em seus planos permanentes de cuidado, definindo metas e indicadores compatíveis com a realidade local. De acordo com o Ministério da Saúde, em 2025, 76% da população brasileira depende diretamente do SUS. O sistema realiza por ano 2,8 bilhões de atendimentos e conta com cerca de 3,5 milhões de profissionais em atuação. O projeto, que busca aumentar a participação da telesaúde no SUS, segue agora para análise na Comissão de Finanças e Tributação. Da Rádio Câmara de Brasília, Júlia Lopes.
1: Agricultura.
23: Comissão de Agricultura aprova a erradicação da leucena, planta invasora no Cerrado. O repórter José Carlos Oliveira explica os problemas causados pela praga.
9: A Comissão de Agricultura da Câmara dos Deputados aprovou a proposta de controle, manejo e erradicação progressiva da leucena, uma leguminosa originária da América Central. A planta exótica invasora se disseminou descontroladamente em vários biomas brasileiros, sobretudo em áreas do Cerrado, no Centro-Oeste. O autor do projeto de lei, deputado Otto Alencar Filho, do PSD da Bahia, lembrou que a leucena foi introduzida no Brasil como forrageira, ou seja, com foco na alimentação de animais de produção, como bois, porcos e cabras. Também foi usada na recuperação de solo. No entanto, a planta se desenvolveu rapidamente e passou a competir com a vegetação nativa, alterando os ecossistemas. O relator, deputado José Medeiros, do PL do Mato Grosso, concordou com a necessidade de controle da leucena.
10: É uma leguminosa muito aceita pelos produtores, porque tem alto índice de proteína para o gado, mas ela também se espalha de forma assim muito avassaladora, e ele pede justamente a substituição gradativa dessa leguminosa para que não vire uma praga por todo o país. Porque ela produz bastante semente, é levada pelo vento, por passarinhos também, de um bem que se esperava acaba causando um problema para toda a atividade silvopastoril.
9: Para o controle gradual da planta, o projeto de lei prevê campanhas educativas, linhas de financiamento, assistência técnica e extensão rural voltadas à substituição da leucena por espécies alternativas. Áreas rurais que cultivam a planta terão até 10 anos para erradicá-la. O texto ainda proíbe o plantio de leucena em áreas de preservação permanente, unidades de conservação de proteção integral, florestas públicas, terras indígenas e territórios quilombolas. A proposta de erradicação da leucena ainda vai passar pela análise das comissões de meio ambiente, de finanças e tributação e de Constituição e Justiça. Da Rádio Câmara de Brasília, José Carlos Oliveira.
1: Justiça.
24: Comissão aprova projeto que aumenta a proteção para vítimas de violência, exigindo que juiz escute a mulher antes de decidir pela revogação de medidas protetivas do agressor.
23: O projeto está pronto para entrar na pauta do plenário da Câmara, como informa a repórter Silvia Munhato.
24: A Comissão de Constituição e Justiça da Câmara aprovou o projeto que determina que, antes de decidir sobre a revogação de medidas protetivas de urgência do agressor, o juiz escute a mulher vítima de violência doméstica e familiar e verifique se ela não está em risco. Além disso, a proposta determina a realização da chamada audiência de admoestação para a soltura de agressor em caso de revogação de prisão preventiva. É o que explica a relatora, a deputada Laura Carneiro, do PSD do Rio de Janeiro.
11: E o juiz vai dizer para ele: olha só, o senhor, se descumprir, vai acontecer isso. Se o senhor deixar de cumprir as medidas protetivas, vai acontecer isso. Ou seja, ele de alguma maneira vai fazer com que o agressor repense qualquer possibilidade de reincidência naquela conduta.
24: A audiência deverá ser realizada em até 48 horas da decisão de soltar o réu. As medidas serão inseridas na Lei Maria da Penha. Laura Carneiro defendeu que o contato com a vítima deve ser realizado pela equipe técnica da vara especializada, por equipamento da rede de enfrentamento à violência da região de seu domicílio, ou ainda pelo próprio juízo da vara de violência doméstica e familiar. Entre as medidas protetivas previstas na Lei Maria da Penha estão a suspensão do porte de arma, o afastamento do lar ou a proibição de aproximação da vítima. A proposta que aumenta a proteção para a mulher vítima de violência deverá ser analisada agora pelo plenário da Câmara. Da Rádio Câmara de Brasília, Silvia Minhato.
12: Segurança Pública.
24: Pessoas que estiverem cumprindo medidas protetivas com base na Lei Maria da Penha podem ter suspenso o direito a ter armas de fogo. Proposta nesse sentido está sendo examinada pela Câmara. A reportagem é de Luiz Cláudio Canuto.
14: A Comissão de Segurança Pública da Câmara aprovou projeto que impede que pessoas que estejam em cumprimento de medidas protetivas com base na Lei Maria da Penha tenham ou comprem armas de fogo e munições. O texto aprovado é uma nova versão da proposta feita pelo relator, deputado Aloysio Mendes, do Republicanos do Maranhão. De acordo com a nova redação, a suspensão do direito a armas vira uma medida obrigatória até a revogação da medida protetiva ou o arquivamento do caso. Para garantir o cumprimento da lei, o relator incluiu a exigência de uma certidão negativa de medidas protetivas para quem queira comprar ou portar armas de fogo no Brasil. É uma mudança no Estatuto do Desarmamento. Ao juiz caberia comunicar a decisão a diversos órgãos, como o Exército, no caso de atiradores esportivos, a Polícia Federal, para quem é caçador, e também às empresas de segurança, caso seja um emprego do acusado de agressão. Entre as mudanças feitas, o relator tirou do texto original a previsão de novas penas para tentativas de compra de armas, porque a legislação penal já prevê punições para uso e porte ilegais. Também ficou de fora a criação de novos canais de atendimento específicos, porque já existe o número 180 para denúncias de violência contra a mulher. O texto original tratava apenas do registro de agressão em inquéritos, mas o relator vinculou a proibição à concessão da medida protetiva. Aloysio Mendes acha que a vinculação dá maior eficácia jurídica e rapidez à segurança da vítima.
15: Nós temos estatísticas recentes que dizem que quase 58% dos crimes cometidos contra as mulheres são praticados com armas de fogo. Aprovamos na Comissão de Segurança Pública e Combate ao Crime Organizado por unanimidade, e esse projeto vai coibir ainda mais a prática desse tipo de crime.
14: O texto já foi aprovado pela Comissão de Defesa dos Direitos da Mulher e agora está na Comissão de Constituição e Justiça, mas pode ser votado pelo plenário porque

0: já vale para policiais, militares e outras carreiras ligadas à segurança pública, desde que cumpram os requisitos legais, como comprovação de capacidade técnica e aptidão psicológica. De acordo com a proposta, esses profissionais poderão portar arma de fogo de propriedade própria ou fornecida pela instituição, inclusive fora do horário de serviço, com validade em todo o território nacional, conforme as regras previstas em lei. Relator da proposta, o deputado Jonas Donizete, do PSB de São Paulo, argumentou que a medida reconhece o risco enfrentado por esses profissionais no exercício das funções. Segundo ele, oficiais de justiça e auditores fiscais atuam diretamente na execução de decisões judiciais e em atividades de fiscalização, muitas vezes sob tensão e ameaças. O porte de armas para oficiais de justiça foi defendido pelo deputado Coronel Meira, do PL de Pernambuco.
1: Porte de arma para oficial e oficiala de justiça, para poder se defender verdadeiramente de tudo que acontece na rua. Ele é o elo exatamente da justiça, dos tribunais de justiça com o povo brasileiro, e ele precisa ter um mínimo de conforto, que é poder, se quiser, estar armado para defender a sua vida e muitas vezes a vida de quem o acompanha no seu momento do trabalho, em todos os locais, em todos os rincões do nosso Brasil.
0: Com regime de urgência, o projeto que autoriza o porte de arma para oficiais de justiça pode ser votado diretamente no plenário da Câmara, sem passar pela análise das comissões permanentes da Casa. Da Rádio Câmara de Brasília, com informações de Daniele Lessa, Antônio Vital.
2: Termina agora o Jornal Câmara dos Deputados, produzido pela Rádio Câmara. O programa teve trabalhos técnicos de Wellington Teles e a apresentação de Tessia Guimarães e Luciana Vieira. Uma boa noite para você.
3: A Voz do Brasil está de volta na segunda-feira. Boa noite e bom fim de semana.
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0: chegando por aqui pra ficar junto com você a partir de agora até as 10 da noite na dona do primeiro lugar.
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0: Falo sim, aí, tudo bem com você? Tudo bem? Por aqui, mil maravilhas nessa noite maravilhosa de sexta-feira. Sextou! Obrigado pelo carinho pra você nos quatro pontos dessa Bahia linda. Onde quer que você se encontre, ótima noite. Obrigado pelo carinho, tá bom? Até as 10, estou aqui junto com você. Hoje, sexta-feira, dia 5 de junho de 2026. Absoluta em audiência em toda a Bahia, 8 horas, 1 minutinho, aumenta o volume do rádio que tá no ar pra você, o nosso clube, o clube mais alto astral do seu Dion, que é o nosso Clube 89. Lembrando que amanhã, 6 da manhã, é hora, é dia do nosso café da manhã com o rei, líder absoluto em audiência em toda a Bahia. Aumenta o volume do rádio que eu tô chegando na melhor.
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0: A melhor em primeiro lugar, 8 horas, 2 minutinhos, 8 e 2. Pra você que tá na sintonia, ótima noite. Obrigado pela audiência, tá bom?

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2: Bom demais essa noite gostosa de sexta-feira. Uma ótima noite pra você, onde quer que se encontre agora, já no clima do final de semana. Como é que tá a sua sexta-feira, hein? Sextou, é só alegria e alto astral aqui na nossa GQE FM.
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0: Eu disse pra você que era rapidinho, já tô de volta. Fazendo o clima do final de semana, fazendo o clima do nosso Clube 89. Hoje, sexta-feira, dia de chutar um pau na barraca e dormir no sereno, hein?
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0: curtindo? Claro que sim, hein? Esse sabadão maravilhoso, ali quer que você se encontre, uma ótima noite, bom sábado pra você, lembrando que amanhã, domingão, a programação especial aqui na sua Jequié FM.
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0: 15:49.
1: Acha que é?
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